Pois é, rapaz. Esse é o programa Encontro com a Saudade da Tobias Barreto FM. Meu amigo Naldinho, pronto, vai aí Zé Ramalho para você também, tá bom? Ele disse que tá. Estando bem, estando bom, eu também fico satisfeito por saber que os amigos, gostam dessa verdadeira música e aula para os poderosos. Logo depois dessa, iremos com o Apoio Cultural 92. Peraí, mas antes deixa eu mandar um abraço aqui para quem, além de Maninho, tem Chicão, lá em Santos, São Paulo, desejando boa noite para todos nós. Valeu, Chicão. E o José Domingos, ele diz boa noite. Aqui é Lulu de Sousa Rodrigues, juntamente com Dona Dilma e os filhos, doutora Dioneide, Sofia e Antônio. Aqui na Praça da Matriz, ligados no programa Encontro com a Saudade, queremos ouvir Zezo. Turma. Pronto. Zezo não, eles querem ouvir Hit e oferecem para a turma da Tiago de Góes, da rua Tiago de Góes. Valeu, Lulu, meu abraço, amigo. Obrigado pela sintonia do programa Encontro com a Saudade, Zé Ramalho.

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0: 21 horas e 7 minutos.
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0: terá Cacá Oliveira com Energia da Tarde. E para fechar a tarde, Manezinho com o Chique do Brega. Ele e João Marcos. Aqui na Tobias Barreto FM. Fortes chuvas agravam erosão em barreira da escadaria da Penha em João Pessoa, lá na Paraíba. Verdade. São 9h17, 9h17. Naldinho, escute aí o homem da trovoada.
1: Vladimir, eu que estou vindo em casa.
0: Sei disso.
1: Estou jantando agora, viu?
0: Certo.
1: Estou jantando agora. Você passou uma música que tocou no meu coração, que essa música eu gosto de coração.
0: Qual?
1: Zé Ramalho Cidadão. Quem gosta dessa música sou eu, meu peixe.
0: Muito boa.
1: Eu gosto de coração dela. Você tocou ela agora. Eu estou aqui jantando em casa, mas dona mulher, e ouvindo essa música. É brincadeira, nem esperava. Valeu, Vladimir. Um abraço para você, Vladimir. Um abraço para vocês.
0: Você é o cara. Você é o cara, Lenilson. O homem, né? Ele gosta de se molhar. Não tem inverno, não tem verão, não tem primavera, não tem estação nenhuma. Quem gosta de se molhar é ele, Elenilson. Aqui estou na escuta, aqui em Guarujá, São Paulo, Maciel Araújo. Valeu, Maciel. Meu abraço, amigo. Tubaína mandou lembrança, viu? Isso mesmo. Boa noite, Valdemir Barreto. Aqui é Zé, da Lagoa Redonda. Gostaria de ouvir uma música de Adamastor Pitaco. Pode ser qualquer uma. Ofereço a todos ligados no melhor programa da noite. Obrigado, Adamastor Pitaco. Adamastor Pitaco. Esse cara não é humorista, não. Vou dar uma olhadinha aqui, tá bom? Vou dar uma olhadinha aqui. O amigo aqui, lá de Nossa Senhora do Socorro, é de Socorro? É, Nossa Senhora do Socorro solicitou aqui D.R. Rock. É isso? Ou a música lá em inglês, que eu não sei dizer nada. Aí já providenciei, já está aqui, tá bom? Já vai ouvir. Antes eu quero abraçar os amigos aqui no Santos Dumont, no Suti, no Macaé. Meu abraço, amigos. Alô, Bodinho. Um abraço. Um abraço aí para Danga, seu pai, que também está na escuta do programa Encontro com a Saudade. Vamos nessa? Vamos trazer as músicas solicitadas. Vamos lá. Aqui é o quê? Pronto. Ok. Pronto. Vamos lá. Chegando aqui agora. A música solicitada aí, a música de inglês, é um rock, sei lá que diabo é isso, não conheço. Sei nem dizer, né, pronunciar. Eu sei pronunciar aqui, olha. O ano era 1978.

0: Aí era a grande Núbia Lafayette com a música Quem Eu Quero Não Me Quer. Em Tobias Barreto, 9 horas 37 minutos. 9h37 é o programa Encontro com a Saudade, abraçando os amigos lá da cidade de Ribeira do Pombal, ligados. Os amigos ali em Raspador também estão ouvindo a Tobias Barreto FM, na Barroca. Um abraço aos amigos aí em Ribeira do Amparo. Obrigado, tudo de bom para vocês, viu? Um abraço aí para o amigo Clemente na Lagoa do Meio, né? Lagoa do Meio, é sim. Também está ligado no programa Encontro com a Saudade. Um abraço, alô Boinho, meu abraço aí na Rua do Giru, não é? Rua do Giru ou é Peru? Eu não sei mais. Ali próximo, perto de Pipi do Leite, hein, Pipi? Bem próximo aí também de Silvânio da Padaria Santana. Ângela Cristina, é esse o nome? É assim, Ângela Cristina diz, boa noite, estou ouvindo o programa aqui em São Paulo e muito frio. Olha, diz que lá em São Paulo está fazendo frio danado. Para falar a verdade, hoje o dia todo aqui em Tobias Barreto foi aquele sol escaldante. Mas no período da noite, né? Quando eu vinha para cá, por volta das 20 horas, já estava batendo aquele ventinho, né? Que dá para começar a cutucar os ossos. Não é nem o couro mais, é os ossos. E aí, quando é de madrugada, meu amigo, é uma neblinazinha danada e aquele frio. E se o cabra não tiver preparado, pega logo uma doencinha boa danada. É. O que é que tem mais por aqui, hein? Finalizar? Ainda não. Ainda não. Está muito cedo para finalizar. O que é isso aqui? Oh, meu Deus. Tem data do G1? Nada vezes nada. É. Derradeiro de vai, une mais 12 mil vezes 12, esgoto 3 e 5, cidade Rio Grande do Norte. Não entendi nada. Bom, 9:40. Isso mesmo. Ah, Festival de Sanfoneiro. É isso mesmo. A 4ª edição do Derradeiro de Maio, que acontece entre a sexta-feira, dia 15, e o domingo 17, em Olho d'Água do Borges, reuniu mais de 12 mil pessoas no evento e esgotou a rede hoteleira em pelo menos 5 cidades lá do Rio Grande do Norte. Ah, foi um festival de sanfoneiros que aconteceu no Rio Grande do Norte, né? E esgotou as vagas nos hotéis em 5 cidades do Rio Grande do Norte. Lá gosta de forró, viu? Lá gosta de forró. O que é que tem mais por aqui? Acaba de chegar uma voz. Ouviremos agora.
1: Boa noite, Valdemir. Quer dizer, Augusto.
0: Sim.
1: Rapaz, olha, essas músicas não deixam a gente dormir não, viu? Essas músicas a gente só pode dormir depois das 10.
0: Pronto.
1: Quando se terminar de se lembrar delas, viu? Que música boa é essa? Não vou pedir música hoje. Não vou pedir música hoje mais não, mas estou provando que estou escutando, viu?
0: Certo.
1: Mas mesmo assim, todas que passar aí é para nossos amigos. Essas músicas é boa demais. Um abraço, até logo, tchau para todos.
0: Valeu, meu amigo.
1: Todos amigos da gente.
0: Verdade.
1: De Augusto do Caminhão, tchau.
0: Um abraço de Augusto do Caminhão, pai de Serjão, taxista. Também está ligado no programa ao lado da esposa, Anaísa. Verdade. Ouvindo a verdadeira e boa música. O que é isso aqui? Tchau. Pronto. Vamos lá. Zé Augusto, escute essa daqui. Preste atenção nessa belíssima música que vai sair agora. Sabe com quem? É da Lili Lagarto. Escute só.

0: Essa aí era Paulo Diniz e a belíssima música Pingos de Amor. Olha, um abraço a todos, agradeço a vocês que ficaram até agora no programa Encontro com a Saudade. Se o nosso Criador permitir, tenham certeza que estaremos juntos amanhã na penúltima quarta-feira do mês. Pois é, tenham certeza que amanhã estaremos juntos mais uma vez, se Deus nos permitir. Finalizo o programa e vou deixar aqui uma sequência para vocês aí, ó, em qualquer canto deste planeta chamado Terra. Um abraço, boa noite e tudo de bom na vida de cada um.
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0: 22:02.
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1: Vinte e duas horas, 10 minutos. Boa noite, amizade. Boa noite para você. Obrigado pelo carinho da sintonia. A partir de agora está no ar o seu Love Story. Serei a sua companhia até a meia-noite, falando de amor, tocando a sua sensibilidade, tocando no seu coração, nessa noite maravilhosa de hoje, já terça-feira, dia 19 de maio de 2026. Parabéns para você, hoje completando idade nova, felicidades, muitos e muitos anos de vida. A partir de agora está no ar o seu Love Story. Boa noite para você de casa, boa noite para você do trabalho, boa noite para você onde quer que você esteja, também ouvindo a 87,9. Boa noite também para todos os nossos ouvintes, ouvindo também através do Rádios Net. Boa noite, amizade. Boa noite para você. Para você, os corações. Os corações apaixonados. Para você também relaxando, né? Ouvindo canções que falam de amor a partir de agora. Está no ar para você. E para você também, o seu Love Story.
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1: Falando de amor até a meia-noite para você aqui na sua Tobias Barreto FM. Boa noite, amizade. Boa noite, você.
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3: Vamos, vamos nessa. Aproveita. Vamos lá.
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0: Linda música para você, Bruno Marrone, participação de Enzo Rabelo. O Enzo Rabelo, participação de Bruno Marrone para você aqui no seu Love Story. Boa noite.
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0: você, Pericles. Você aqui na sua 87,9. E o seu Love Story, Tobias Barreto FM. Boa noite, amizade. Boa noite, você.
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1: para você aqui na sua 87,9. Eu sou Tobias Barreto FM. Para você curtindo onde quer que você esteja, nosso cordial boa noite. Boa noite para você ouvindo através do Rádios Net. Boa noite para você também ouvindo através da 87,9. Boa noite aos nossos amigos de Dias, nossas amigas bordadeiras, bordadeiros também, né? Boa noite para vocês, também curtindo Love Story, onde quer que você esteja.
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1: Para você curtir, eu trago o Fagner. Só vai para minha esposa, tá aí do outro lado, curtindo e ouvindo canções que falam de amor, ao mesmo tempo relaxando. Boa noite, Raira Franciele.
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1: 1h49.

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0: 4h22.
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5: Cinco e 22.

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2: 5:55.
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1: É, meu mesmo, cheguei. Já tô por aqui.

0: Então vamos se animar, vamos. Porque já são 6:05:47. E chove em Tubia Barreta, graças a Deus. Começou a chover na madrugada de hoje, uma chuva boa danada, rapaz. Eu me animei. E quem está mais animado ainda é o sertanejo mesmo. É o Rosselo, é o trabalhador rural. Esse é quem está feliz, né? A mulher rural, é, a Rosselo também. Ô, caba, tá bonito, viu, o tempo? Tá. Já choveu, continua chovendo. Ninguém sabe até que hora, né? Só Deus. Mas tá bonita. José Luciano, meu abaixo, em Cupira, Pernambuco. Chegou em primeiro lugar hoje. Fui. Vai ganhar a corrida. Chegou em primeiro, né? É o medalha de ouro, né? É. Quem será o segundo? Olá, Raimundo Santo, o Simundiense, o Sergipano, que mora no Rio de Janeiro. Chegou em segundo lugar. Medalha de prata. Né? De prata? É. Quem vai receber a de bronze? Bom, vamos saber, neste tanto, né? Até agora não chegou, não, o terceiro colocado. É. Terceiro colocado cansou. Chegou em primeiro lugar aqui agora no Zarpa. Diga aí, caba, vamos colocar logo ele para falar, vamos. Diga aí.
1: Bom dia, meu amigo Valdemir Barreto. Vou tomar um cafezinho agora, viu, Valdemir?
0: Esse
1: de boa,
0: tá
1: cegadão.
0: Chuto, viu?
1: Olha, você ia passar uma música para mim de César Minotto e Fabiano. Qualquer música que você escolher aí tá César oferecida a Toninho no Barra de Santa Rita, a Bado Gole, a todos que estão ouvindo o seu programa. Valeu, Valdemir, um abraço. Olha nisso.
0: Ele quer ouvir César Minotto e Fabiano. É, vamos lá. César Minotto. Fabiano. Vamos à percula, no instante. Vamos ver se encontra. Vamos saber qual é a marineta que eles estão. Nardo, Nardi, ele está enxuto, Nardi. Está chovendo, mas ele não se molha, não. É um equívoco, né? O terceiro colocado não chegou ainda. Então vamos trazer logo as primeiras cantigas, que é para não ficar, né? É, atrasando também, que nem o terceiro colocado no fecha-boca. É. Olha a hora, olha a hora, olha a hora. 6:08. Não é isso? É, 6:08, mais 27 segundos. Então vamos trazer logo as primeiras. Vamos. Chegando aqui as mulheres, as garvão, com as três maravilhas, o nome da cantiga. Pelo ato.

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1: São 6 horas, 15 minutos, mais 2 segundos. É, Elivar de Calila aí com Fazenda Véia, viu? Você ouviu agora. Elivardo de Calila com Fazenda Véia, aqui no Pergama, acordando no campo. Mas, meu amigo, minha amiga, olha, o tempo tá passando, viu? Pra você que vai trabalhar 6, 7 horas. Pra você que vai trabalhar 7 horas, o tempo tá passando. É, e você continua rolando em cima da cama, né? Tá na hora de se levantar. Ô, meu, já passou o horário de levantar. Agora mesmo já era pra estar, olha, baixo de chuveiro, gelado, ela. Aí tá aí agora arrumado, arrumada, né? E ajeitando os dentes para poder mastigar a comida. Com calma, com paciência. Para quando for mais ou menos com 20 minutos, né? Se trabalhar perto, aí não precisa ir 20 minutos. Mas trabalha um pouco distante, aí com 20 minutos, botar o pé na estrada. Para chegar no trabalho no horário certo, né? É. Porque tem patrão que só quer que o empregado chegue no horário certo. Agora, para sair do trabalho, não tem horário certo, né? Então, para evitar a conversa, aí chega no horário certo. Pronto. 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Ê, rapaz! É bom demais, né? Cadê aí que tu gosta para dizer se já teve lá, se tá lá? Ei, como é que é? Se tem a coxinha, sobre coxinha? Ô, sujeito, cadê? O que é que tem por aqui? Tá tudo devagar. Cruzeiro empatou, não foi? Foi. Cruzeiro empatou por 1-1 pro Boca Juniors, é. Na Libertadora das Américas, isso mesmo. Copa do Mundo em carto D. Em carto K. É. E TV 55 publicada por 3 milhares. É. Vou vender a minha e o meu, vou jogar fora que eu tenho e comprar uma dessa. De 3 milhares. Para assistir uma seleção brasileira. E com certeza. Oh, meu Deus do céu. Deixa pra lá, né? É, pra lá. Vamos embora. César Minota e Fabiana com Fogão de Lenha.

0: de honra até o mundo velho. É, Aderno do Cordeon apresenta o programa aqui, viu? Dia de domingo, das 7 às 9 da manhã. Entendeu? Pergama de forró bom, danado, né? Isso mesmo. Portanto, eu vou trazer um aqui também, do outro comunicador, aqui da Tubia Barreto FM, que apresenta o programa dia de sábado, das 2 às 4 da tarde. Raimundo Lina. Aí eu vou trazer uma cantiga dele aqui agora, neste instante. Vamos soltar as vozes que acabou de chegar. Fecha a boca, tem alguém? João Alberto. Valeu, João Alberto, meu abascaba. Obrigado aí pela sintonia do Pergama, acordando no campo, viu, João Alberto? Obrigado mesmo. Raimundo Santos está dizendo. Joga, forçada, chove muito no Rio de Janeiro. Olha, diz que está chovendo muito no Rio de Janeiro agora. E uma folga forçada. Folga forçada. Estava trabalhando nela. Tu já está aposentado, caba? Ei, rapaz. Tem coisa melhor do que o sujeito ficar aposentado, mundinho? Tem coisa melhor não, me? Caba aposentado, rapaz. Por mais que ganhe pouco. Mas é bom demais, homem. Não tem reclamação para estar ouvindo. Não é? Não tem cobrança para estar ouvindo. Porque o caba na empresa é só reclamação. É só reclamação, é só cobrança e mais cobrança. Agora, né? Viola a vida do caba, não tem conversa. Covisarve, bom dia, Vardemir. Passa aí uma cantiga de galeguinha boiador. Vou à percura do galeguinho, viu? Vamos ver se encontro. Tá bom, Nestante? Alô, cadê? Peraí. Vamos lá. São 6h29. Isso mesmo, viu? 6h29.
1: Bom dia mais uma vez, Vladimir. Nesse caso, Vladimir, vou oferecer a duas jovens senhoras. Dona Zenita, minha mãe, e a Sônia, a mulher que tem mais fogão de lenha no povo de Candeias. Está oferecida para elas, duas. Essa música Fogão de Lenha, 6 minutos, Fabiano. Valeu, Vladimir. Um abraço para você, viu?
0: Valeu. Está enxuto mesmo, viu, Nardinho? Acaba tá enxuto. Já choveu bastante, agora mesmo deu uma estiadinha. Mas nesse tanto estava chovendo. Era. E o tempo continua bonito para chuva. E o cabo está enxuto, tá. Alô?
2: Bom dia, Vladimir Barreto. E aí, tudo bem?
0: Tudo da paz,
2: tá tocando maravilhoso programa, né, Vladimir? Vladimir, quero mandar lembrança para Marcelo do Guarujá, onde? Toninho Barra de Santa Rita, Wilson Pereira, seu Dadinho, seu Netinha, seu Dei, Dona Duda Rua da Pedeira, seu Vardo do Vila Barreto e a todos que estão na escuta, viu, Vladimir?
0: Sim.
2: Vladimir, só desejo tudo bom para você.
0: E eu também, senhor. Para o senhor, para a sua mulher.
2: Eu quero que você passe aquela música Flor em Vida para oferecer minha esposa de Alcicreia, viu?
0: Tá.
2: Tchau,
0: certo,
2: saúde.
0: Fole. Em Vida. Tá velho que tocou aqui, não foi? Foi em Vida? Foi. Mas as florzinhas estão bonitinhas. Choveu, né? Estão bastante vigorosas as florzinhas. Olha ele.
3: Bom dia, Valdinei Barreto. Bom dia a todos os ouvintes. Acordando o homem do campo, né? O programa bom. Então, senhor Valdinei, o senhor fala aí, faz o apoio cultural do Pegorefe Aguiar, né? Isso mesmo, chegando lá, tem de tudo. Tive lá semana passada, Valdinei. Mas eu tô achando que a semana eu vou dar outro pulinho lá. Lá, quem quiser, tem de tudo lá, Valdinei. Mas... seu amigo, né? Ayrton Gomes já vai de olho nas coxinhas.
0: Oh.
3: Com as coxinhas boas.
0: Oh.
3: Um tempero bom, né, rapaz? Valdinei, se tiver um espaçozinho aí, você quer pedir a música com Zitinha, eu lhe declaro minha querida, né? Acho que é pra ir a letra, pra felicitar para as amigas e amigo de Ayrton Gomes. Obrigado, tchau.
0: Declaração de amor. Declaração é de amor. Zitinha, vamos ver se encontra também, né? Isso mesmo. Quer ter mais por aqui? Ponto. Vamos trazer logo o quê? Deixa eu ver. Quer saber o que é que tem? Hein? É. É. Vamos botar logo o foi em vida. Vamos. Vamos botar as forzinhas logo, né? É. Vamos lá. Aonde é que eu coloco as forzinhas? Aqui mesmo. Ponto. Vamos lá. Foi em vida. É. Para não ficar divino. É. Tá. Tá ali coisa, né? Ponto. Ok. Então, vai agora. Né? Zizi de Camargo e Luciano. Com foi e vida e passe o S, Dona Jossiqueia, Miguezinho e Laizinha. É. Então tá aí. Foi em vida.

0: Portanto, no campo, música para o homem do campo.
1: Tá assinada também, viu? Isso mesmo, é, senhor. São 6:28, mais 20 segundos. Artugói, ele diz que a declaração de amor ficava encangada com o namulo agarradinho. Aí ele chegou e disse, ah, eu vou juntar aqui, viu? Diga a Artugói que eu vou juntar aqui. Né, na mula agarradinho, porque já é a melhor decalação de amor que tem. Então, vai ficar com decalação de amor, tá bom? Então, um jeitinho aí no decalação, no na mula agarradinho, viu? Ele disse que viu, pô, então tá bom. Olha o pimo dele aqui, olha, cadê? Vamos lá. O Pimo de Ayrton Góes acabou de chegar aqui agora, viu, Ayrton Góes? Seu Pimo, ele vai falar.
2: Bom dia, Valdemir Barreto. Bom dia, seus ouvintes, tubis. Eita, programa retado de bom. Esse é bom demais. Hoje chove. Tchau, tchau, tchau, tchau.
1: Aí, seu Pimo, tá perguntando se hoje chove. Chove não, viu? Chove não. Você não tá, né? Mas eu vou te contar. Acaba tá vendo a chuva e ainda pergunta se hoje chove. Vou chegar aí, viu? Com a bainha de facão. É, eu já sei onde você tá, viu? Você não diz o seu nome, mas eu já sei. É Pimo de Ayrton Góes. É. Olha o finá, como é que é. Escute só, se não é Pimo.
2: Tchau, tchau, tchau, tchau.
1: Olha aí, tá vendo? Pimo dele, de Ayrton Góes. É. Mais tarde eu chego aí com a bainha de facão, caba. É. Aqui no Fecha a Boca. Fecha a Boca. Chicão, Chicão, meu abascaba, você chegou, em que colocação? Primeiro, segundo, terceiro, quarto, quinto, sexto colocado, Chicão, você cansou hoje, Chicão, foi que houve? É o fio que está fazendo demais aí, né, Chicão? Está fazendo muito fio lá, São Paulo, tá. Rapaz, geralmente aqui na região fazia um fio danado, né, rapaz? Era. Mas esse ano não tá fazendo esse fio assim tão danado, não. Ali pro lado da terra de Matias. Pra baixo, Matias Santo. Obrigado aí pela sintonia do Pergama. Olha, ali na região da Forra, né, pegando os Parmar. Ave Maria. Quando fazia fio, chegava a 12 gal. Era. A 12 gal. Esse ano não estou escutando ninguém falando que está dando 12 gal, 15 gal. Ficão deu risada. Dizem que é verdade. É. Quando está fazendo fio demais, aí a pessoa fica acanhada dentro de casa. É. Cusa os baços no outro. Guda o joelho um no outro, até para caminhar fica cambaleando. É. Aí, se estiver numa casa com muita gente, aí pergunto logo: você está sentindo alguma coisa, caba? Não. Por quê? Você está cambaleando? O que foi que houve? É o fio. Ah, entendi. Ô, rapaz, vamos embora. Vamos, não tem mais nada mesmo, né? Olha o que foi que eu encontrei. Datafolha. Né? Fizeram uma pesquisa. Aí diz que Datafolha. O eleitor vê Lula como mais expediente. E Favo Bolsonaro como mais inovador. E eu vejo como inovador para agigantar o patrimônio familiar. Essa é a inovação. Se esse caba chegar a ser presidente desse Brasil, não é? A inovação para agigantar o patrimônio familiar. Vocês já viram aí o que foi que deu, né? Contado do Banco Master. Até fazer um firme. Ele, né, recebeu não sei quantos milhões para poder fazer um firme. a falar a respeito do papai dele. Rapaz, olha, é coisa que a gente vê nesse mundo. Diz que lá está tudo escuro em São Paulo. Está vendo? O tempo fechado em São Paulo, está tudo escuro. Valeu-me Jesus. São Paulo, quando chove, Ave Maria. Quando começa a escura, o céu fica cinzento em São Paulo, não é? Aí só vê o povo correndo com o sofá na cabeça, televisão nas costas, a geladeira de um lado. Aí parece aquelas jardineirinhas, né? Acaba com o sofá na cabeça, televisão nas costas, o sofá de lado. E o fogão abaçado do outro lado. E de quebra, ainda arrasta uma criancinha. É, rapaz, olha. É um sofrimento, oh meu Deus. Oh meu Deus, é um sofrimento danado. Rolando Bundi, conta a história da vida, vida de marvada. Vá, rapaz, vá. Vamos saber como é que é esse negócio. Bora. Cadê? Não vai contar a história, não, é? Vamos lá.

0: minha moiador com o vaqueiro velho. Rapaz, a cantiga foi boa, viu? Bem, gostei. Antiga boa danada. E a gravação também, né? Foi boa a gravação. Galeguinha boiador com vaqueiro velho. É. Liluado bom danado. Pisada boa do capeta, rapaz. Ai, caba. Olha. Lalo de feita, segundo a pesquisa, diz que a cidade, cadê? Sai daqui, rapaz. Não deixa eu ver. Vamos lá, rapaz. Cidade de quê, rapaz? Lá de feita. É aqui, não. Eu vi aqui no instante, pai. Lalo de feita é uma das cidades com melhor qualidade de vida na Bahia, olha. Lalo de feita. É a cidade com melhor qualidade de vida na Bahia. É bom. E a pior cidade com qualidade de vida fica em São Paulo, segundo uma pesquisa que estão fazendo aí. Eu fizeram, sei lá. Meu Deus do céu. Agora, como é que esse povo sabe dessas coisas? Porque eu confesso que eu não vejo pessoa fazendo pesquisa em canto nenhum, né? Aí faz pesquisa para dar resultado de candidato a presidente da República. Aí diz que tem pesquisa candidato a deputado, a governo. E a gente não vê as pessoas, né, com chegar nas portas, batendo palma. Olha de casa! Olha de casa! Aí a pessoa sai, bom dia. Bom dia. Você mora aqui? Moro. Há quanto tempo? Há tantos anos. E é, rapaz, já acompanha a política e vem de canto. Para presidente de república, o senhor vota em quem? Se as eleições fossem hoje, o senhor votava em quem? Em fulano, Bertano, Cicano? Ou no gaveto? É, eu não vejo nada disso. De primeiro tinha. De primeiro saía 10, 15 pessoas numa rua só. Aí saía de porta em porta, né? É, aquele cordão de gente batendo uma porta, batendo em outra. Aí fazendo pergunta e tal, tal e coisa. Hoje em dia é uma facilidade danada, né? Aí jogo logo nas redes sociais, jogo logo em tudo, dizendo que fulano está com tanto por cento, está não sei o quê. Rapaz, olha, é uma facilidade danada, né, bê? E tem gente que ainda engole essas coisas. Ô, mas tá doido? Vamos aqui, acabou de chegar uma voz, vamos ouvir agora. Vamos lá, abrir a cancela para o sujeito passar. Alô, bom dia!
1: Bom dia, Valdemir Barreto,
0: aqui é a
1: Lapa do Monte Franco.
0: Isso mesmo.
1: Quero que você mande um abraço a todos os nossos amigos e amigas de AZ e família.
0: Sim,
1: e agradecer a Deus pelas chuvas que estão caindo.
0: Rapaz,
1: em nome de seu filho Jesus e nossa mãe Maria Santíssima. Que Deus nos abençoe hoje e sempre. Amém.
0: Amém. Amém. Amém. Valeu, João Lapeiro, meus abascaba. Obrigado pela sintonia do Pergama Cortando no Campo. Da Tubia Barreta, FM. Ponte, João da Lapa. Você já passou, seu Ricardo. João da Lapa tá amassando todos os amigos. De azeitona. Ponto. Acabou de chegar uma letra pelo Zarpa. Bom dia, Vardemir. Gostaria de ouvir uma cantiga de mastur com leite. Antiga. Obrigada. Quem tá querendo ouvir? Dona Verônica. Bom dia, Dona Verônica e seu Caio. Tudo de bom para vocês. E obrigado pela sintonia do Pergama Corda no Campo. Da Tubia Barreta, FM. Vamos logo a percula do Mastuz. Hein? Pipi já trouxe o leite, né? Né? Hein? É isso mesmo? Cadê? Deixa eu dar uma olhada. Ponto, é. Pipi já trouxe o leite. Aí vamos misturar aqui com o Mastuz. Né? Que período assim de chuvoso, geralmente dá umas bronquites, né? É Mastuz. Ponto. Aí, para quem não sabe, viu, fique sabendo. Mastruz misturado com leite, pisado, né? Você pega o mastruz, pisa. Aí você pega um paninho, bota o mastruz ali enrolado no paninho, espreme até sair aquele cardo. Você espreme dentro de um copo, quando sair o cardo, aí você venha com leite, bota dentro, aí olha, aí não empurra o dedão não, porque se o leite estiver quente, você vai queimar. Se o leite não estiver quente, mas se você não lavou o dedo, aí vai contaminar tudo aquilo ali, né? Aí você vai tomar um negócio já doente. Você já está doente e o pé doente, olha. Então lava o dedo, empurre dentro do copo, olha. Aí, ó, chacalha o dedão lá dentro e depois você, olha, engole. Faz como eu estou fazendo aqui, ó. Ah, engole, eu engoli arga agora, não foi cachaça não. Você engole. É o melhor remédio para esperido, viu, chuvosa? É. Vamos embora, se eu sei se que certo, é ponto. Vamos lá. É o quê? Ali não é mais que o leite, não. Eu vou aqui, ponto. Vamos lá. Mastruz com leite fechando o tempo agora do Pergamo acordando no campo. Se o nosso criador permitir, a gente se junta. Tem mais alguma coisa? Basibon danado. Quem é que está dizendo Basibon danado? Seu Arves. Valeu, seu Arves. Obrigado pela sintonia do Pergamo acordando no campo. Ponto, ponto. Então, vamos lá. Mastruz com leite com vida de vaqueiro. De manhã, se o nosso criador permitir. Mas não será assim todo dia, não. Tivemos aqui em nome do Figulifo Aguiar. Daqui para pouca tem Marcela com o Bom Dia, Tobias.

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1: Da manhã, 7:18.
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1: Agora vai, Valdemir Barreto. Agora vai, 7:18. 7:18. Nininho chegou aí? Amém. Bora, Nininho, botar a mão na massa, trabalhar. 7:18, bom dia com Jesus. Bom dia a todos vocês. Que Deus nos abençoe. Que tenhamos uma quarta-feira na Santa Paz. Em nome de Jesus. Vamos aí, Valdemir, de manchetes.
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1: 7:18. 7:18, a informação que não pode parar. Atenção, moradores do condomínio da Caixa. Atenção, Rotary, né? Avenida Rotary Clube. Temos aí uma informação importantíssima e já já nossa repórter já está se deslocando para trazer essa informação para vocês. É de suma importância que a gente venha a passar essa informação, mas já já, viu?
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1: 7:19, golpistas usam o nome de Neymar. Deus é mais, viu? Golpista usa o nome de Neymar para aplicar golpes pela internet. O jogador Neymar, né? Ah, quem acredita ainda de que Neymar vai mandar mensagem para alguém pedindo dinheiro, né? Oi, eita Brasil, velho, meu Deus, viu? Já, já, a gente traz aí essa informação, viu?
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1: 7:19, a polícia procura adolescentes desaparecidas desde o último domingo na capital sergipana. Foram duas, viu? Duas adolescentes estão desaparecidas desde o último domingo. E já já a gente traz aí informações atualizadas.
2: Cindy Kruszewski.
1: 7:20, a nossa repórter Cindy Kruszewski já vai estar. Já está na ponta? Bom dia, Cindy Shielder. Não deu? Já já tem ela, a nossa repórter? Agora vai. Eita, que ele é desses, ele bota no ar logo. Bora, Cindy Shielder.
3: Bom dia, Marcela Fernanda. Bom dia, Valdemir Barreto. Bom dia, você ouvinte do Bom Dia Tobias. Já já eu volto trazendo informações dessas últimas 24 horas aqui no município de Tobias Barreto, onde uma ação policial, houve aí uma prisão em recuperação de um veículo roubado. E também trago informações da Câmara Municipal Tobias Barreto, onde ontem eu acompanhei a sessão, estive conversando com o vereador Luiz da Água Boa e também com o vereador Roberto do IBV. Já já eu volto lá diretamente da Avenida Rotary Clube para passar informações sobre aquele trecho que possivelmente será interditado. Já já eu volto trazendo essas informações para o Bom Dia Tobias.
1: Pois é, segura aí a informação. Atenção vocês moradores da Caixa Econômica, do condomínio da Caixa, para vocês trabalhadores aí da Avenida Rotary, né? Já já tem uma informação importantíssima. Mas olha só essa informação que eu tenho aqui para vocês. Vereador da cidade de Tomado Geru, vereador Antônio José, conhecido como Tonho de Cardoso, tive a oportunidade de conhecer, divulgou nesta última terça-feira, dia 19, ontem, um vídeo em que afirma ter sido impedido de oficializar a própria renúncia, ou seja, ele ia renunciar o cargo de vereador. O que foi que aconteceu desse homem renunciar ao cargo? Já, já, você fica sabendo.
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1: Homem acusado de estuprar a própria filha de 2 anos é preso na Barra dos Coqueiros. Já, já, também, detalhes sobre este acontecido.
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1: Idosa morre após ser esfaqueada por um desconhecido na rua. Ela ia passando, simplesmente o cara foi lá e esfaqueou do nada. São essas e outras informações, a partir de agora, no Bom Dia Tobias.
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Me deu um copinho desse aí, né? Obrigado, meu querido. É o Valdemir Barreto. Reflexão do dia de hoje. Ontem, né? Falamos aqui sobre a gente não reconhecer a vida. Não reconhecer os mínimos detalhes que o nosso Deus tem o cuidado para todos nós. E hoje a reflexão, para você que já está no Facebook, vou pedir por gentileza que venha compartilhar o nosso programa. Compartilhem aí. Podem me estar rolando no YouTube, porque ontem eu procurei, né? Procurei e duas pessoas lá na câmera me perguntou, me questionou. E o que foi que aconteceu? E aí, eu disse, tá sim. Mas aí, realmente, quando eu fui procurar, não estava, né? Mas estamos aí no Facebook e na Rádios Net. Breve aí, voltará à Austrália, porque nem todo mundo tem Facebook. E aí, agora, como dizer a história, né? Breve. Eles estão restabelecendo aí o problema do YouTube. 7h25. Também. A palavra do Senhor hoje eu quero trazer, em nome de Jesus. O Senhor falou ao meu coração. Como eu disse ontem, a gente falou sobre a gente não reconhecer os mínimos detalhes que Deus tem para conosco, que tem o cuidado de nós. E hoje eu quero trazer para você, que muitas das vezes sofre calada, sofre calado, muitas das vezes carrega dores que só você e Deus sabe as dores que você vem carregando. As faltas de sono que você tem tido ao longo desses anos. A palavra do Senhor nos ensina todos os dias de uma forma especial. E cabe a mim, a você, a dar lugar à palavra de Deus. Porque a palavra é Deus e Deus é a palavra. O Senhor está perto do que tem o coração quebrantado e salva os de espírito abatido. É para você que está com o espírito abatido, é para você que carrega traumas, é para você que carrega dores, angústia, mágoa. Você sempre lidou tão bem, né? Com esses sentimentos das pessoas passarem por você, de você conviver com as pessoas com um sorrisão largo. Mas quando chega em casa, coloca o travesseiro na cabeça, aí vem aí os pensamentos, vem as angústias, vem o desespero e o silêncio, que só você e Deus sabe. Talvez não adoeceu o coração em silêncio, desabafando e desabando aí aos poucos, perdendo peso. Quantas mulheres e quantos pais de família não estão vivendo isso? Falta de sono na hora de dormir, falta de apetite, preocupação constante. O sofrimento em forma de silêncio, sem querer desabafar as pessoas. Perdendo o brilho, perdendo a vontade de viver, desanimado, desmotivado. Talvez aquela situação de não estar, né, nem disfarçando mais, pelo sofrimento e o silêncio que vem carregando aí ao longo dos anos. Tem dores que ninguém percebe também, né? Tem dores que tem pessoas que disfarçam direitinho. Que dá risada, que tem um sorriso largo, e durante a noite está lá com o problema, fazendo com que o sono perca. Você aprendeu muito ao longo dessa vida velha, né? Quando eu costumo dizer, a sorrir enquanto trava batalhas. Enquanto o silêncio aprende a continuar, mesmo tudo dentro de você preso, pedindo às vezes arrego, descanso.
Isso não é fraqueza não, viu, minha amiga? Meu amigo, isso não é fraqueza não. Isso é resistência. Resistência ao mundo onde vivemos, que poucas pessoas têm a sensibilidade de perceber o quanto estamos feridos. Agradeça a Deus quando você encontra uma pessoa e pergunta se você vai bem. E se você disser, estou muito bem, obrigado. E a pessoa olhar e disse, não, você não está bem. O que é que você tem? Agradeça a Deus, porque são pessoas sensíveis aos olhos de Deus, que têm a conexão de perceber, têm a sensibilidade de perceber que você não vai bem. Nem todo mundo vai entender o peso que você carrega, o peso que você carregou durante a sua vida toda para chegar onde você está. Mas cada cicatriz, eu preciso dizer para você, que cada noite difícil que você vem passando, cada lágrima derramada, Deus está vendo. Não é fraqueza não, gente, é resistência, é fortaleza. Ai, quantas noites sem dormir, quantas lágrimas no rosto tem derramado aí, mães de família, pais de família, mulheres, homens, quantas lágrimas derramadas, quantas dúvidas, quantas exclamações. Às vezes sobreviver já é uma vitória a cada dia, para pessoas que hoje acordaram, muitas das vezes, a questionar por que Deus, de cada situação, de silêncio, carregados durante uma vida inteira. Ai, e eu chamo a você, eu convido a você, que está hoje sobrecarregada, sobrecarregado, que está hoje com tantos problemas, com tantas angústias, sofrimento, falta de perdão. Convido a você, se você hoje está vivo, que bom que você está de pé, mesmo carregando tanto sofrimento, tantas angústias. Eita, meu Deus, agora lembrei de mães que perderam seus filhos, que até hoje carregam o luto. Quantos anos tem que perder o seu filho? E mesmo assim, carrega uma dor que só ela e Deus sabe. Convido a você a estar de pé. Convido a você hoje a interceder a Deus, a agradecer pela vida. Convido a você hoje, em nome de Jesus, para liberar se tem mágoa, para liberar em nome de Jesus se tem angústia, raiva de alguém, para que você possa seguir a sua vida em paz, para que você possa seguir a sua vida leve, feliz, porque quando estamos e quando liberamos o perdão em Cristo Jesus, vivemos o novo de Deus e vivemos aí a prosperidade em Cristo Jesus. E quando eu falo em prosperidade, eu não falo de dinheiro, eu falo em pessoas prósperas, em pessoas que vivem leve, mesmo tendo dificuldade, problemas, mas quando está em Cristo Jesus, sabemos nós o cuidado de Deus para conosco. Sabemos nós que a gente dorme, né, com o problema, mas quando a gente ora, a gente crê que o amanhã Deus proverá e Ele provê em nome de Jesus, porque Ele é força. Porque Ele é resistência, Ele é quem nos faz, né? A força que vem dEle, a força que vem da nossa fé, é quem nos faz ser resistente a essas situações, como na vida a gente carrega dores e angústias. Mas eu convido a você, em nome de Jesus, a liberar esse sentimento ruim que está preso há muitos anos na sua vida. Em nome de Jesus, que você possa ter entendimento e convide a Jesus para fazer parte da sua vida verdadeiramente. A palavra do Senhor nos ensina todos os dias. Mas Ele diz, a minha graça te basta porque o poder se aperfeiçoa na fraqueza. Revele a Deus. Senhor, eu sou fraco, estou cheia de angústia, estou cheia de mágoa. Em nome de Jesus, me arranca, que esse sentimento não é do Senhor, não vem do Senhor. Esses sentimentos negativos não pertencem a mim.
Você pode ter a certeza que o Senhor vai te ajudar e vai te segurar na sua mão e vai liberar todo sentimento, toda angústia, né? Todo esse sentimento de saudade. Quanta gente não sente saudade de chegar a doer. Palavra do Senhor. Tenho-vos dito isso para que em mim tenha paz. No mundo você terás aflição. No mundo tem de bom ânimo. Porque ele venceu o mundo por mim e por você. São palavras que confortam a mim e a você. Então eu convido a você em nome de Jesus. Libere qualquer sentimento negativo que está preso em sua vida no dia de hoje. Descansa, segura aí na mão do Senhor. Em nome de Jesus você vai ver o quanto você vai aliviar o seu coração. O quanto você vai dormir mais bem, né? O quanto você vai dormir bem, tranquilo. Em nome de Jesus. Que Deus nos abençoe, nos proteja e nos livre e nos liberte de sentimentos ruins, preso, que ao longo dos anos a gente carrega em nossas vidas. Bom dia.

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1: 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Tudo para a sua saúde. 7:37, um abraço, minha amiga Geovan Cardoso. Um abraço especial, Josefa Silva Marques. Bom dia, Lícia. Bom dia, professora Miriam dos Santos. Bom dia, Clóvis Serafim. Atenção, Iguá. Continua o vazamento na rua Belchior. Belchior, não é isso? Belchior Dias, ao lado da Igreja Matriz. Já já vai secar a barragem. Atenção, Iguá. Atenção, João Correia, bom dia. Bom dia, João Luiz. Bom dia, João da Lapa, Joyce de Jesus, bom dia. Bom dia a todos vocês. Gente, por falar em Guá, eu preciso falar. Semana passada eu falei e vou tornar a falar, né? Não me canso de dizer. Passei pela rua Itabaianinha, ontem a gente recebeu a denúncia, lembra, Valdemir? Sobre o vazamento. Na rua Itabaianinha, um grande vazamento, muita quantidade de água. E eu passei. Ah, Marcela, mas para consertar tem que cavar o buraco. Gente, os asfaltos, gente. Os asfaltos tudo novo. Estão tudo ficando arrebentado. Por conta aí desses vazamentos. A empresa, ou não sei como é que funciona essa parceria, estou sem entender mais nada, de cavar um buraco tão grande e chegar e deixar do jeito que está, rapaz. É uma esculhambação, é uma espatifaria. Tinha que ter uma empresa aí para remendar esse asfalto. O asfalto é novo, Valdemir. Está lá ali, nas proximidades da igreja, acho que é a Assembleia, nas proximidades da casa do vereador César Prado, fizeram um buraco lá por conta do vazamento. Está lá o buraco. Ah, Marcela, mas cavaram ontem. Sim, quantas ruas não estão assim? Os asfaltos, tudo novo. E uma espatifaria braba, um buraqueira braba. Passei pelo Maria do Carmo, fui lá em Dona Tavinha, um abraço, Dona Tavinha, melhoras, costureira maravilhosa. Tava lá um vazamento, o asfalto novo do Maria do Carmo, tá lá, o buraco da Iguá. E aí, quem é que vai tapar? Quem é que vai botar novos asfaltos nesse remendo? São palavras, são perguntas como essa, que eu não quero agravar a empresa, não. Só que são situações, cara, o município, o prefeito tem ido buscar recursos para asfaltar nossas ruas, deixar aí mais conforto, né? Para as pessoas passar. Quer comparar uma rua asfaltada? E aí vem a Iguava, chega vazamento. Por que é que não vai? Não entra em contato, sei lá, não sei como é que existe essa parceria. Antes de ajustar, antes de passar asfalto, por que é que não vai olhar se a rua está ok, hein? Sem vazamentos, hein? Ah, Marcela, mas justamente depois que asfalta, rapaz, é uma espatifaria, tá uma esculhambação isso aí, viu, cara? Aquela rua lá de Nenê, olha, tá lá com buraco também, hein, Valdemir? Nenê lá da padaria, Pão da Vida. Logo na chegada, rapaz, a luta foi grande para aquela rua asfaltar, foi a cobrança grande. Tá lá o buraco. Buraco de novo. Vazamento da Deso, olha. Da Iguá. Não sei quem de as tapa, se é a Deso. porque 10 é igual, não sei mais quem é mais. Não sei nem quem é mais quem. Então a gente faz um apelo aqui. Eu vou pedir para minha fala, minha voz, vá e chegue até, em nome de Jesus, as autoridades que possam fazer alguma coisa. Porque o que não pode, são pedidos que a gente ouve na Câmara, são pedidos, cobranças que a gente ouve na rua, que a gente pede aí, faz encarecidamente, que olhem por esses detalhes, esses mínimos detalhes. Nossa cidade está ficando bonita de ver. Agora os buracos dá igual a vazamento. E aí, não tem quem tape, não tem quem faça a borra, vamos dizer, o remendo, é, Valdemir, que a gente fala? O conserto, o reparo, do jeito que você entender. Reparo, remendo. Agora, o que não pode deixar é do jeito que está. Deles que botam um cavalete velho, passa meses com entulho, com cavalete e nada de tapar o buraco. Rapaz, pelo amor de Deus, melhorem. Dá a entender, e eu preciso chegar para dizer a vocês, que eu quero que a empresa seja parceira nossa. Quando eu digo parceira, eu digo como seja a Sugipe. Não é nada demais não, uma ligação. Gente, olha, houve um vazamento, mas a gente estamos tentando, né, resolver a situação. Vamos fazer o reparo de imediato. O que não pode é deixar do jeito que está, cara. Está uma esculhambação, está uma espatifaria, um desabafo que eu faço em nome da população. Que as autoridades possam olhar com bons olhos, já que a empresa não está olhando, né? Está indo, demora aí, porque tem cobranças aqui que tem mais de 2 meses. Tem coisas aqui que está fazendo aniversário, né? Tem reparos aqui da Iguá que está fazendo aniversário e que a gente não vê resolver problema. Porque quem anda nas ruas está aqui. E aí agora, quando vai reparar, demora. Demora é reparar. Quando vai reparar, deixa o buraco lá, espatifaria. Como é que vai fazer? Você está doido, rapaz. É muita coisa. São coisas que a gente não entende nunca. Marcela, bom dia. Me ajuda a encontrar o lar. Ela é Nelson Bispo, né? Me ajude aí a encontrar um lar para esse cachorrinho. Foi abandonado, 2 aqui, próximo ao Espaço Boa Luz. Abandono de animal é crime. Outro, ainda estou tentando pegar, mas está perdido no mato. São machos, não posso criar porque tenho 2 já. Bota aí na live. Há uma cadeia boa para quem abandona animal. Deus que me perdoe, viu? Porque, rapaz, uns bichinhos tão bonitinhos, né? Tadinho. Quer levar para a roça? Não, não tem cachorro não lá? Quer mais não, depois que perder o seu? Mas cria, rapaz. Um nunca vai substituir o outro, porque cada um tem um jeitinho, né? Cada um. Mas tá aí, viu, gente? Quem quiser fazer uma doação, quem quer adotar um animalzinho... O nosso amigo Elenilson, nosso ouvinte, está aí com esses 2 cachorrinhos. Não é dele, tá? Foi abandonado aí nas imediações aqui do Espaço Boa Luz. E a gente traz aí essa informação para vocês. Libere aí, por gentileza, Valdemir.
0: Bom dia, Marcela. Aqui é Maria do Pino 3. Passando para agradecer pela lâmpada colocada em frente à igreja quadrangular. Mas para agradecer e reclamar ao mesmo tempo. Porque ela está acesa o dia todo, a lâmpada. Colocaram ontem, e ontem estava acesa, hoje saí agora de manhã e está acesa. E também reclamar porque colocaram na frente e no fundo da minha casa, que é casa de esquina, a outra está queimada e não colocaram. Só colocaram a da frente da igreja e a do fundo na rua Montes Coelho, na Avenida Montes Coelho, não colocaram. Muito obrigada, um bom dia. Que Deus nos abençoe.
1: Amém. 7h45, olha, gente. Sobre a reposição de lâmpadas, o secretário de obras ontem entrou em contato comigo e ele disse que está para aguardar as lâmpadas mais uma etapa, agora quinta-feira. Então, vamos aguardar as que tinha. Os restantes foi colocado ontem, né? Ele me confirmou aí. E aí... Está aguardando quinta-feira, que é amanhã. Hoje é quarta, né? Quinta-feira, tá certo? Então vamos aguardar aí. Em nome de Jesus, vai dar tudo certo.
2: Bom dia, Marcela. Bom dia, minha diva. Bom dia, Valdemir.
1: Bom dia.
2: Bom dia, Tobias Barreto. Hoje, aqui em São Paulo, tá friozinho, hein?
1: Aqui também tá.
2: É bom, né, ter uma mudança de tempo. Faz bem. Ontem eu tentei ligar, tentei mandar mensagem aí, mas não consegui. Queria dar os parabéns para minha filha, mas aí já tava lendo, né? Parabéns, filha. Que Deus te abençoe grandemente esses 21 anos de vida. E quero dar os parabéns também para todos os aniversariantes do mês de maio, né? Obrigada, Marcela, por sua atenção. Obrigada por tudo. Um beijo.
1: Deus abençoe, aqui da Janete Moura.
2: Janete beijo.
1: Moura.
2: Um coração.
1: Janete,
2: tchau,
1: sua
2: tchau.
1: Mensagem foi pro ar ontem, não foi, Valdemir? A gente colocou no ar, tá bom?
3: Oi, Marcela. Bom dia, Marcela.
1: Bom dia.
3: Uma coisa é certa, é Saiguá. Vai conseguir secar a barragem? É a cidade toda cheia de vazamento. Lá no complexo industrial tem um vazamento, eu acho que já tem uns 5 meses. Lá no complexo industrial trabalha, tem pessoas que trabalham lá e eles estão vendo. Acho que não tem nem coragem de ligar e chamar. Já tem 5 meses esse vazamento. Você imagina o tanto de água que não é gasto em 24 horas e esses meses todinho. Imagina aí, Marcela.
1: Muito tempo, viu?
4: Bom
1: muito
4: dia,
1: tempo mesmo, bom 5 meses. Bom dia.
4: Pois, Marcela, a Ingua parece que é dono do mundo. A Ingua cavou aqui as ruas, deixou o barro no meio da rua, esbagaçou o asfalto e não consertou. É uma falta de respeito que a Ingua tem com a população. Viu?
1: Aí bom fica
5: Marcela,
1: só lamentar, né? Porque não tem nem o que fazer mais.
5: Bom dia a todos os ouvintes, todos aqueles que estão nos ouvindo nesse momento.
1: Bom dia.
5: Marcela é triste, muito triste, muito triste. Por quê? A Iguá destrói, faz, rebenta e por isso fica. Rapaz, pelo amor de Deus. O que é que o poder público tem que fazer? Investigar e arrancar a Iguá daí, acabar com a Iguá. Mas como você sabe, né? Você sabe como é que funciona, né? Nós todos sabemos, mas é melhor nós ficarmos calados. Um abraço para você e para todos os ouvintes que nos escutam. Maciel Araújo, do Guarujá.
1: Um abraço, Maciel, do Guarujá. Lindeval, bom dia, Marcela. Bom dia, Valdemir. Estou acompanhando o programa aqui no Povoado Nova Brasília, né? Bom dia, Michele Gregório. Bom dia, João Correia. Bom dia a todos vocês que nos acompanham através do Facebook, tá bom? Um abraço a você na Rádio Net também. Obrigado pelo carinho da audiência. A palavra é gratidão por todos vocês. Olha só, a informação que não pode parar. Nossa repórter já está no local? Dê uma olhadinha aí. Procure, que eu acho que ela disse que ia mais cedo, tá bom? Golpistas usam o nome de Neymar para aplicar golpes na internet. A informação é que criminosos virtuais estão utilizando o nome do jogador Neymar para aplicar golpes nas redes sociais, se passando pelo próprio Neymar pedindo dinheiro. E aí, dona Maria, pelo amor de Deus, seu José, pelo amor de Deus, não cai num golpe baixo desse, não. Porque Neymar vai precisar de 200 contos, Valdemir. De 100 contos que pedir. Pelo amor de Deus, gente. Cuidado. Tem golpe por todos os lados. Tem golpe, tem gente baixando aplicativo. Olha aí. Tem gente baixando aplicativos de relacionamentos e caindo em golpe. Os caras vão pedir dinheiro, né? Diz que vai mandar mercadoria pelo aeroporto. Cuidado, gente. Cuidado com os links. Cuidado com os links, os SMS que vocês têm recebido. Não clique em cima. Melhor dizendo, não aperte em cima, não. Não vá tentar acessar, porque você está disposto a perder a sua linha, né? A perder dinheiro. Cuidado com essas ligações ou até mesmo mensagens. Bom dia, aqui é fulano, me arruma dinheiro, deposite aí, fazendo o Pix rapidinho, que eu preciso fazer um pagamento. Cuidado para não cair nesses golpes baixos. Principalmente esse agora, né? Esse novo golpe do tal do Neymar. Pelo amor de Deus, não está vendo que Neymar não precisa de dinheiro de ninguém? Pronto. Você não está vendo que não precisa, Valdemir? Que não há necessidade Então, se liguem aí nesses golpes baixos, porque até, vamos dizer, a história de Troncoso, é que fala a palavra certa? De Troncoso? Neymar manda mensagem para Marcela pedindo dinheiro. Repare, se eu caio numa dessa, não cai não. Segundo a matéria, diz que eles simulam conversas e até produzem montagens de supostos chats dizendo que é ele, ligações. Não tem um golpe aí agora abaixo dos gêmeos, daquele da carreta, né? Recebe até ligação. Um dia desse, minha filha ligou, recebeu a ligação dos caras vindo de chamada mesmo, com o cara mesmo, a fisionomia. Aí os caras dizem assim, olha, Valdemir. Oi, bom dia. Você acaba de ganhar uma carreta com veículos. A ligação tá me ouvindo? Como é seu nome? Hã? Ligação tá ruim. Ligação tá ruim, vou mandar um zap pra você. Ali é só enquanto aquele período da inteligência artificial fica. Depois cai, aí você começa a se empolgar. Eita, ganhei a carreta de moto, de carro, de tudo. Mas para isso você precisa depositar aí, fazer um depósito para que a carreta chegue até aí. Aí vai o besta, vai e manda dinheiro. Quantas e quantas pessoas não caíram nesse golpe? Agora é o golpe do abençoado lá que está adulando para jogar. Como é o nome? Neymar.
6: Eu prendia quem passava o dinheiro.
1: Diga, como é?
6: Eu prendia quem passava o dinheiro. Não era quem estava
1: pedindo. Valdemir, você é muito engraçado, Valdemir. Diz que merece a cadeia quem passa o dinheiro, é Valdemir. Eita, homem engraçado, brabo, viu, rapaz?
6: Como é que chega um negócio
1: gente,
6: desse
1: é sério.
6: Como é que chega um negócio desse pra mim?
1: Mas olha, aí, Valdemir.
6: Dizendo, agora, pra você receber esse prêmio, você tem que enviar 2.000. Aí eu vou...
1: Cai uma dessa. Mas você sabe o que é isso?
6: Quem tá preso?
1: Você sabe o que é isso?
6: Quem tá preso era eu.
1: Mas você sabe o que é isso?
6: É
1: porque você dá... O que recebe, ou você só dá o que tem. Eu não vivo mentindo, eu não vivo enganando. Automaticamente, o meu coração é puro. Aí você acaba aqui caindo, achando que as pessoas não fazem isso, esse tipo de maldade. Eu vejo isso.
6: Eu não caio, não.
1: Agora, no meio de tanta reportagem, gente, se você assistir um jornal da tarde ali da Record, da noite, né? Você vai ver tanto paracete, tanto golpe de homem entrando em contato com mulher, aí começa a namorar virtualmente, Valdemir. Pensa que não, já estão envolvidos mais do que tudo na vida.
6: E depois vai dar parte do cara.
1: Pronto. Quantos casos acontecem quando o cara manda, pede dinheiro e o encontro? Quando chega lá, mata a mulher. Gente, se liguem, pelo amor de Deus. Não caiam nesse tipo de golpe, não. O que tem de situação, de matérias, de tragédias, voltado, relacionado a esse tipo de relação, né, entre homem e mulher, que acabam que se iludindo, mulheres vulneráveis, sensíveis, aí acaba que baixando um aplicativo, vai começar a conversar, pensa que não, o cara já está envolvido mais do que a tampa com a mulher, aí manda dinheiro, ou vamos se encontrar... Ou seja, golpe puro. Golpe puro. Eita, para o Valdemir como tá, como ele incendeia.
7: Cindy Kruszewski.
1: 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Bora? Cindy Schilder, de onde você fala, minha querida?
8: Bom dia, Marcela. Eu já falo diretamente aqui da Avenida Rotary Club. E quem está ao meu lado é Raimundo Gouveia, ele que é o encarregado aqui dessa obra. E vai estar passando as informações para vocês que utilizam aqui desse trecho, onde vai haver uma interdição durante os dias de segunda
9: sábado.
8: A sábado. Não é isso mesmo, Raimundo? Bom dia.
9: Bom dia. Olá, gente. Bom dia a todos. Meu nome é Raimundo Gouveia. Sou encarregado da construtora Novatec. Estamos aqui com o apoio da rádio, TV e todos, né? Dias Barreiros, FM. Gente, quero informar a todos, né, que nós vamos fazer hoje o nosso fechamento. Vamos fazer da estaca 132 a 172. É um trecho de pavimentação na extensão de 740 metros. A CSTTU já está ciente, está chegando aqui para dar o apoio a gente, também nessa colaboração. Peço a todos que fiquem cientes de que nós vamos interditar esse trecho, vamos fechar, vamos travar, na verdade, né? Já está ali as manilhas e todas as placas de desvio, ao qual eu vou fazer o meu trecho de pavimentação da Avenida Rota. O nosso trecho de pavimentação é um trecho a qual a gente está fazendo um serviço de implantação. Nosso serviço de implantação, onde a gente vamos fazendo o nosso pavimento. Fazemos uma troca de solo, um colchão de areia para adensar de 1,5 metros. Depois a gente vai começar a nossa regularização de terraplanagem. Vamos trabalhar no corpo de aterro e deixar na camada final de subleito executado. Nossa terraplanagem executada. Vamos dar início à nossa subbase, onde vamos também trabalhar com o nosso material de base, que é o nosso BGS. Essa avenida vai ser uma avenida dupla com canteiro. A extensão dela, na largura da plataforma, de 9,50 com canteiro. E vamos fazer também o nosso pavimento asfáltico, onde a gente vai trabalhar com o CBUQ. Então, desde já, Raimundo Gouveia, aqui representando como encarregado da Novatec, nosso engenheiro é o engenheiro Davi, o nosso supervisor é o Zé Mago, nosso diretor é o Dr. Gines, e contamos com o apoio de toda a colaboração de vocês aqui da cidade de Tobias Barreto. Vocês nos ajudando, a gente fica grato para a gente fazer um trabalho com qualidade, que é o que a Novatec faz, é um trabalho com qualidade, segurança e profissionalismo. Eu, Raimundo Gouveia, junto com a minha equipe, estamos aqui para atender a população de Tobias Barreto e fazermos um trabalho com qualidade na cidade de Tobias Barreto.
1: Ô Cindy, Raimundo, tá me ouvindo?
9: Tô te ouvindo.
1: Bom dia, Raimundo. Ó, primeiro, bom parabenizar dia pela obra. A gente vê que é uma obra demorada, porque requer muita dedicação. Existe um trabalho interno que ninguém vê, porque é tanta escavação, né? Um trabalho de muita dedicação, e eu preciso dizer que é um trabalho muito bem feito. Ontem eu passei nessa obra aí do Rotary Club, da Avenida Rotary Club, avenida que dá acesso aqui ao posto até o abrigo Vicentino, o abrigo dos idosos. E a gente está vendo a terraplanagem, uma parte dela, muito bem feita mesmo. E a gente pede a compreensão dos moradores ali, do condomínio da Caixa, dos trabalhadores que trabalham nessa avenida, que possam, né, entender esse momento de transtorno, que é normal, toda obra existe um transtorno. Agora eu quero saber, ô seu Raimundo, qual é o trecho que vai ser interditado? Ô Cindy, eu não sei se o seu Raimundo é daqui, mas o trecho mais ou menos próximo aonde? Porque a avenida é longa, né? É preciso isso, a gente anunciar qual é próximo aonde? É perto da onde, então, entendeu?
8: Marcela, vai ficar interditado aqui do trecho já, praticamente da entrada do Bom Jardim, já de frente ao abrigo Vicentino, até ali próximo ao posto do combustível. Realmente vai ser praticamente a avenida toda. Aí o que é que acontece? O pessoal que mora no Bom Jardim já tem um desvio feito. Já à esquerda aqui, para o pessoal que tem acesso, já vai estar todas as placas sinalizando por onde é que vai ter, como está passando. O pessoal do condomínio da Caixa já tem um desvio que já é feito lá, não vai interferir. No caso, vai paralisar aquela entrada que dá diretamente à Rotary. Porém, já tem um desvio feito para o que o pessoal possa estar saindo e entrando naquele condomínio. Isso. E o trecho que vai ficar fechado realmente é a avenida praticamente toda, que já de frente com o abrigo Vicentino, até lá o posto, no sentido já do posto lá de combustível.
9: Isso. Nós vamos dar continuidade da estaca 172. Isso, que é ali no posto, que é Lava Jato.
8: Isso
9: que é o Augusto. Então, nós temos esse trecho ao qual a gente vai fazer esse travamento com nossa segurança, Tec Segurança na área, toda a placa de sinalização e os desvios adequados com as placas de desvio, tudo certinho, sinalizando os nossos moradores, para que não tenha nenhum conflito de falta de informação. Então, nosso trecho a ser executado é um trecho de 740 metros, o qual eu vou precisar do apoio de todos os colaboradores aqui de Tobias para nos ajudar para a gente fazer esse trabalho de pavimentação, um trabalho nosso com qualidade.
1: Raimundo!
8: A CPTU já está informada, Marcela, daqui Sim. a pouco eles devem estar chegando por aqui. Então, assim, todo mundo vai ficar sabendo, a gente já está passando a informação para você, ouvinte, já ficar ciente que esse trecho no 740 metros que vai ficar mais ou menos interditado.
9: Isso.
1: Ô, Raimundo, essa obra, eu gosto de perguntar.
9: Sim, pode falar.
1: Eu gosto de perguntar, além dessa obra, que é muito bem acabada, estão fazendo terraplanagem, estão fazendo o que nela? Falando para o povo entender, porque eu não entendi obra.
9: Marcela Fernandes, Gouveia, falando aqui mais uma vez. Então, a nossa obra é uma obra de implantação, a qual envolve toda a pavimentação de terraplanagem. Nós estamos fazendo uma nova implantação, em seguida, fazemos uma troca de solo, vem uma nova drenagem, que chama-se rede de drenagem entre PV e ABL.
1: Essa drenagem já está sendo feita em nenhuma parte daí, né? Porque eu passei ontem, está bem feito, um negócio bem batido mesmo, né? Como é que se chama aquela positivo. Terra batida?
9: Isso. Então, essa drenagem, onde a gente faz nossa linha de drenagem, onde você viu, que chama-se rede ou linha de drenagem, onde está encaixando já as manilhas dos nossos PV e nas nossas BL. O nosso apoio que presta serviço para nós é o construtor Berg. Eles prestam serviço para a Novatec. Também vem fazendo um trabalho com qualidade, o qual a gente temos uma parceria de atender a nossa população aqui de Tobias. Deixando claro para todos, é a drenagem, a pavimentação em si, a drenagem, a terraplanagem e asfalto. Novatec faz um trabalho de qualidade onde a gente abrange todo o pavimento. A gente trabalha com a drenagem, troca de solo, corpo de aterro, subbase, base e o asfalto que chama-se CBUQ. Para todos já é o asfalto usinado, betuminoso. Então, vai ser uma avenida rota, qual um serviço de implantação na extensão de 3 km, uma via dupla com um canteiro central, um trabalho que vai ser realizado muito, muito, muito bonito, a qual nós estamos acompanhando o projeto, nós estamos dando seguimento com topografia, com nossos engenheiros, marcando frequências e acompanhando também toda a comunicação e deixando claro também, informamos também a nossa maior de todos responsável também, que é o nosso prefeito, ele sempre está na obra, está tirando foto, está acompanhando o nosso trabalho, secretário de obra também. E agradeço também a vocês pelo apoio, à nossa rádio Tobias Barreto, por estar aqui também me dando essa ajuda e também deixando claro a nossa população de Tobias Barreto, o qual o nosso trabalho e o nosso fundamento, que é a pavimentação da construtora Novatec na Avenida Rotary.
1: Raimundo, o espaço está aberto, né? Quando quiserem aí, quando for preciso fazer uma outra interditação também, pode nos procurar, que a gente está à sua disposição, tá bom? Boa sorte aí.
9: Ok, filha, obrigado pela atenção, tenha um bom dia, que Deus abençoe e quero parabenizar o trabalho de vocês, viu? Muito bem, Cindy, uma pessoa maravilhosa também junto com você, obrigado pelo apoio, precisando, eu vou estar entrando em contato com vocês e agradeço pela atenção de vocês.
1: Cindy Schilder.
8: Tá aí, Marcela. Raimundo Gouveia passando as informações sobre essa avenida que vai ficar interditada, passando as informações quais serão os desvios, onde vai ter toda a placa de sinalização para os moradores aqui do Bom Jardim e o pessoal do condomínio da Caixa, o pessoal que utiliza aqui mais dessa via. 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Já eu volto trazendo mais informações para o Bom Dia Tobias.
1: Um abraço, Cindy Schilder. Vai liberando aí os áudios. Então, a gente chama atenção aqueles que têm, que fazem uma movimentação aqui, ó, que transitam pelo pela Avenida Rotary, por gentileza aí, se atentem na sinalização que a CTTU no momento já está lá para poder agilizar esse serviço e os meninos aí da empresa poder também fazer o trabalho deles. Toda obra existe um transtorno, mas sabemos nós que é para a realização de um sonho, de uma obra bem feita, porque pense... Aldemir, a terraplanagem é assim, ó, de larga que é. Eu não entendo de obra, mas a gente vê o que é bom, né? A gente vê o que tem qualidade. É de encher os olhos. Bem feita mesmo. Bora. Alô, do telefone, bom dia, com quem eu falo?
10: Bom dia, Marcela Fernandes.
1: Bom dia, seu bananão.
10: Marcela, eu estou aqui ligando para dar um alerta aqui sobre a Avenida 7 de Junho, que aconteceu ontem comigo, né?
1: Fica à vontade.
10: É bom demais, é, sabe, ali foi bom, dia de terça e quinta. Minha neta mata e morre para ir para lá. Quando chega na terça-feira, minha bisneta, bora, vou. Aí eu levei ela ontem. Só que aconteceu um caso que não era para acontecer. Era brincando ali de patina.
1: Sim.
10: Tocou num posto, aquele posto de ferro, que tem a energia, que tem ali no, o relógio e a temperatura. Rapaz, não é que ficou grudada, não, foi?
1: Que conversa é essa?
10: Se não fosse uma menina que puxasse ela, rapaz, olha, eu vi um negócio, quando a menina chegou soluçando junto de mim assim, eu estava com pelo menos uns 10 metros.
1: O relógio que o senhor fala é de frente à câmera onde tem ali?
10: É, de frente da câmara. Ali acerta, desligaram para botar aquela arquibancada e não botaram, não ligaram direito. Tava aí o Toninho Trindade, tava lá.
1: Rapaz, foi lá, é chamar a atenção, né? Esse relógio é do município, é? E é?
10: É, rapaz, eu acho que desligaram para botar o negócio do carnaval e não ligaram direito. Tá ligado.
1: Vamos ligar aqui para... Deixa eu ligar aqui para... Que eu não ligo, mas...
10: Só que está aí arriscado na criança.
1: Obras, né?
10: É, eu estou avisando aqui porque eu não quero para mim...
1: Quer dizer que a menina tomou choque?
10: Tomou choque, não ficou ligada, ficou grudada assim.
1: Sangue de Jesus tem poder, viu? É perigosíssimo.
10: O coração chegou trepidando lá de um de mim. Vou.
1: Meu Deus.
10: Foi. Quase sem fala.
1: Diga.
10: É brincadeira, você perdeu uma criança, perdeu uma... Qualquer... A sorte que ela estava de patina. Se ela tivesse descalço, tivesse com o gorrinho, tivesse molhado.
1: É, e realmente o patins, a rodinha tem a rodinha, né? Tem a proteção, né?
10: Não. Claro, foi um negócio sério mesmo. Aí eu estou ligando para alertar os eletricistas aí da feitura para ir lá urgentemente.
1: Eu vou ligar para Márcio, eu acho que é melhor, mais acessível da gente.
10: É porque
1: não está me atendendo, não. Isso é sério, é grave.
10: E Marcela, de terça e quinta, é cheio de criança, cheio de adulto.
1: Verdade.
10: Essa criança é um bicho para se equilibrar, está cansada aí para pegar no posto. Olha.
1: É um risco, é um perigo, bananão, que qualquer um pode passar, até mesmo qualquer um fazendo uma caminhada, às vezes está cansado, acaba que encostando ali, né? Isso é qualquer situação.
10: Aquele poste de frente à câmara, que vizinho ao relógio, que marca a temperatura e as horas.
1: Meu Deus.
10: Mande lá urgente, porque o negócio pode
1: isso
10: ser...
1: Isso é urgente depois, mesmo, né? Isso é urgente. Isso é para resolver ontem, não é hoje, não. Né?
10: Não é?
1: Obrigado, viu, bananão?
10: Nada. Valeu.
1: É uma denúncia grave e que precisa ser tomada providência... É com urgência. Porque essa menina não ficou grudada, Valdemir, como disse o bananão. Os pneus do patins foi que protegeu ela. Porque se ela tivesse descalça, como ele disse, você viu que puxou, né? Segurou. O choque foi tão grande que deixou ela grudada. Alguém teve que puxar. Vamos dar um alerta aqui. Nicivaldo, secretário de obras, para embaixo, bom dia. Ô, Nicivaldo, ontem... Teve aí o esporte em movimento na avenida. E uma criança recebeu uma ligação agora, há poucos minutos, do avô, de que ficou grudada no poste de aquele poste que informa o horário e a previsão do tempo, né? Tá dando choque e a mina ficou grudada. Por sorte, ela está...

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1: 8:12.
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2: Marcela Fernanda.
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4: Eita, massa, eu tô vendo, eu escuto me dizer falando dos cachorros. Eu queria estar aí pra pegar a todos. Fazer um caminhozinho. Aí, deixa aí meus cachorros. Eita, danada, hein, Marcelo? Rapaz, o Vladimir vai pegar um, que eu já tô sentindo aqui. Já tô sentindo no ar que o Vladimir vai pegar um, viu? Cachorrinho, o Vladimir é fora de série.
3: Vladimir, recentemente, em menos de 15 dias, né, Vladimir? Vai fazer 30 já? Meu Deus, como passa rápido. Perdeu aí a cachorrinha, a Nina, e aí eu vi que ele sentiu mesmo. Sentiu e ele, Marcelo, não criou nunca mais, que eu me apego e depois vai morrer os bichinhos. Né? Viveu quantos anos com vocês?
5: De 11 para 12.
3: De 11 a 12 anos, imagine. Homem, só de pensar me dá até uma dor, porque eu tenho meus pichanos. E Deus o livre de eu perder. A gente diz assim, Deus o livre, mas, né? Ou eu ou eles, né? Uma hora. Não tem jeito, é a realidade da vida.
6: Bom dia, Marcela. Aqui é Rony Valto, estonizado aqui, Biz FM. Ouvindo você aqui, Albert José. Aquele abraço. Secretário do Povo, Marcela.
3: Um abraço, Ronival. Um abraço, fica com Deus.
7: Nossa, tiraram a sujeira da rua que deixaram, mas deixaram as calçadas cheias de terra, cheias de coisa que eles deixaram. As calçadas estão ruins, como é que a gente vai por a rua? Tem que arrumar. Eu sei que eles não terminaram, mas já que eles tiraram o lixo da rua, deixaram nas calçadas. Minha Nossa Senhora do Céu. Olha aí, tá vendo que você vai escutar isso? Ô, irmãzinha, tá vendo aí?
8: Bom dia, Marcela Fernando. Bom dia a todos ouvindo a Tubilha. Marcela, o pedido que eu falei antes sobre a máquina vim planear aqui, o cor dos esgotos aqui que foi feito, né? Agradecer, porque os esgotos já estão feitos. Aí até agora não tivemos resposta nenhuma. Sobre as lâmpadas também, que a maioria do Bom Jardim aqui está tudo no escuro. Vários postos da carne estão queimados. Desde que acho que vai precisar trocar os bracinhos. E até agora não tivemos resposta nenhuma. Bom dia, Marcela. Muito obrigado.
3: Bom dia, homem. Aí, atenção, Secretaria de Obras do município de Tobias. Reposição de lâmpadas e fazer alguns reparos aí que precisam ser feitos, tá bom? Aí, no Bom Jardim, é um pedido aí do morador, do nosso amigo Zome. Um abraço, Zome. Tem mais?
9: Não.
3: Tem não. Deixa eu me fazer aqui. Quer comer o pão? Não. Não vai?
9: Já tem.
3: Ela tá vindo aí. Vai? Tô doido. Ô, Nininho! Era bom uns ovinhos, né? Eita, pra Marcelo. Valdemir, você nunca mais. Valdemir, você sabe o que eu vou fazer? Como é que a gente vai fazer? Não sei se Cleide vai aceitar. Eu venho cedo, escute. Molho a massa, Tá ouvindo? Deixa a massa molhadinha. Quando for para botar, já deixo no ponto. Não sei se você é bom para... Tem um cuscuzeirozinho assim, pequenininho, para a gente fazer. É melhor do que esses pão. Graças a Deus me libertei de tanto pão todo dia. Você vê, ó, tem quanto tempo que eu comi um pão? E hoje eu vou comer um pão. Vou que eu tô com vontade. Vou que eu vou comer, que eu tô com vontade de comer um pão. Mas eu cortei massa na minha vida. De verdade. Graças a Deus. Tudo é equilíbrio, né? Não vou deixar de comer, se me der vontade eu vou comer. Mas tudo é equilíbrio. Todo dia comer muito pão também, como eu vinha comendo, é muito... Olha, eu vivi pra ver. Antigamente a gente dizia que saudável era tapioca, não era? Hoje diz que tapioca engorda e o pão não engorda. Já viu? O megento. Polêmico isso. Os nutricionistas passam o pão, mas não passam a tapioca. Não é engraçado? Invocado. Essas inversões. Olha só. Vou mandar aqui, aí. Deixa eu mandar aqui, aí. Oi.
0: Bom dia, Marcela Fernanda.
3: Era.
0: Liguei o rádio agora. Bom dia, Marcela Fernanda. Liguei o rádio agora, mas eu estava ouvindo o seu áudio. Já estou entrando em contato com o Ligeirinho, pedindo urgência para a gente verificar o que está acontecendo aí na avenida em relação a esse poste aí. Para solucionar o mais rápido possível.
3: Tá vendo?
0: Bom dia, Marcela Fernanda. Marcela, referente ao Bom Jardim aí, já passei para a equipe de Ligeirinho da Iluminação, a questão da troca das lâmpadas dessa região, desse bairro. E segunda-feira, a máquina, a reta, eu pedi para ir lá para ver se tinha como passar, mas infelizmente as ruas ainda estão por baixo, está muita água.
3: Entendi.
0: O terreno, o pessoal, como a gente chama, está bêbado ainda. Aí não ia adiantar de nada. Ia deixar mais buraco e o risco grande de quebrar os canos ou o serviço de esgoto que foi feito.
3: Ou seja, homem, tá ouvindo? Secretário de Obras já botou aí no cronograma para a equipe de Ligeirinhos fazer a reposição de lâmpada, acredito eu que quando chegar, porque amanhã é que chega, amanhã é quinta, né? E sobre aí a questão de passar a máquina, ele disse que mandou segunda-feira, porém ainda está molhado por baixo. E se passar, corre o risco de quebrar aí os canos. Obrigado aí pela atenção, Nichivaldo. Você ganha ponto com a população de Tobias por conta desses compromissos, né, Valdemir? Quando ele não tem. Marcelo, eu não tenho. Não tem como resolver. Eu gosto de gente assim. Olha, não tem, não tem enganação. Não tem, não. Marcelo, não tem. Hoje não tem como resolver. Então, isso é bom. Os agripinos, recebi informação, não. Eu vi, com meus próprios olhos, que está sendo capinado também. Começou pelo Agripino 1, né? E começou a fazer a limpeza. Como disse aí o secretário, consequentemente também vai estar limpando os outros. É só questão de ter paciência, viu? 8h30. 8 horas. Cadê meu óculos, Aldemir? E eu sem entender nada, olhei para a televisão, tudo truvo. Meu Deus.
5: Vou mandar aqui. O pão para diabetes é um veneno, menina. O pão para diabetes é um veneno. Se você não tem, você vai adquirir, viu? A idade vai chegando, porque o pão é causadora da maior...
3: Diga problema assim, não, que os bichinhos precisam vender o pão também.
5: Cuidado com o pão, a massa do pão não é brincadeira, não. É com essa mistura do pão, com o fermento e outras coisas que coloca, né?
3: Eita, vocês são engraçados. O pão precisa vender o pão também, as padarias, quem nunca viu. Olha, gente, não tem na vida. Pra mim, não tem melhor.
5: Uma diabetes terrível. Quem tem, vai lá pra cima. Diabetes é uma doença terrível. Ela é surdineira, viu? Quando ela vem causar um estrago na vida das pessoas, viu? Na saúde das pessoas, no organismo da pessoa, já está bem avançada, viu? Ela é surdineira, a diabetes. E o maior problema da diabetes é o pão, viu? O pão é terrível, viu? Ok? Quem avisa, amigo, é.
3: Ei, eu tenho um sogro teimoso. Eu tenho um sogro teimoso que é diabético. O que ele come é pão. A gente leva a comida e ele nem... Não, gosto não. Ele come é pão, Valdemir. Adore, a diabetes é lá em cima, deixe ele. Eu não sei não, cabeça de jeito é brincadeira, não é não? teimoso que é o fim da gota. Mas, gente, pão, para mim, não tem comida. Tirando o cuscuz, é o pão. O pão, se me der corda e ousadia, é porque hoje eu estou numa reeducação alimentar, que eu me sento numa mesa como um pão, se for para sentar, né? Eu como um pão e me levanto, porque se deixar a sacola, eu não tenho controle. Né? Então, aí eu me levanto para evitar comer. Agora, pão. Eu como, oxe, e quentinho, Valdemir. Quentinho da manteiga de gado. Com um cafezinho. Valdemir, era bom os ovinhos, né? Era, meu filho? Nós comer agora. Eita, programa abandonado esse. Um pãozinho. Valdemir, vamos pedir a Cleidilene para deixar. Eu trago as massas. A massa é barata, supermercado Santa Rita tá barato. A gente traz pelo menos umas 4 massas de milho, deixa aí. E aí todo dia como cuscuz, não é melhor?
10: Mas é só a direção. E na segunda-feira, ah, é um cesto de batata com uns 5 quilos de tripa e a gente faz a festa aqui todo dia de manhã cedo.
3: Tripa todo dia? E eu vou fazer o seguinte, pronto. É, eu vou fazer o seguinte, eu vou deixar. Mas será que fica? Eu vou pegar a minha conta. A galeteria vende tripa. Mas só vende no final de semana torradinha, né? Vou pegar ela crua, vou botar aí... Ah, é porque não tem micro-ondas. Quer dizer, para descongelar, ela fica crocante. Uma delícia preparada. No ponto. E aí comi o cuscuzinho com tripa. Eita! Para esquecer um pouquinho do pão... Vou, ó, tem dias que eu comi pão, viu? Vou comer pão hoje. Vou comer um pão. Mas era bom os ovinhos, não era? Eu agora lembrei do cara da fábrica lá do Santo Dumont. Como é o nome da fábrica, Valdemir? Peça a Marcela para pegar um quilo de... Um açúcar e um café. Eu achei tão, tão puro, sabia? As pessoas, né? Os ouvintes são os melhores que a gente tem. Bora, bora, libere. Alô, do telefone, bom dia, com que eu falo?
11: É Jô Dantas, Jô, sua colega.
3: Oi, minha amiga Jô, bom dia, paz de Deus, minha querida.
11: Amém. É, Marcela, é aqui nessa rua do Agripino 1?
3: Sim.
11: É, na... Ai, meu Deus, eu ando esquecendo, viu, de tanto remédio. Tô parecendo aquelas veinhas de 100 anos. Como é o nome da rua? Ah, Panamá, meu marido tá gritando aí, Panamá, Jô.
3: Um abraço, viu? Pra seu Dadi, maravilhoso, cabelinho tá todo branco, cama, tava.
11: Gritando, Panamá, Panamá, aqui na rua, Panamá.
3: Todo bem zeladinho, foi... Valdemir, todo bem zeladinho, Jô, nossa amiga Jô cuida direitinho. Todo o cibite.
11: Ah, meu filho, não podia, não. É, tá, eu vou dormir com homem feio, sujo. Não, tem que dormir com homem bonito, cheiroso. Sim. É, aqui na Panamá, em frente à minha casa, tem uma lâmpada que já tem mais de uns 3 meses, no número 126. Ele está me atrapalhando, ele está de lá gritando que é aqui em frente da casa. Eu sei. E na mesma rua, são 3 lâmpadas. É, direto, sabe? Aqui subindo, tem mais outra, e lá na esquina tem outra. Sabe?
3: Aí, lâmpada apagada, é?
11: É, a minha mesmo tem uns 3 meses. Vieram, ajeitaram, e depois ela apagou de novo.
3: Chamar a atenção da Secretaria de Obras. A equipe está ouvindo e eu acredito que esteja anotando o cronograma, porque é o secretário Nicivaldo acabou de participar aqui e ele está ouvindo, sim, né? Então é bom.
11: Ai, como...
3: Repita o endereço de novo, minha amiga Jô.
11: Como eu não posso ir lá, aí eu peço, aí você já está sabendo, no instante, ele fica sabendo. Eu passei pelo homem, como eu enxergo muito, sabe? É, com 8,5 e não vê nada. Aí eu passei pelo homem da internet e disse, você está trocando lâmpada, moço? Ele disse, não, é internet.
3: Olha, Nicivaldo, secretário de obras, está te ouvindo, ele acaba de me confirmar. E já está anotado, viu, o seu endereço.
11: certo. Aqui, graças a Deus, Rossaro está com... Não tem nem 15 dias, mas o mato já está chegando ao mesmo tamanho. Porque eu nunca vi um terreno tão adubado como esse.
3: Mas é a verdade. Mas a equipe está aí limpando.
11: Tá, eles limparam a semana passada, cortaram a semana passada. É. Acho que eles vão continuar. É porque, no caso, o povo fala para mim assim, o Agripino está abandonado. Eu disse, olha, gente, vai fazer 3 anos que eu estou aqui, mas não demora 2 meses para ele mandar limpar. Os do contra, você sabe como é.
3: Ele não vai agradar o mundo inteiro, não, minha irmã. Não agrada, não tem jeito. Vai desagradar alguém.
11: Deus não agradou, imagine.
3: E vai impedir que a natureza cresça? Se um chuvisco já cresce. Já cresce.
11: O capim daqui é terrível. É. A frente da minha casa é pouquinho, que não tem cimento. Mas limpa 3 vezes por mês, quando está chovendo. Quando não está, é 2.
3: Então é abençoado, que cresce rápido, né? É abençoado, vamos dizer assim. Tá bom, minha amiga Jo, obrigado, viu?
11: Por nada, um bom programa.
3: Amém, Jo. Obrigado, um abraço, seu Dadi, a toda a família abençoada aí de Deus.
11: Porque eu pego o telefone lá e venho para a cozinha, para não ficar dando microfonia.
3: Um abraço, Jo.
11: Tchau.
3: 8h38,
12: tá certo, Marcela. Tô aqui ouvindo, tá certo. Aguardar, né?
3: Verdade.
13: Bom dia, Marcela. Bom dia a todos da Tobias Barreto FM.
3: Bom dia,
13: Marcela, ontem, né, na Câmara de Vereadores, a gente...
3: Cadê sim, pra botar
13: pôde presenciar,
3: luz d'água boa?
13: Né, através das redes sociais... que estava presenciou alguns discursos de alguns vereadores.
3: Sim.
13: Né? Isso me chamou muita atenção, porque fugiu, né, da normalidade. Né? Quando a gente tem uma Câmara de Vereadores, onde 100%, né, é a base do prefeito, quando a gente vê algum discurso, né, de crítica ou crítica pública à administração... A gente estranha. Não deveria estranhar, porque é o papel do vereador cobrar. Mas como é base aliada, muitas das vezes, né, acaba que não cobrando de uma forma tão expressiva, como Sim. se fosse uma oposição. E a gente viu alguns discursos, né, de vereadores cobrando ao prefeito. Soou como um clima de insatisfação. Essa é a verdade. Que realmente está acontecendo entre a base do prefeito na Câmara de Vereadores e o gestor. Dizem, né, que alguns pedidos não estão sendo atendidos, algumas cobranças, né, por parte do prefeito. O que realmente está acontecendo? Lembrando que o prefeito tem trabalhado muito pela cidade, essa gestão, que até me surpreende. Por quê? Porque ele não é candidato a uma reeleição. Mas a gente está vendo aí um montante de obras. Parceria com o deputado Cacá Santos, governo do estado. Então, o que realmente estaria por trás dessa exposição, cobranças dos vereadores ao prefeito? Seria alguma insatisfação com a administração, com algum pedido, né, que não está sendo atendido por parte do prefeito? Fica aqui a nossa reflexão. Obrigado aí pelo espaço, Marcela. Forte abraço a todos vocês.
3: Um abraço. Essa é a opinião do Elmo, né? Com relação aos vereadores, eu vou falar sobre a questão dos vereadores. Vamos lá. O vereador está ali para cobrar, certo? Fiscalizar, certo? No entanto, como diz... São todos aliados, mas isso não quer dizer que não vai cobrar, não. E vai ter um dia de um chegar, pedir e não ser atendido. O grupo é grande, todos os vereadores, como disse aí o Elmo, é a favor, é aliado, porém, disso não vai fazer 100%. vai desagradar e agradar uns e desagradar outros. Eu entendo dessa forma. Agora, o que pode e não deve existir, o que não deve existir é, vamos lá, o que suou ontem é que ajuda um e o outro não. Deu a entender isso ontem. Estou dizendo aqui, deu a entender. Porém, pelo que eu vejo, pelo que eu acompanho, todo mundo, como diz a história, é ouvido. Porém, se ajeitar mais um e menos um, vai acontecer isso. E é normal, olha, eu tenho 3 filhos. Vou dar um exemplo, viu? Tenho 3 filhos. Tenho o meu casado, que mora em Poço Verde. Tenho Ana e tenho Anne. Vamos lá. Se eu der um presente à Anne e não dar à Ana, Anne vai dizer, oxei, por que é que só deu a Anne? Aí meu filho lá em Poço Verde diz, ah, tá vendo aí? Tá vendo aí? Que só lembram delas? Assim é, num grupo político. O grupo é grande, gente. O grupo é grande. É igual, vamos dizer, uma mãe com seus filhinhos. Se você não der a um, vai, o outro vai. E é normal. É normal que pode e que deve, vai existir sempre esse tipo de debate na Câmara. É normal. Eu não vejo nada de anormal. Agora, que já que chamou, vamos lá que Luiz ontem, Luiz usou a tribuna e falou, estava indignado. Vamos lá. Aí vem, como é que a mãe faz com os filhos?
14: Valdemir. Cindy Kruszewski.
3: É, Cindy Schilder. Como é que a mãe faz, você como mãe? Quando vê que o filho está indignado. Mãe, a senhora deu a Catarina e não me deu. Por quê? Você vai lá e faz de tudo para o quê? Para tentar agradar ou explicar. Meu filho, não é assim? Meu filho, mamãe deu a Catarina porque a Catarina estava precisando mais. Meu filho tem uma roupinha, a Catarina está sem roupa. E mamãe deu a roupinha à Catarina. Foi por isso. Mas mamãe, segura aí que para o mês mamãe dá. Não é assim que uma mãe faz com seus filhos?
15: Isso mesmo, Marcela Fernanda. Bem desse jeitinho, a gente ajeita um e logo ajeita o outro para não se ter ciúmes, é assim mesmo.
3: É desse jeito.
15: E ontem eu acompanhei a sessão na Câmara Municipal e quem esteve falando com a gente foi o vereador Luiz da Água Boa. Vamos acompanhar.
3: Vamos sim.
16: Jornalismo da Tobias Barreto FM, hoje dia 19 de maio, eu me encontro aqui na Câmara Municipal de Tobias Barreto e ao meu lado está o vereador Luiz da Água Boa, ele que vai conversar com a gente, dizer tudo o que foi dito na sessão no dia de hoje. Tudo bom, seu Luiz?
17: Graças a Deus, tudo bem, quero cumprimentar você, Cid, os seus ouvintes e dizer o seguinte, hoje eu subi um pouquinho o tom. Eu subi o tom porque as coisas estão acontecendo totalmente diferente. Eu já falei com os 2 secretários e sou daquele pensamento. O pau que dá em Chico tem que dar em Francisco. Eu discordo dessa situação. Eu estou há quase 2 anos, cobrando o campo do povoado Saquinho, o saneamento do povoado Saquinho e nada acontece. A escola do povoado Saquinho está desativada, o mato está grande e ninguém toma providência. A gente não pode abandonar as repartições públicas. Primeiro é isso. Mas o que eu me indignei muito mais foi por causa da estrada do Barrela, que quanto tempo o povo está aí, 1 ano e 5 meses batendo a mesma tecla, pedindo que vão lá e coloquem material, pisar dentro dessas valas que tinha na estrada do povoado Bode da Mata Barrela, como eu conheço. E eu viajei para Congresso Quinta. Por minha surpresa, o nobre amigo Montival colocou um vídeo que ele estava consertando. Está errado? Em parte, eu acho que sim, porque quem tem que consertar é a Secretaria de Obras, porque é um pedido que eu estou fazendo há dias. Quem tem que consertar é a Secretaria de Obras. Se ele tem essas condições de estar consertando, ele tinha feito certo. Passando do povoado Barrela, tem 200 metros, que eu botei hoje o vídeo aí, 200 metros, que precisa ser consertado. E ele pouca satisfação deu. Ele deu satisfação, só ênfase, só para os 2 buracos que estavam na metade da estrada. E passou a patrulha na estrada. Está errado? Não, está certo. O que está errado é que não colocou material. Quando chover, vai ficar um lameiro grande onde ele não botou material e o povo vai estar crucificando quem? Os vereadores. Os dois vereadores que tem lá são eu e ele. E eu também achei errado porque ele foi fazer justamente a hora que eu não fui. Porque ele não foi para Congresso e deixou para fazer quando a gente estivesse aqui, que os dois juntos faziam, para ele dizer que ele que está fazendo. E por que então que ele também não cobra na tribuna? Por que ele não vem reclamar na tribuna? Ele vai fazer tudo caladinho, é assim que funciona? Eu acho que não é assim que funciona. Lá no povoado Barrela tem uns bancos que eu tenho 1 ano e 5 meses pedindo para o secretário de obras, pedindo para a administração para ir lá pintar os bancos. Eu perguntei hoje se eles querem que eu compre a tinta para pintar os bancos. Vai ter festa agora. Agradeci pela podagem que estão fazendo as podagens já. Valeu, está tudo bem. Mas Barrela não para só nisso, não. O povoado Barrela está abandonado. Tem um saneamento para fazer. As fossas estão cheias. Por que não fizeram o que nem Luiz fez? Eu peguei um caminhão, limpa a fossa, coloquei no saquinho, coloquei em água boa, no tanque grande, coloquei aqui no Agripino. Por que não fazem a mesma coisa? Limpe as fossas. Dê uma situação melhor para o povo, mas não, tem que fazer uma coisa diferente. Esgoto, tomara Deus que se faça antes do inverno verdadeiro, porque as forças desse pessoal estão todas cheias. E eu estou reclamando. Olha outra coisa que eu reclamei: foi colocado material pissarra em dois lugares na estrada do Bordamata, em Marita Alves, tem uma cratera, é um buraco, o povo passa dentro. Aí ele diz ali na tribuna que não tinha manilha, tem um monte de manilha na estrada esperando para eles fazerem o saneamento ali. Pegava 6 manilhas dali, colocava lá em Borda-Mata e colocava o material por cima. Estava feito o problema. Agora é tudo para fazer nas escondidas? Eu não concordo com isso. Me desculpe, administração. Sou a favor de Dilson, sou a favor do prefeito, perdão. Mas assim não funciona. Eu acredito que o pau que tem que dar em Chico tem que dar em Francisco. Colocaram 3 funcionários nessa região, não vou dizer onde não. Não fui eu que coloquei, lá tem 2 vereadores. E por que não procura o outro vereador, que seria eu? Luiz, olha, é o seguinte, vamos botar funcionário lá nas praças e a gente vai chamar para você e para Montival. E qual é o problema? Está fazendo para um, para o outro não, é? Está tentando ajudar um e o outro não? Ou está tentando fazer com que um deputado estadual tenha menos voto que o outro? É isso a jogada? Eu acho que é essa, que se for essa, eu já disse hoje. Eu vou começar a reclamar, agora vou começar a fazer vídeo. Que eu só aqui dentro da Câmara pedindo, não está sendo resolvido. Então eu vou fazer o vídeo, vou trazer aqui em plenário, vou discutir o assunto e vou pedir. Olha uma coisa, olha, tem 20 dias que eu estou pedindo que se faça um conserto no calçamento de água boa, bem de frente ao meu estabelecimento. O que é que vai acontecer lá esse final de semana? Uma missa de vaqueiro, domingo. Eu vou colocar nos meus status a situação que está. Eles não levariam nem um dia para consertar, mas o que eles não fizeram foi consertar. É para prejudicar a festa que vai acontecer dentro de água boa? Eu acho que sim, que se não fosse, já tinha consertado. É coisas pequenas, Cid. É coisa simples. A gente não pode ficar só pensando em praça, em calçamento, em asfalto. E os povoados, como é que fica? E as obras, e os calçamentos que estão aí danificados? Foi feito agora, vários calçamentos. Vários, não foi um, não, é vários. O que é que está acontecendo? Está afundado, caminhão passa afunda, carro passa afunda, e o povo só crucificando, a rádio reclamando. O que, que a rádio quer fazer? Ser a única oposição da cidade? Não. Nós estamos trabalhando, mas a rádio está aí batendo. Cadê os vereadores? Cadê os vereadores? Os vereadores estão trabalhando, os vereadores estão fazendo. Agora é para fazer o quê? Querem que faça o quê? O que a rádio pede, a maioria das vezes eles fazem. E o que nós estamos pedindo, não estão fazendo. Existem muitas lâmpadas queimadas. É para estar calado? Não. Eu dou parabéns ao menino, aos rapazes, à equipe que faz as trocas de lâmpadas. Eu dou os parabéns a eles. Mas não vou deixar de cobrar as lâmpadas. Tem muitas lâmpadas. Mas não tem as lâmpadas, eles não têm como trocar. Mas eles fazem o possível e o impossível. Mas eu não poderia deixar de reclamar. Outra coisa que eu disse, o campo do Saquinho, Os meninos do povoado Saquinho jogaram em campo fora. Eu tenho um ano e meio que eu estou cobrando. Oh, pelo amor de Deus, a patroa pode ir ali para a borda da mata e não pode ir lá no Saquinho passar no campo? Qual é a diferença? É porque Luiz está cobrando? A comunidade precisa. A comunidade está pedindo ajuda. A comunidade não entende como é que um vereador passa em uma localidade e não resolve. Mas eu não resolvo. Eu não vou subir em cima de uma patroa e fazer. Eu não vou pegar uma caçamba e fazer. Que tem um monte de coisa errada, existe, mas se não estão concordando, se não querem ajudar os dois, só quer ajudar um, não tem problema não. Eu sigo minha estrada, eu sei seguir minha estrada. Agora, eu que estou ajudando a administração, eu dando parabéns à administração, eu concordando com tanta coisa que está acontecendo, e eles não estão vendo, será que não estão vendo? Como é que funciona isso? É eu ir de manhã, todo dia de manhã, lá na Secretaria de Obras, e pegar funcionário e sair aí pelos povoados trabalhando? Como é que funciona isso? E pode? É a minha pergunta que eu fiz. E pode, vereador, todo dia de manhã ir lá pegar funcionário da Secretaria de Obras e trabalhar? E cadê o secretário de Obras? E por que não mandam fazer o serviço como a gente pede, como a gente bota aqui requerimento, como a gente pede aqui ofício? Agora, tem uns que têm mais vantagem que outros. Eu quero saber, eu quero entender. Mas eu vou trabalhar de forma diferente. Eu vou trabalhar que nem eu trabalhava como é que eu posso dizer, na época de Diógenes. Eu saía fazendo vídeo pelas ruas, pelas estradas. Quando consertava, eu elogiava. Quando não fazia, eu criticava. Eu estava lá com Diógenes, mas eu fazia isso o tempo todo. Mas por que que eu fazia? Porque é o certo. Hoje eu deixei de fazer, eu disse, eu vou só cobrar na Câmara, que é melhor. Mas o que que está acontecendo? Eu estou cobrando aqui, o secretário cobrando na Câmara, não está resolvendo? Hoje eu vi Luiz Neto dizendo a respeito das crianças em certos lugares que não estão indo para a escola. A minha pergunta é, pode? Porque eu cobrei do secretário de Educação sobre uma estrada ali do Ribuleiro, vizinho à fazenda de Pedro, que tem umas crianças ali que vêm para a escola e tem que andar um pedaço, porque o ônibus não chega próximo à casa da criança. Isso pode? Estou perguntando. Estou errado? Agora, tem secretário que a gente manda mensagem e não responde. Só vê a mensagem, não responde. Qual é o problema? É para a gente estar criticando o secretário? Não, não é para estar criticando o secretário. Mas também não é para fazer desse jeito. Se não tem resposta, a gente vai mandar para quem? Para o administrador, para outro secretário, vai resolver? Não vai resolver. Olha uma outra situação pequenininha, mas é cômoda. Povoado Saquinho tem um cemitério, que é no alto. Agora o capim está grande. Vão limpar Saquinho. Por que que não limpa a estrada do cemitério? Por que que não carpina a subida do cemitério? Porque tem dificuldade. Quando os carros funeral sobem na chuva, não sobe. Dá trabalho de subir. Aqui eu tenho... Há quanto tempo que eu tenho? Eu tenho desde o outro mandato o pedido para calçarem ali a subida do cemitério do povoado Saquinho. Algumas pessoas do cemitério... Algumas pessoas do Saquinho ficam chateadas. Fica revoltado, porque cadê o vereador? Não está trabalhando. Saquinho é abandonado. É todo abandonado. É Saquinho, é Tanque Grande, é Borda da Mata. É Cancelão, a estrada do Cancelão, de Marita Alves para o Cancelão. É uma judiação. O povo usa aquela estrada. Tem que estar com o quê? Com dois sapatos. Um para passar na lama e na água e o outro para calçar quando chega na Borda da Mata. Isso está certo? Eu estou errado de estar cobrando? Então, eu não preciso ser vereador, que a minha obrigação é fiscalizar, é cobrar, é pedir. Agora, vamos ser justos. Se não consegue fazer todo o serviço, faça um, pelo menos. Agora, deixar o vereador com uma patroa, com caçamba, com material e tudo, pagando do seu bolso, como é isso? Sabe quanto é um dia de caçamba? Quanto é um dia de um patroa? Quanto é que custa as caçambas de material? Quanto custa? Está saindo tudo do bolso do vereador, sendo que quando o vereador recebe, no dia seguinte, já acabou o dinheiro que tem que pagar, poxa, tem que pagar todas as contas, fica sem dinheiro? Está tendo facilidade para alguns vereadores e para outros, não? É a minha pergunta, eu não estou crucificando. Se eu tiver que crucificar, eu crucifico da seguinte forma. As obras velhas têm que ser resolvidas, tem que se dar atenção. É para isso que existe secretário de obras. As obras novas são emendas, não tem nada a ver com a prefeitura. Por que não tem nada a ver com a prefeitura? Porque as empresas é responsável. As empresas que botam... funcionário. É as empresas que tem que pegar e entregar. Não é a prefeitura. A prefeitura tem que pegar os funcionários, o pouco que tem, e justamente colocar nas obras velhas. Aonde é que Luiz está errado? Eu citei ali o nome de Neném Jacaré. Neném Jacaré educadamente critica, ofende, cobra. Só que ele tem o jeitinho dele, ser todo delicado e cobrar. Mas eu não. Eu estava cobrando com calma. Eu não aumentei o tom de voz, mas a partir de hoje eu vou aumentar o tom de voz, porque não adianta. Não adianta. A gente pede reunião, não tem. A gente cobra do secretário, não resolve. Vamos cobrar de quem? Diga aí. Vamos cobrar de quem? Mas eu também quero deixar aqui o parabéns ao governador por estar fazendo aquela estrada que sai do posto Rainha para o Irmã Dulce. A gente está vendo que está demorando, mas também estamos vendo o que estão fazendo. É os esgotos, né? É mais complicado. E para finalizar, eu vou dizer aqui sobre o povoado Saquinho. Povoado Saquinho almeja o calçamento. Aonde é que é o calçamento, que me perguntaram a semana? Na estrada do campo, no cemitério, na estrada de Sebastião, aquela que dá entrada primeiro, que vai para Água Boa, é três lugarejos. Cadê a ordem de serviço? Cadê? Foi dado ordem de serviço da inauguração da UBS de Água Boa. O que que aconteceu? Foi dado ordem de serviço para o canteiro. Até hoje não foram lá fazer o canteiro. É eu, é Luiz que é culpado, é Luiz que está errado, Luiz não pode cobrar, Luiz não pode dizer nada. Eu vou cobrar sim, da minha forma, da minha maneira. Se não gostar, paciência. Eu vou fazer o meu papel. Porque eu estou vendo que um está sendo beneficiado e outros não. Eu acho que tem que ser igual. Se é 15 vereador, os 15 vereador tem que ser atendido por igual. Quando se fala de patrão, mas eu paguei a diária do patroleiro, eu também quis fazer isso no Saquinho e não consegui fazer o campo até hoje. Oh, meu Deus, onde é que eu estou errado? Para você que mandou mensagem aqui no meu, quem usa a minha rede social sou eu mesmo. Quem responde sou eu mesmo. Não vou ficar me escondendo atrás de ninguém, não. Quem posta as coisas na minha rede social sou eu mesmo. E você, enquanto eu estava falando ali, perguntou se eu sou oposição ou situação. Eu sou situação, mas não vou ficar calado diante das coisas erradas o tempo todo, que isso não dá certo. E a partir de hoje, eu faço os vídeos, coloco ali nas redes sociais. Não coloquei hoje ainda. Mais tarde eu vou colocar os vídeos da estrada do povoado Barrela e da estrada do povoado Cancelão. Por exemplo, olha, Cancelão... de hoje consegui através de Fábio Reis a emenda da Praça do Povoado Cancelão. Quem fez? Foi Deus. Mas quem deu? Foi Fábio Reis. O que foi que aconteceu lá no Povoado Cancelão? Eu consegui Povoado Cancelão calçamento, eu consegui praça, eu consegui o esgoto sanitário, eu consegui água. Mas ninguém dá uma palavra sequer na rádio ou na rede social. Breve iremos para o Cancelão. Breve iremos para Tabua, breve iremos para Água Boa, breve iremos para Saquinho. Ninguém diz nada. O povo está dizendo que a gente não está trabalhando. Olha um assunto interessante, Tabua. Tabua, eu consegui o calçamento todo, era para calçar uma rua. Eu consegui o calçamento todo. Está faltando o quê na Tabua? Pequenininho. É um ovo. Uma praça adequada e uma capela. Que dificuldade. Eu sou situação, mas eu não vou concordar mais a partir de hoje com as coisas erradas. Por mais, muito obrigado, Cid.
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3: 9:02, queria muito botar Roberto para falar. Mas a gente bota amanhã, se dando tempo. Lembra amanhã?
19: Amanhã, na primeira horário, eu já coloco.
3: Sobre o desabafo de Luiz, ele usou a tribuna, tem suas razões. Quem sou eu para falar nada, né? Quando eu digo quem sou eu, é porque cada um sabe a dor que carrega. Luiz, ele está cobrando, e quando ele fala em fazer vídeo, eu não entendi por que Luiz parou de fazer vídeo. Luiz, o vereador precisa sim estar ativo na rede social, fazendo vídeo. É, eu, inclusive, né, vejo e acompanho o trabalho de Júnior. Todos os dias ele faz um vídeo de cobrança. Cobrar, isso quer dizer que você está trabalhando, cobrando pelo seu povo. Não tem problema, não. Sobre a insatisfação, tente conversar com Deus. Segundo ele ontem, disse que está tentando conversar e não está tendo esse contato direto. Então, que eu torço do fundo do meu coração que, dessa maneira, tentem resolver de uma melhor maneira possível, que, já que Montival está sendo atendido, que Luiz também esteja sendo atendido. Se um tiver atendido, todos estejam atendidos agora. Eu volto a dizer e dou exemplo como uma mãezinha que tem vários filhos. Sempre a mãe vai dizer, ah, mãe, só ajeita fulano. Ah, mãe, só ajeita... É normal. Sobre um vereador que cobra, é normal. Vai ter um dia de estar insatisfeito. É normal, o grupo é grande. Eu não tomo como surpresa de jeito nenhum isso aí. É normal. Então, vamos ter paciência em Deus. Eu torço do fundo do meu coração. Luiz é um cara do bem, é um cara bom, né? Trabalhador, é ativo, mas que continue cobrando, Luiz. Não era para ter parado de fazer os vídeos cobrando, é normal cobrar. Oh, mas é aliado, tem que cobrar. Tem que cobrar. Não é só na tribuna, tem que fazer vídeo. É normal. E Dilson, chame aí, né, todos para sentar, conversar. O líder, vamos dizer assim, líder, o nosso amigo Miguel, chame, participe a Dilson que está acontecendo e tentar resolver de uma melhor maneira. Quando o Luiz diz que a rádio que resolve, é, ele quis dizer a outra, né? A outra emissora. Mas aqui eu não tenho o que falar. Vou bater a real para você. Aqui, vocês, meus ouvintes, a gente é cobrado, a gente é ouvido. Ouvido quando eu digo que o espaço é aberto, o canal é aberto para todo mundo participar, mas eu preciso ser honesta, preciso ser transparente. Quando a gente aqui cobra, inclusive a Secretaria de Obras, né? Quando não atende, ela é fiel a dizer, Marcelo, eu não tenho como resolver. Está assim de minha repórter aqui na minha frente para dizer, aqui mesmo, ó, aqui, ó. Nicivaldo acabou de me dizer, Marcela, já resolvemos a questão do relógio. Está vendo aí? Mas nem tudo eu vou ser ouvida. Quando eu digo eu ser ouvida, é a rádio, é nem tudo. Porque é muita demanda, é muita demanda. E eu sou a favor e sou a defensora dos vereadores. Mas não tudo não vai ser resolvido agora. Que disso tem que sentar, já que é tudo de um mesmo, como é que diz, trecho, numa mesma região, já que Luiz é de uma região, Montival é da mesma região. Quando eu digo, gente, ele é vereador de toda a cidade, mas a gente sabe que tem uma atenção maior por aquela região, né? O pessoal cobra, que é normal, o vereador Luiz é da Água Boa, vereador ali é do Pau de Colher, cobra, é normal. Mas que quando tiver uma obra, Secretaria de Obras, a máquina estiver passando, informe. Luiz, a máquina vai estar o dia, se o senhor puder ir estar lá junto, né? Para ver a população, a própria população, comunidade, ver que é os dois, ô Luiz, Montival, para os dois saber que é os dois, que é os dois que estão resolvendo. Vocês estão me entendendo? Eu estou aqui, né, eu sou de levar paz, eu não sou de levar o atrito, não. Eu sou de levar paz. Então, eu vejo que é uma boa conversa, se resolve, tá certo? Que Deus abençoe. Amanhã eu volto com a graça e a permissão do Senhor. Se é uma coisa que eu vejo, é a paz reinar lá na Câmara Municipal de Vereadores. Eu nunca vi, em outros tempos, a paz na Câmara Municipal de Vereadores do jeito que está. Então, toda conversa existe aí, né, um bom senso, é só sentir a dor do outro e vai dar tudo certo em nome de Jesus, tá bom? Um abraço, fica com Deus, amanhã com a permissão de Cristo Jesus, eu estarei de volta. Fui!
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23: 9:07.
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1: Muito bem, conferindo a hora certa comigo, agora 9:19 no som do seu rádio. Bom dia.
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Bom dia, bom dia, bom dia, Brasil. Bom dia, cidade. Bom dia para os melhores ouvintes do mundo que já estão sintonizados na frequência da 87,9 nessa manhã maravilhosa de quarta-feira. Coraçãozinho da semana, meiozinho da semana, olha só. Olha só, minha gente. Meiozinho da semana, hoje dia 20 de maio de 2026. Uma feliz, tá? Uma feliz quarta-feira para você. Agradecendo primeiramente a Deus por mais um dia, por mais uma oportunidade de estarmos juntos, comunicando com muito amor. E você já agradeceu a Deus hoje? Ainda não? Mas você sabia que ainda dá tempo de você agradecer? Aí, olha, onde você está agora, para, respira e diz: obrigado, Senhor, independentemente da situação, obrigado por tudo e por tanto. Tá bom? Tá certo? Olha, eu acredito em você. Eu não tenho o poder de saber, né, como foi que você acordou hoje. Eu não sei como você está se sentindo. Eu digo que tem aqueles dias e dias. Sabe aqueles dias que você não quer nem levantar da cama? Olha, hoje mesmo eu acordei. Já tive uma noite mal dormida. Um dia do estresse, respirei assim 3 vezes. Eu digo: epa, calma, Larissa. Centraliza, recalcula a rota e vamos pra cima. Que adulto não faz, né, o que ele quer. Adulto faz o que precisa ser feito. E a gente tem que confiar. Hoje no Devocional Café com Deus Pai, ele falava sobre coragem. A coragem não é a ausência da fé, mas a coragem é você ir mesmo com medo, é você ir mesmo desmotivado, é você fazer o que precisa ser feito, é você ser corajoso, corajosa, suficientemente, mesmo nas incertezas. Então que você tenha hoje coragem. Coragem para olhar para si, coragem para se ouvir, coragem para não procrastinar, coragem para virar a chave e coragem para você olhar tudo ao seu redor que talvez precise estar sendo modificado para você parar aí de paralisar no meio do tempo, tá bom? Então, queridos, coragem é a palavra de hoje. Coragem, viu? É, pois é, corajoso e corajosa, coragem. Ah, Larissa, mas às vezes falta coragem. Falta mesmo, vai com ela, bem. Você não tem outra opção, então coragem para o dia de hoje. Quarta-feira, bom dia, gratidão. A galera mandando mensagem a partir de agora, meu amor. Eu quero a sua interação ao vivo, né? 799-999-8790. Esse é o nosso WhatsApp para você ligar, para você interagir, para você participar aqui da nossa programação. 799, vou repetir, tá? 799-999-8790. 90. Você liga, manda ver ouvinte, fica inteiramente à vontade. A casa é sua. Um café.

Agora 9 horas 24 minutos, você aproveita aí, tá? Sim. Aproveita essa pausazinha, vai mandar aquele alô pra quem é especial. Vai. Quero saber onde é que você tá me ouvindo. Tá em casa, tá no carro, hein? Bom dia pra você, tá? Obrigada pelo carinho da sintonia. A gente começa muito bem hoje, 9h25, ao som de beijos, blues e poesia. Seu desejo, dia 13 de junho, São João da Parceria. Preparado?

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1: Vocês precisam admitir alguma coisa.

você, Matheus e Cauã, Ana Prado, admita! A programação da melhor. Agora 9:33, 9:33, atualizou aí o seu relógio. Dona Maria, pra não perder o horário do almoço, hein? É, já tomou café? Já tomou aquele café gostoso? Eu não, eu vou tomar meu cafezinho ali, um

0: Agora 9h34 pra você curtindo a nossa programação. Eu quero saber, você tá onde? Tá em casa? Tá no carro? Tá no trabalho? Muito bom dia pra você, tá bom? 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
0: 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Eu trago pra você na sequência. 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A galerinha aí de rádio ligada é o Neguinho Mecânico, não é isso? Muito bom dia pra você. 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Agora 9h36, deixa eu mandar um beijo pra Lilis, Lilica, né Liz? Tá aí na casa do presidente Valderlan Lemos, ela tá de rádio ligada, já gravou um videozinho e quer ouvir Ana Castela. Olha onde eu tô, essa música é maravilhosa, né Liz? Eu amo demais. Vou tacar pra você na sequência, tá bom? Tem mais mensagem aqui, a galerinha mandando mensagem lá no meu Instagram. Você não me segue ainda não, é? Você tá perdendo tempo, viu? É, bebê, vai lá e me segue, tá? Radialista Lari Rota, eu estou lá no Instagram. Hoje não postei quase nada, sem tempo, né, bichinha? Mas eu tô posta. Aí outra mensagem que chegou por lá também, ó. Bom dia, Larissa, bom dia. Manda um alô aqui pra galera na fábrica Princesa Bordados, na rua Severiano Cardoso. Somos seus ouvintes de todos os dias. Faça uma música de Toque 10 das Novas. Estamos aqui ligadinho na mesa de corte com meu parceiro Lucas. Valeu, Carlos! Obrigada pelo carinho. Um beijo, ó, pra galera da Severiano Cardoso. A Delícia da Dona Raimunda também tá por aí. O Geninho, né? Toda a turma, um beijo carinhoso pra você. Também tem o Reninho. Tem Geninho aí também de Rádio Ligado com a gente nas proximidades. E tem o Reninho, o Reinson. Aí nos Mosquiteiros Juliana, né? Com toda a turminha boa aí. Gratidão pelo carinho, viu? E onde quer que você esteja, em casa, no carro, na fábrica, né? Fazendo aquele Cooper bacana, ainda dormindo. E a galerinha do Facebook também tá por aqui, né? Pra você ao vivo no Facebook junto comigo, curte, comenta, compartilha, tá? Sem moderação que eu vou mandar alô pra vocês já já. Valeu, Dona Yara! O Domingos Gonçalves, bom dia pra você! Agora 9h37, tá chegando a sequência por aqui. Ana Castela, Toque 10, Calcinha Preta, Minas é Mais.

Caixinha Preta, tudo de novo, 9h47, 13 minutinhos, faltando pras 10 da manhã. Você também curtiu aí Toque 10, Cheiro de Culpado, Ana Castela também rolando por aqui, a banda Calcinha Preta. E quem tá chegando, ó, Grupo Menos é Mais, com aquele poporri bem bacana, Primeira Nação Pagodeira. Aí na Mamoraria Jota Lima, o Everton tá de rádio ligado e o Manuel também, hein? Manuel, aumenta o volume.

0: falar um negócio, meu pai. Se tem banda de reggae lá, tem banda de rock também, e é a mais foda do Brasil. Vamos!
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0: corri bem bacana, comendo demais. Agora 9h53. 9h53. 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Agora 9h55, 5 minutinhos faltando para as 10. Vamos aqui rapidinho no nosso WhatsApp para você que está mandando mensagem. 799-99-8790, a hora é agora. Bom dia, Lares, já estou na escuta. Bom dia, Adriele. Adriele está curtindo a gente onde, hein? Aí na fábrica de giro dos papelões, uma ótima manhã. Oi, ouvinte, bom dia.
1: Bom dia, Larissa, aqui é Pâmela do Povoado Muniz. Eu gostaria de ouvir uma música de Pabllo, só para curtir mesmo. Eita. Já estou ligadinha. Um bom dia e fica com Deus.
0: Um bom dia, Pâmela, obrigada pelo carinho. Beijo. Tá na Lawane, é? Não, Cauane. Ela tá na Cauane, você me atrapalha. É Cauane no distrito de Lagoa Redonda, é, Pâmela?
2: Eu
0: já ouvi falar nessa fábrica. Um abraço. Vem para cá, Pabllo. Esse Pabllo é aquele hit, sabe? Você não tá sofrendo, mas tu sofre. Ele é sensacional.
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0: Oi, Dona B, Dona Bernadette, muito bom dia.
4: Bom dia, Larissa.
0: Bom dia.
4: Que Deus nos abençoe esse dia maravilhoso que Deus tá dando pra gente, né?
0: Amém.
4: Que Deus te abençoe, Larissa. Sim, com certeza. A gente te agradecia a Deus e olhei para o céu mais um dia e disse: oh Deus, abençoe essas pessoas maravilhosas.
0: Amém. Senhor. Oração é sempre necessário e bem-vindo demais nas nossas vidas, viu? Muito obrigada, Dona Bernadette. E para todos os ouvintes aí do Agripino Bernardo 1, 2 e 3, sempre curtindo a nossa programação. Bom dia, Larissa. Bom dia. Passa uma música de Xande Pilares, Gratidão ao Rafa da Arte Plus. Pronto, Rafa, eu vou fazer o seguinte, tá? Eu vou finalizar agora com o Pabllo e na volta do break vocês vão ficar aí ligadinhos curtindo a gente, né? É, vocês vão continuar ligadinhos aí ouvindo a gente, tá? No nosso apoio cultural. E na volta eu já volto com o Xande Pilares, Gratidão. Agora 9h57, já dizia o Pabllo, tomara, só isso e nada mais. 9h57, bom dia para os meus amigos topiqueiros, me levando de carona, boa viagem, Deus os acompanhe.

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1: Xande Pilares, gratidão. Agora 10 e 10 pra turminha Boa da Arte Plus. Essa também, quem gosta, é Dominique, a galerinha da JJ Bordados, né? Obrigada pelo carinho da audiência, tá bom? Eu estou de volta e vou mandar um beijão pra você na volta já já dessa música aí, ó.

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2: Horas 14 minutos, Xande Pilares, gratidão. Agora 10h14 na programação da 87,9.
0: Obrigado.
2: Você pediu, a gente toca.
0: Obrigado, minha família.
2: Já pra você começar aí nesse segundo bloco musical agradecendo, cantarolando. A vida é fácil, meu amor, não é? Ela não é mole, mas olha, quantas e quantas pessoas não queriam essa sua correria? Se você estressa, você tá aí olhando pro amigo do lado, mas aí torce suportar, olha pra cara dessa pessoa hoje. Não tem dias que a gente tá assim, irritado, irritada? Mas olha, não é melhor você tá aí nessa labuta do que num leito de hospital, lutando pela sua vida, ou você até lutando com a vida de uma pessoa que você ama? Em tudo, minha gente, dá graças, em tudo agradece. Tem muitas pessoas em situação pior que a nossa. Eu tava vendo a matéria agora em Alagoas e assim, me deu Miro Gouveia, o policial, né, ele surtou dentro do carro e matou dois colegas de farda. E o que é que a gente pensa? Meu Deus, nesses trabalhos de polícia, de médicos, tem que ter um atendimento de saúde mental, um atendimento psicológico, porque não é fácil a carga, a pessoa tem que viver em constante terapia. Ah, Larissa, mas tudo agora é surto. Sim, gente, o surto. Você já percebeu que surto não é para o bem? Surto só é para o mal, porque a pessoa é autodefesa, é ameaça, entendeu? E aí, infelizmente, a gente olha assim e diz, meu Deus, a saúde mental. A gente deveria tratar. A gente fala deveria porque eu não trato da minha saúde mental, quando você é hipócrita dizer que eu trato igual do meu corpo físico. Vai lá, faz uma terapia, passa 3 meses, faz outra e vamos se virando, né? E aí o que é que acontece? É corpo, mente e espírito. Se a gente não trabalha esses 3 pilares, um vai desandar mais do que o outro. E se a nossa mente vai bem, pode ter certeza que o restante do corpo, ele corresponde. Então a gente deve, sim, investir em saúde mental. E principalmente, viu? Uma saúde mental também se você tá se sentindo esgotado, triste, tá no emprego, ah, mas eu preciso pra comer. Tu não confia em Deus não, filho de Jesus, né? Confia em Deus, mas vocês não fiquem jamais em lugares que vocês não se sintam bem. Vocês não fiquem jamais em lugares que vocês se sentem pressionados, que vocês se sentem humilhados com energias negativas. Energia, gente, ela não mente, positiva e negativa. Se você sentiu isso, se organize, peça orientação a Deus, mas jamais. Se você continuar em lugares poluídos, em lugares negativos, você não prospera de jeito algum. E talvez é esse seu medo, essa sua insegurança. Hoje ela tá que tá, viu? Quase uma psicóloga aqui hoje. Falar a verdade, eu chego, eu me superei agora, né? Fique de boa. Olha, se você continuar nessa condição de você achar com medo, porque eu tenho medo de perder isso, eu tenho medo de fazer aquilo. Se você continuar com esse medo, você vai continuar do mesmo jeito. Muitas das vezes o que precisamos é sair da zona de conforto. Você gosta de estar ao lado de uma pessoa que murmura? Eu não. Você gosta de trabalhar ao lado de uma pessoa que te suga? Eu não. E muitas das vezes também não é os outros, é você também se olhar, se autoavaliar e você ver que muitas das vezes o problema está em você, na sua murmuração, na sua... Olha, pelo amor de Deus, ninguém chega pra mim e só reclame não, que eu digo, não, minha filha, você só tem boca pra reclamar, vai trabalhar, vai dar um prego no martelo, pelo amor de Deus, bota a culpa em fulano, ciclano, Deus e o fundo. Para de reclamar, se autoavalia também e seja uma energia positiva, porque não tem nada pior do que uma energia negativa que contamina tudo e todos. Pega aí, seu bebê. 10h17.

0: isso esses dias. Eu digo, a menina, bora fazer, mulher, psicologia. Eu digo, menina, não tem tempo não. Não tem tempo não. 10h17, bora mais um ouvinte aí, vai, na nossa programação. Aí é ele, bom dia, ouvinte.
1: Bom dia, Larissa Rotari. Bom dia a todos os cidadãos. Tobienses aí, sintonizados aí, ó, na Tobias Barreto FM 87.9, a melhor rádio de Sergipe, hein?
0: Eu
1: tava
0: amo.
1: Tava com saudade, hein, Larissa?
0: Que bom.
1: Tava com
0: feliz.
1: Saudade também de tá. Te ver, de te escutar.
0: Que bom.
1: Tá certo? Ao mesmo tempo aí afastado, mas agora tô de volta, hein?
0: Pra agora tá de volta.
1: Aí. E aquele passeio que eu falei aí, que em breve a gente vai estar indo aí um motofest aí, tá de
0: sério?
1: Pé,
0: sério? Que bom,
1: logo,
0: venham.
1: Logo, em breve a gente vai concretizar esse sonho.
0: Venham.
1: Tá bom, Larissa? Um beijo no seu coração, um bom dia, um bom programa a todos e aquele abraço a todos e todas, cidadãos tobienses.
0: Muito aqui obrigada.
1: Rogério, São Paulo do Potengi, no Rio Grande do Norte.
0: Eita, é o homem do relógio que me deu um relógio maravilhoso, chegou pelos correios e tudo mais, viu? Ô, Rogério, muito obrigada pelo carinho da audiência. Venha sim, venha visitar o nosso Motofest, inclusive é uma festa lindíssima, né, que acontece aqui todos os anos, e um cheiro carinhoso pra você, viu? Obrigadão mesmo. Continua aí ouvindo a nossa programação. Ele também mandou mensagem aqui no Facebook. Tá a galerinha no Facebook? Deixa eu ver quem está ao vivo junto comigo. Yara Manso, eu já falei. E o Rogério, ele aqui, ó. O Rogério do Pontezinho, no Rio Grande do Norte. Deixa eu ver aqui o Marcos Teruel, também junto com a gente. E a Francisca Monteiro. Bom dia, Larissa. Bom dia para todos os ouvintes da rádio. Compartilhei. Compartilha aí, tá? Manda um abraço para Miss Universo R... O quê? RW 2026. Olha só, amiga. Miss Universo arrasou, lacrou. Para Brasil e o mundo, viu, Bê? Falando de Brasil e o mundo, cadê você, Wesley? Dá taquara pro mundo. Cadê a galera da Fábrica Bela Real aí de rádio ligada? Eles que se acabam de dar risada, né? É, dá taquara pro mundo. E a Daiane? Daiane, tu tá onde? Daiane é do agro. Olha, menina. Deixa ela, é do agro. Daiane, traga um carneirinho desse aí. Pior que ela disse que se criar os bichinhos não come, é eu todo. Ela disse, amiga, se eu ver que eu criei afeto, afeto, eu não como não. Vendo? Eu também não. Eu só como se eu não ver, né? Se eu não ver, eu como até cobra. Pouco bom, cobra, jacaré, eu já quatro. Só não como saruê, gente. Saruê e tatu. Peguei um ranço de tatu. Mas o resto, gente... Como tudo. Vem aí de goela abaixo, nós detona, né? Com pimentinha e farinha, ó. Delícia. E aí, Dai? Vamos comprar um carneiro, então, pra nós comer uma buchada. Gente, eu tô sentindo tanta falta de carne que vocês nem imaginam. Acho que quando eu for liberada, eu vou comprar um açougue inteiro pra mim. Meu Deus do céu. Um abraço, Daiane. E os papais da Daiane também sempre estão aí na roça e de rádio ligado curtindo a gente. Hoje eu vou comer a galinha de capoeira que eu ganhei de Cideira, né, Cideira?
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0: Vou comer a galinha naquela manhã, ó. Eita, Cideirinha, bom demais. Os meninos ficam ciúmes, não, viu? Mas o melhor funcionário. Se brincar, é melhor do que o secretário. É melhor do que massa, é cidreira. Pra falar a verdade, o cara é desbloqueado. Ih, puxa o saco. Puxa o saco mesmo. 10h20. Deixa eu ver, tem mais mensagem aqui. Olha a galera aqui mandando. Espera aí, deixa eu atualizar aqui, que aqui é de baixo pra cima. Bom dia, linda. Bom dia. Passa uma música de Seu Desejo. A gente casou certinho. Tô ligadinho na melhor. Quem tá falando comigo é a Juju. Juliana aí no Vila Verde, né? Tá de rádio ligado, curtindo a nossa programação. Muito obrigada pelo carinho da sua sintonia. Ela nos ouve, minha gente. Não é num sonzinho, não, sabe? É num paredão, dandão, eu toda. Quando eu tô fazendo faxina em casa, Juliana, eu já disse a minha mãe, ó, não me ligue, né? Não me ligue, não manda mensagem que eu não tô vendo. E se for bater, bata na porta com força, que eu aumento o volume, meu amor, e é o badalo certo, pra dar aquele impulsionamento da faxina. Olha ele, Ellen Nilson, sua música tá no ponto, viu? Toca já já, Ju. Oi, bom dia.
3: Aí, Larissa, passa aí pra mim uma música bonita, Larissa.
0: Música?
3: Larissa, tô aqui em casa.
0: Aham.
3: Hoje já trabalhei, Larissa. Hoje já arranquei o mato do quintal.
0: Olha, menina.
3: É, arranquei o mato do quintal hoje. Trabalhei
0: hoje. Trabalhador, hein?
3: Eu sou trabalhador.
0: Uhum.
3: Aí eu queria você passar uma música pra mim, Zeca Pagodinho. A vida me leva aí. Zeca Pagodinho, a vida me leva.
0: Deixa a vida me levar.
3: Se vira aí, viu? Valeu, Larissa. Um abraço, Lenilson. E eu ofereço pra todos os seus ouvintes que estiver ali ouvindo. Um abraço, um cheirão, viu?
0: Eu não aguento, não. Você viu a ousadia? Se vire aí, Larissa. Eu vou me virar nos 30. Vou me virar aqui no YouTube. Deixa a vida me levar com Zeca Pagodinho. Eita, esse Elenilson aí é desbloqueado. Mas hoje você trabalhou com a tomando o quê? Água que o passarinho não bebe? Ou a água da Iguá? Agora 10h21. Libera mais um, vai. Libera mais um aí. Bom dia, mais linda. Bom dia. Passa uma música de Jeanne Lins. Táxi. Cheiro, gatão. Não, cheiro. Pombinha. A irmã de Baldinho aí tá de rádio ligado curtindo a nossa programação. Né? Falando em Pombinha, mandar um abraço pra Cedanga, mandar um abraço pro Bica Marceneiro, mandar um abraço pra toda essa turminha boa também, né? A Lívia, e esqueci agora o nome, de Lívia e Adriana, né? Lívia e Adriana também estão continuando a nossa programação pra toda essa turminha boa aqui, ó. Da doutora Aita de Andrade, eu quero agradecer o carinho da audiência. Inclusive, eu passo vindo pra rádio sempre atrasada, né? É normal, eu já desisti de vir pontual. É, eu passo aqui, tem as oficinas, as borracharias aqui bem perto da casa de manhã, né? O pessoal aí de Rádio Ligado, Autopeças São Vicente também, a Dona Cida, Joatson também, Taislane, um beijo carinhoso pra vocês. O Luquinhas também tem Rádio Ligado, o Nanã Mecânico, também tem a galerinha lá do lado da assistência social. Ah, esqueci, o Gordinho Lanches, também eu tenho aqui o Jairo no Lava Rápido, eu tenho o Zé Mago também na oficina, muito obrigada, viu? Amanhã é dia, viu? Amanhã é dia do nosso TBT. Eita, eu confesso pra vocês que eu estou a semana toda, viu? Pra curtir o TBT. E amanhã eu venho daquele jeito. Agora 10h22, aproveita aí, atualiza o seu pedido musical, manda mensagem, a galera tá de folga, né? Vai bater aquele lance? Ah não, já foi nas 10 aí, as fábricas estão curtindo. Inclusive, eu fiquei até triste, né? Um ouvinte chegou pra mim dizendo que não pode mais ouvir o nosso programa. Gente, pelo amor de Deus, os empresários aí, vocês só não podem estar deixando eles usarem celular, mas isso daqui é terapia, faz o tempo passar rápido, ouvir uma boa música, desbloqueiam, façam isso com os funcionários de vocês não, tá bom? E olha, aqui não tem essa sem tabu não, a gente não manda só alô pra quem tem apoio cultural junto com a gente. Eu mando alô pra todo mundo, precisa, entendeu? Eu mando alô pra todo mundo. Lembrando que é o mais difícil, eu mando alô pra todo mundo, tá bom? Um cheiro carinhoso pra você, onde quer que você esteja, e também em qualquer lugar do mundo, acessando o nosso site www.tobiasbarretofm.com.br. Agora atualiza aí, bebê, porque música boa, a gente toca aqui de verdade. Eu não sei vocês, mas eu já estou de roupa pronta e nem a meme. Seu desejo, a gente casou certinho. 10h23, você pediu e a gente toca.
2: Vamos, São Paulo!
0: Sim!

Maravilhosos demais! Olha, se tiver um São João, um arraial, um negocinho, não tiver de Anne Lins Dedé Brasil, não presta pra gente ouvir. Tem que ser no som do talo, viu? 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Eu vou ao break das 10h30 e eu volto já já trazendo pra você mais música. Na volta do break eu vou tocar a música do Elenilson, que ele pediu aí, o Zeca Pagodinho, pra deixar a vida te levar, né? Isso, Elenilson, segura aí, viu, que eu vou e volto com essa daqui todinha pra você. Se liga só.

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2: 10:32.
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1: Muito bem, de volta ao som do Zeca Pagodinho, deixando a vida me levar, hein? Agora 10h39, pedido musical do Ellen Nilson.

0: Que Deus me deu. Agora 10h42, minha gente, piscou. Você tá em casa, né? O tempo não passa. Você tá trabalhando, o tempo passa. Quer dizer, passa, mas passa ligeiro demais. 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E olha, vamos ao informativo da Clínica Univida. Maria Luísa tem informativo para você, ouvinte, que está aí ouvindo a nossa programação, tá bom? Para você aí interligado, inclusive mandar um abraço bem especial para a galerinha lá na Enxovais Paraíso, também está curtindo a gente, a galerinha também da Web Rádio Lagoa Redonda. Obrigada pelo carinho da sintonia de vocês, para todos aí no distrito de Lagoa Redonda, né? A Joyce está onde? Está no trabalho hoje, está em casa, mas com certeza a galerinha também, a turminha da Delícias da Casa, sempre curtindo a nossa programação, para você na Getúlio Vargas, para você na Avenida 7 de Junho, para você no Terminal Rodoviário. Bom dia, dona Jeane, tudo bem com a senhora? Ô, seu Nidi, bom dia, tô me devendo a visita, né? Obrigada pelo carinho da sua sintonia. Oi, Ana Luísa, bom dia.
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0: Valeu, Ana Luísa! Agora 10h44, olha só, é o Alexandre aí do bairro Santos Dumont, ele mandou mensagem pra gente pedindo sucessão aí de Cacheta, louco e sonhador, né, Alexandre do bairro Santos Dumont, pronto, vou tocar pra você na sequência. Oi, Léo, bom dia!
2: Bom dia, Larissa, bom dia pra você do programa, esse belo programa.
0: Obrigada.
2: Estou ligadinho, Larissa, todas as músicas do seu programa é tudo topado.
0: Valeu, Léo! Valeu, obrigada pelo carinho da sintonia. Vamos marcar em breve para renovar os copos, né? Tô sem poder beber ainda, tá? Mas quando puder, a gente aparece por aí, os Agripinas, pra gente tomar uma, tá bom?

aqui. Ela... Bom dia, amiga. Tudo bem com você? Tudo ótimo, meu amor. Passa, por favor, Silvani Berg, Café e Poesia. Obrigado, Dominique. Valeu, Domi. Eu toco pra você na sequência, tá bom? Segura aí que eu já toco. Agora 10h45. E olha, aqui você pede, aqui a gente toca. Aumenta o volume aí, Alexandre. MC Neguinho do Cacheta, Louco e Sonhador. 10h45.

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Aí, se você tem algo que você chama de sonho, mas você não faz nada para esse sonho se realizar, isso não é sonho, isso é fantasia, isso é ilusão. Faça mais pelo que você sonha, que você almeja, e com certeza vai acontecer. Certo? Louco, Senhor.

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1: Céu gordinho da Silvia Cordeiro, falando de amor. Escuta essa música.

Cícero Acordeon, não digita, agora 10h59. É atração aí no dia 12 de junho, né, no São João da Parceria. Vocês irão curtir Tarcísio Acordeon. Agora 10h59, já 11 horas quase, minha gente, batendo aí na porta.

0: 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Agora são 11 horas e 1 minuto. Gente, eu vou ao apoio cultural das 11 horas, tá? Você aproveita aí e ouve atentamente os nossos apoiadores culturais, que sempre tem uma oportunidade bacana pra você, sabia? Agora é 11 e 1. Vou e volto com mais música liberando. Mas antes, deixa eu mandar um alô bem especial pra seu Floriano, a Nilza e a Rosa aí na Rua Itabaianinha, que estão de rádio ligado, nos ouvindo. Valeu! Seu Floriano, em breve aparece por aí, tá? Pra tomar um cafezinho com o senhor. Você tá bonzinho, né? Deus no controle de tudo. Coisa boa, viu? Obrigada pelo carinho da sintonia pra todos os moradores aí da Rua Itabaianinha. Inclusive a Rita. Tô com saudade, viu, Rita? Vou e volto já já.
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3: 11 horas e 2 minutos.
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5: De volta, agora 11h10, ao som do Léo Santana e a Ludmilla. Ela terminou no WhatsApp. Yeah. Turminha boa também na Lawane Bordados e Rádio Ligado. Bom dia pra vocês, tá?
6: Mais uma vez.

0: 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Agora são 11 horas e 15 minutos, 11:15. Deixa eu ver também quem mandou mensagem aqui pra gente no Facebook. Ah, foi o Jamison aí da Sambaíba, tá me devendo uma visita, verdade, né? Vai trazer aquela bolacha de canela, pronto, traz sim, traz sim. Traz aquela bolacha de canela deliciosa, tá bom? E muito obrigada pelo carinho da sua doce audiência. Vamos ao telefone, tem gente pra falar comigo. Oi, bom dia.
1: Eu sou fã de você, gente, mesmo.
0: Ih, Maria, babado. Babadão. Obrigada aí, Marcos, pelo carinho da sintonia. Eu vou ouvir aqui no off, né? Porque não deu pra entender o que ele falou, não. Não deu pra entender o que ele falou, não. Bom dia, minha amiga Larissa Rotai. Bom dia. Passei a música de Mano Walter oferecendo pro Zé Gira Fontinha. Tô te ouvindo no trabalho. Deus acima de tudo sempre. Amém. Vamos preparar aqui também uma sucessão de Mano Walter pra tocar pra você. A galerinha também curtindo a gente aí na fábrica da Mãe Rainha, né? No conjunto Padre Pedro. Na fábrica do Agnaldo. Gratidão pelo carinho da audiência. Pra você também no Pinheiro, né? Isso, Tainá, Tamires, Caio. Toda essa turminha aí. Gratidão também pelo carinho da sua sintonia. Olha ela, não falei nela, mas ela já chegou por aqui, né? A Cirlânia da Rua Lindo Costa. Oi, Sil, bom dia.
2: Bom dia, Larissa. Bom dia, beijo.
0: Bom dia, sua linda. Muito obrigada pelo carinho da sua sintonia, tá? Continua aí ouvindo a gente, sempre curtindo a nossa programação. Uma ótima manhã de quê? Uma ótima manhã de quarta-feira, né, minha gente? Uma ótima manhã de quarta-feira. A Val da Bela Vista também tá por aí, a Laís, né? A Ellen, a Nina no Bom Jardim e todos os ouvintes. Ó, beijo carinhoso. Cadê o Samuel na BBB? Samuel, você sumiu, né? Me abandonou. Agora 11:17, tá chegando por aqui o Mano Walter. Não deixe não. A sequência Samira Show com Wesley Safadão, Cleiton Romário e o Gustavo Lima vem trazendo o nosso sucesso da manhã de hoje.

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0: Gustavo Lima, o sucesso da manhã de hoje, Café e Amor. Agora são 11 horas e 29 minutos, 11h29 na programação da Melhor. Mandar um salve pra galerinha aí da Fábrica Presença, né? Isso, Daiane, que tá de rádio ligado, curtindo a nossa programação. 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Agora são 11 horas, 31 minutos, 31. A galerinha também, pra você ainda que está nos acompanhando, né, no Facebook. E a live caiu aqui, deu uma derrubada legal. Deve ter sido os direitos autorais, né? E tá tudo bem. E tá tudo bem, né? Os direitos autorais, quando acontece. Acontece, viu? É, acontece, normal. Tem ouvinte também pra falar com a gente. Vamos aqui. Oi, bom dia.
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0: Oxê, esse daqui mandou errado também. Dona Bernadette, minha filha, 2 minutos de áudio. Ai, meu Deus do céu, vou ver aqui o que foi. Ouço já já. Quem tá chegando por aqui é o Léo Caster. Tá linda. Ai, essa música é maravilhosa demais.
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0: explodiu.
1: É sucesso! Explodiu de novo!
0: Colou com o Zé Joaquim agora! É mundial!
1: Raíssa, rodada de Zé Joaquim! É isso, filho!

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1: Lembra dessa música? Grande Renato Moreno.
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0: Sucesso aí, Mara Pavanelli. Batista Lima, Um Dia, 11h43.
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0: E alguma música que não para. Olha pra você nos bairros aqui de Tobias Barreto, nos povoados, nos lugarejos. Muito obrigada pelo carinho da sua doce audiência. Sempre nos acompanhando. Você que escolheu a nossa caçulinha pra te fazer companhia. Chegando por aqui, fogo na saia.
2: Você.
0: A flor desse amor, a força desse amor. Eita, Lelê.

cavaleiros do forró, eu me amo mais. Olha, gente, eu vou break, tem um break o quê? Eu vou embora já, tô toda atrapalhada hoje, ai meu Deus do céu. Uma garganta querendo inflamar, chegando por aqui, dá daquele jeito, viu? 10 minutinhos saltando para o meio-dia, eu vou me despedindo de vocês, agradecendo primeiramente a Deus por mais um dia, mais uma oportunidade, prometendo voltar amanhã, se Deus permitir, para comandar o nosso TBT, chama ela, tá bom? 11h50, Rafaela Santos, Simone Morena Mente Fria, Larissa Costa e Simone Mendes, são as nossas últimas de hoje. Fiquem todos com Deus, que eu tô indo com ele. Na sequência, jornalismo, Tribuna do Povo, com Valderlan Lemos. Tchau, beijos.

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1: Agora, confiram comigo, são 12 horas, 18 minutos, meio-dia, 18 minutos. Aumente o volume do rádio, Raimundo.

0: chegando aí no Maria do Carmo e Patrícia. Ontem, quando eu estava chegando em casa à noite, por volta das 18, 19 horas, pode dar, tá tranquilo, viu, Cindy? Aí eu recebi a visita lá, eu estava aguardando a chineraizinha com minha filha, a Analisa, aí o Raimundo chegou com Patrícia. Aí ficou na porta, perguntou pro Valdemir Barreto: Demi, que não foi hoje? Eu disse: Demi tava comendo água, pai, tomando cachaça. Foi comer água e me deixou. Sabe não como é esse povo? Aí ele fez: é, Demi, falar a verdade, é gente boa, disse, dormindo. Se ele lhe falar, foi o que disse ele ontem lá em casa, viu? Cheguei em casa ontem, eu vim aqui fazer umas compras com Liz e a esposa, aí quando cheguei em casa, tô guardando a moto, né? Tô guardando a moto, aí chega Raimundo e Patrícia. E eu não sei para onde aí. Aí parou lá em casa, é assim, ele para lá em casa, outro dia passou, eu tava lavando a calçada e a frente da casa limpando. Oxe, ele pegou na vassoura, limpou comigo tudo, até lá. Aquela caixa de bueiro que tem ali no bar de Sete Cornos, limpou tudo lá. E Patrícia conversando com minha esposa lá, e ele, tá. Aí disse: Demi, Demi. Eu disse: Demi é irresponsável, pai. Começou a dar risada. Aí disse: por que Demi não foi hoje? Tá comendo cachaça, me deixou sozinho. Foi para um negócio, foi na roça dele, chegou lá, estava com sede. Aí disse: vou tomar uma latinha para ir para a rádio. Tá, tomou a latinha, ficou bebo. A mulher mandou uma mensagem para a Cleidilene: ó, o Valdemir foi tomar uma latinha aqui, tá morto de bebo aqui, ó. Não aguenta não. Aí ele deu risada. É mentira, suas, né? Não, pai. Ele estava resolvendo umas coisas dele aí, mas a gente se virou. Aí, aumenta o volume do rádio Raimundo, e hoje eu fiquei sabendo, Valdemir, que Xerém, né? Deixa eu dizer logo quem foi que me disse. Foi Heraldo. Heraldo é fofoqueiro, que é a peste. Heraldo flamenguista. Heraldo Chapa. Heraldo que trabalhava com Ailton Góes. Heraldo. Ele gosta muito de Ailton Góes, viu? Gosta muito de Ailton Góes. Ele estava me dizendo hoje que Xerém já flagrou. Xerém agora está dando para ir para as pracinhas. Brincar nos brinquedos. Aí disse: olha, não diga não, não, viu? Não diga não, não, viu? Não diga não, não, viu? Aí ele disse: gente, quem nunca viu isso? Aí ele disse: ah, vou dizer anã, viu? Vou dizer anã. Aí tal. Eu, tá bom, beleza. Aí tá certo. Aí Heraldo me disse: olha, Xerém, pode dizer lá que eu vi. Eu flagrei segunda-feira, Xerém. Faz aí. Eu disse: rapaz, quando eu vou na padaria de vez em quando, eu flagro ele lá fazendo firga. Ele faz ali caminha de manhã. Aí depois: Xerém, tá fazendo o quê aí, Xerém? Ali na Praça Esté de Lemos. Tem uns aparelhos que é tipo abdominal, né? Você mexe o corpo todo, é perna, é braço. Ele: tô fazendo figa. Fazendo o quê, Xerém? Figa, rapaz, figa. Tá com a cara pros infernos, tá, ô, Xerém, tá certo. Aí Heraldo me disse hoje: olha, rapaz, Xerém agora tá viciado nos brinquedos da praça lá que inaugurou. Bodinho tá indo pra lá às 5 horas da manhã, quando pensa que não. Xerém já tá lá, fazendo figa. Ô, Xerém, filho do capo, você não tem jeito não, viu? Pois é, nós estamos chegando hoje, é quarta-feira, dia 20 de maio, o ano é 2026. Hoje tem alguém nosso que está completando idade nova, viu? João é dia 22, doutor Júnior, lá da Samambaia, é 22. É, meu Deus, dia 20 de maio tem alguém conhecido meu que completa idade nova. É Tuquinha? Tuquinha não, é Tuquinha no mesmo dia que eu. Vamos lembrar aqui, durante o programa eu vou lembrando. A você, aniversariante do dia de hoje, que Deus abençoe. Deus dê muitos anos de vida, muita paz, muita saúde. Já estamos ao vivo no Facebook da Tobias Barreto FM, ao vivo no Facebook de Valderlan Lemos. Um abraço a você, os telefones liberados. 3541-3591 é o 99996-8790. Esse é o número do nosso WhatsApp, 99996-8790. Você também participa pelo 98846-4519, ou pelo meu, viu? O 99981-0841. Saudando e abraçando a você no trabalho, a você que está almoçando. Ah, seu Catu e Jarinho, todo dia quando eu passo aqui, seu Catu dá um abraço e tá ouvindo a Tobias Barreto FM. Lembre de seu Catu, Valdemir, é ouvinte de todos os dias do seu programa. Seu Catu e Jarinho de gringa, né? Passa aqui, o rádio está ligado na maior altura, como diz Xerei. Xerei ontem não foi para Nossa Senhora do Socorro, a seleção de Tobias passou ontem de fase. Empatou no tempo normal, empatou na prorrogação e venceu nos pênaltis. Está na próxima fase da Copa TV Sergipe. E vamos lá. Um abraço a você, meio-dia e 24 no relógio de Naldinho, na Fazenda Barra, meio-dia e 24 no relógio de João Batista, carinhosamente chamado de João Coco, meio-dia e 24 lá no Padre Pedro, na casa de Gilto e Valdeci, meio-dia e 24 na casa de Dona Nalva e seu Zezé, meio-dia e 24 no relógio de Ailton Góes, que botou a prótese, agora estou sabendo que fez um jeito de negócio nas unhas. Tá pintando as unhas agora. Depois que arruma uma namorada, tá alinhado. Tá alinhado. E agora, depois que a menina falou que quer assistir o jogo com ele, e ele disse que vai assistir o jogo com ela, meio-dia e 24, no relógio de Dinho de Demi, na rua Itabaianinha. Meio-dia e 24, em Zé Ailton dos Pastéis, na rua do Peru. Alô, Carlos, um abraço. Nós vamos chegando. Pois é, que demora de chegar sexta-feira. Eu sei. Sexta-feira, 2 da tarde. Eu sei, indireta, é indireta aqui, né? Johnny, ele tá mandando para mim aqui. Oi, que demora de chegar sexta-feira, 2 da tarde. Ah, aqui é indireta, né? E chegar domingo, né? Pra eu ir à praia, né? Vamos à la praia, oh, oh, oh, oh. Agora, vamos às manchetes de hoje.
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0: Não vou dar muita manchete, não, viu? Vou dar muita manchete, não. Olha, o Fico... Atenção, atenção aqui, viu? Prende foragido da justiça em Sergipe. Rapaz, que situação em Alagoas. Um policial civil matou 2 colegas dentro da viatura. Dentre os que estão mortos, é um policial civil sergipano. Pois é, o policial surtou, atirou contra 2 colegas na viatura, matou os 2. E um dos 2 era um policial sergipano.
2: Cindy Kruszewski.
0: Meio-dia e 26. Eu vou a ela. Eu vou a Cindy Schilder, que ela está agora fazendo um trabalho de divulgação nas redes sociais da família Kruszewski. Pois é, o Elmo Luiz está voltando para lá, viu? Boa tarde, Cindy Schilder.
3: Boa tarde, Valderlan Lemos. Boa tarde, Valdemir Barreto. Boa tarde para você, ouvinte do Tribuna do Povo. Nesse exato momento, em Tobias Barreto, quarta-feira, já se percebe aquele clima mais quente e úmido. O sol aparece entre nuvens, mas as chances de pancadas rápidas de chuva nas próximas horas, a temperatura na faixa dos 29 graus e a sensação de calor mais intenso agora durante a tarde. E as manchetes de hoje são: a ação policial com prisão aconteceu aqui em Tobias Barreto na recuperação de um veículo roubado. Trago também informações com o secretário de Agricultura e Meio Ambiente, Matheus Rodrigo, junto com Tom, ele que é presidente da ATAM, convidando para o primeiro seminário do Dia das Abelhas e do Apicultor. E também, já, diretamente da Avenida Rotary Club, vai estar falando com o encarregado da obra, Raimundo Gouveia, onde vai haver aí uma interdição naquele trecho ali da Rotary Club. Já eu volto trazendo informações para o Tribuna do Povo.
0: Tá bom, Cindy Schilder. Tudo isso e muito mais, a partir de agora, aqui no programa Tribuna do Povo, que vai até às 14 horas, e ainda vamos falar de esportes. Forte abraço, eu, Valdemir, Cindy Schilder, Pedro Menezes, Neu Batista, toda a equipe chegando, e você do outro lado. Muito boa tarde.
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2: 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Forte abraço. Olha, meus amigos, eu tenho recebido de segunda-feira para cá algumas mensagens de moradores de algumas ruas aqui em Tobias Barreto, chateados com alguns serviços que estão começando a ser feitos depois que faz o asfalto. Hoje pela manhã, inclusive, eu ouvi um pouco o Bom Dia Tobias, aqui, com a Marcela Fernanda, foi o mesmo assunto. Hoje pela manhã recebi três mensagens, três. Não, veja aqui a situação. Dois me pediram que não dissesse o nome dele, nem botasse o vídeo, porque no vídeo que ele fez, sai o nome, sai a voz dele. Eu tentei um contato hoje pela manhã com um colega nosso, que já participou aqui do programa, né? O Heraldinho da Luz Divina, que é radialista da capital sergipana, e até então ele passou um período como responsável pela assessoria de comunicação da Iguá. Ele participou aqui do nosso programa, falou comigo, falou com o Valdemir, porque ele é das antigas, o tempo que, inclusive, era a Rádio Imperatriz, lá da Rede Jornal, ele era funcionário da Jornal lá. Hein, Valdemir? Heraldo, não era? Naquela época. Heraldinho da Luz Divina. E ele me passou um contato, dois contatos ele me passou. Outro dia, ele já tinha me passado um contato. Eu disse, Heraldo, eu não consigo falar nesse número. E aí, ele me passou dois hoje. Coincidentemente, hoje, olhando os grupos que eu participo, né, vi em um dos grupos em Aracaju que eu participo, um podcast em que um assessor da Iguá, de comunicação, estava participando. Mas quando eu fui olhar, o programa tinha sido ontem. Então, não tinha como eu participar ao vivo, no chat, e deixar um recado. Mas eu já pedi aqui a um companheiro que nos mandasse um número que eu pudesse falar com esse rapaz, que eu vi no podcast. Eu quero saber como é que vai ficar essa situação. Algumas ruas, como a Marcela disse hoje, alguns moradores participam e mandam mensagem para a rádio. A minha rua está ficando linda. A minha rua está linda. Tem pessoas que ainda estão esperando que o asfalto chegue nas suas ruas. Mas na rua que chega, é todo mundo feliz. Todo mundo feliz. E a cidade ficando com uma outra performance. Isso é notório. A cidade está ficando com outra performance. Coincidentemente, domingo, eu ia ali com minha esposa, ela disse, rapaz, aí ontem ela me dizendo, a gente vinha de moto aqui, da Façota aqui, ela disse, mas não, vim da escola hoje, esse trecho todo aqui da rádio aqui, que negócio que ficou legal, viu? Inclusive, ela gostava, porque ela vem deixar a Analisa aqui no IBV, aí ela ia fazendo a rodeio, né? Porque tinha ruas aqui horríveis mesmo, vamos ser sinceros, né? Esse trecho aqui, essas ruas de calçamento aqui, era um trecho que... Agora não, tá, aí corta o caminho aqui, já sai na rua Itabaninha, já sai lá no céu. Aquela rua mesmo ali ao lado, a pé ficou boa demais, não sei o que. Então, as ruas em Tobias Barreto estão ficando contra a performance. Eu fui no Pinheiro, na casa de Cleidilene, já duas ou três vezes, depois do asfalto, até fiquei mangando, né, Cleide? Agora tá bom pra você, né? Brincar com o Antônio aqui. Ela disse, não fale não, só quer viver agora em cima da bicicleta. Então, essa rua aqui da rádio, tem uma vizinha aqui, segunda-feira à noite, quando eu saí daqui da rádio, eram 7 e pouco, estava organizando aqui um spot, e a menina brincando aqui, uma moradora aqui, a filha de Cláudio, né? Com Edilma, né? Cláudio, irmão de Alex, da Xerox. Aí a filha de Cláudio, com o filhinho dela, com a bicicletinha aqui, rapaz, o moleque para cima e para baixo nessa rua aqui. Esse rapaz ficou bom demais aqui. Um exemplo, Manezinho, que vem pro programa dele toda tarde aqui na rádio, e traz Maria, irmã, que é cadeirante. Manezinho, quando vinha para aqui para a rádio com Maria, tinha que vir com a cadeira emborcada. Porque se deixasse essa cadeira normal, os pneuzinhos da frente trepida tanto, fazia medo até de derrubar Maria. Então, várias ruas em Tobias Barreto estão com a performance diferente. Né? Para você transitar, ficou ótimo, ficou uma coisa, uma maravilha. Isso é sincero, é sério. Onde está ficando asfaltado, ninguém tem o que reclamar. Aquele trecho que Valdemir Barreto mora, aquelas ruas do João César ali, aquele trecho que passou asfalto, aqueles becos ali, né? Tal. Mas de outro lado, os moradores ficando inconformados e incomodados com razão, porque estão fazendo buraco depois que asfaltou. Quando o problema é da empresa, a informação que eu obtive hoje de manhã, mas eu quero essa informação oficial através de quem pode falar pela empresa, é que a empresa é responsável a Iguá. Se ela for ligar água na casa de alguém ou consertar um vazamento, a obrigação é dela, a responsabilidade é dela, e ela faz o serviço de recapeamento. Mas mesmo assim o povo fica chateado. Tanto tempo para fazer, vem fazer agora. Essa rua aí, Manuel Barbosa Sobrinho, que foi uma luta, a rua que a mãe de Cacá Oliveira mora. Uma luta, o povo só solicitando, reclamando, incomodado e tal. Aí agora diz que já está cheia de buraco. Outra coisa são os vazamentos. Olha, segunda-feira eu saí de casa às 5 da manhã para fazer a minha atividade, lá no Brejeirão, lá perto do Brejeirão, aquele trecho lá. Tem um vazamento ali, uma igreja evangélica, da rua Itabaianinha, de quem vai para o Brejeirão. Você passa ali a casa de prima, da mãe de prima, né? Ali com frente tem um cara que vende queijo, manteiga, requeijão. Ali tem uma igreja evangélica. Tem um vazamento na rua Itabaianinha, que a água vai dar lá no Brejeirão. Vocês precisam ver naquele quebra-mola, da defronte da padaria de Catuta, o volume de água. O volume de água. Eu passei ontem para ir para o Brejeirão. Eu vou todo dia de manhã. Eu saio 5 horas da manhã para fazer as minhas atividades. Passei, tá lá o vazamento. Hoje eu vi aqui alguém falando de um vazamento que tem já 3 dias, na Belchior Dias. Não foi? Alguém mandou para você aqui? Tá aí ainda? Foi áudio ou foi mensagem de texto?
4: Foi mensagem de texto, eu acho.
2: Alguém mandou aí. Foi de manhã. Aí já foi mais para lá, Damião. Aí já foi Larissa, aí já é 9 horas, aí tá vendo 10. É mais para lá. Valdemiro, Zome. Foi no início. Ronival. Verônica. Deixa eu ver aí. Vai se for um desses aí. João Luiz, aí já foi com você. É depois de 7. Aí foi um desses números aí, que até o Maciel participou. Não foi Verônica, não? Não, foi não. Foi, então foi pra lá. Brianinha. Foi um desses números aí. Que liga pra você hoje de manhã. Foi no programa de Marcela. Aí já foi 8h30. Não, foi logo no início que eu vi Marcela falando. No início do programa. Então, está ficando uma situação triste, né? Porque quando tem um vazamento, também deteriora o asfalto, faz o buraco na rua. Aí fica uma situação chata do caralho, pai. Fica uma situação chata. Um esforço, né? Para que viesse o asfalto para as ruas, pelo que nós ouvimos aí, né? Mais de 50 ruas, 60 ruas já foram asfaltadas, parece que vai chegar a 100 ou passar de 100. E fica ou um vazamento ou faz um buraco para fazer a instalação da água de uma casa. Aí a pessoa vai ficar sem água? Não. Não, e por que não se programou? E por que quando termina o serviço não faz logo o recapeamento? Por que não faz logo? É para as pessoas ficarem vendo o estrago, né? Vendo o estrago na sua rua, depois que a rua ficou bonita, né? E não reclamar? Hein, dona Annalise, minha filha, um cheiro, viu? Painho, tá ouvindo a gente. Era Mainha e Dilomar, e Luquinho, né? Luquinho também. Então, é para as pessoas verem um negócio desse e ficar calada, rapaz? Pelo amor de Deus. Então, eu vou tentar o contato. Vazamento, teve até uma pessoa que brincou hoje aqui no programa de manhã. Vão secar a barragem só de vazamento na cidade. Não lembro quem foi. Vai secar a barragem só de vazamento. É uma brincadeira, porque para secar uma barragem não é fácil, não. Para secar a barragem. Eu sei quem é especialista em secar a barragem. Foram duas vezes isso, já. Coincidentemente. Né? Mas que deixa o povo indignado, deixa. De vazamento, né? De desperdício de água. Porque aí é desperdício. Grande, desperdício grande de água. Esse da Rua Itabaianinha mesmo, eu passo 5 horas da manhã, vão lá vocês ver. Naquele quebra-mola ali, entre onde é um ferro de gomar, Rua Itabaianinha e Severiano Cardoso. De frente à padaria do seu Catuta. Você chega na esquina do Brejeirão, lá em seu Fuloro, do Cavão, tem água. A água vem toda aqui da Rua Itabaianinha. Ali de fruta. Pronto, tem um negócio que vende fruta. Eu acho que era aquela casa até que uma vez pegou fogo. Que o pessoal vende fruta. Tem uma igreja evangélica. Tem um vazamento ali. E aí, meu amigo, fica difícil. É que uns querendo cuidar e outros querendo descuidar. Enquanto uns cuidam, né? Essa parceria que veio da prefeitura, do deputado Cacá, do governo do estado, trazendo asfalto aí. Ontem mesmo, uma alegria. A Josefina Nogueira, aquela rua do Missionário. Já saindo na Santa Rita, passando no Missionário, asfaltando. Aquelas transversais. Até o Caetano do Picolé participou ontem. Não, será se essa rua minha aqui vai passar também o asfalto? Eu não tive o retorno ainda, viu, Caetano? Mas estou aguardando o retorno para eu poder lhe responder. Mas assim fica difícil, gente. São 12 horas mais 42 minutos.
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2: Meio-dia, 43 minutos. Meio-dia, 43 minutos na Tobias Barreto FM. Olha, policial sergipano, é telefone? Telefone? Vamos ao telefone, depois eu trago a matéria. Alô, você do telefone, boa tarde.
5: Alô, meu patrão, não.
2: Ô, xerém, diga aí, filho do cabrito.
5: Você... Boa tarde, Lã, nosso Senhor abençoe. Quem vem? Olha quem vai pra ajudar aqui, a repórter. Ligue Cuxelli.
2: Como é o nome dela? Diga o nome dela aí, Xerém. Diga aí o nome dela.
5: Ligue Cuxelli.
2: Ligue Cuxelli.
5: Vai passando aqui.
2: Xerém é o filho do cabrito mesmo. Diga aí.
5: Boa tarde, não. Nossa Senhora abençoe vocês que trabalham nessa rádio aí em toda
2: a
5: família brasileira, né?
2: Amém,
5: Xai. Não falar nesse prefeito trabalhador que tem aí, junto com o Galdo Filó, todo secretário, vereador, governador, deputado que tem aí, Cacau, Santos também. Prefeito que tá aí, vai afastar a cidade, a rua da cidade toda. Quando ele sair, vai deixar essa cidade toda asfaltada, né? Prefeito trabalhador forte mesmo. Não é só de Tubiabaite, não, está de Sergipe. Não, vou falar sobre a seleção ontem, que foi jogar lá em Socorro, em Aracaju.
2: Você foi, Xerém?
5: Fui.
2: Eu assisti no YouTube.
5: Voltou pra lá, não?
2: Foi, eu assisti.
5: Afastou a caçamba que tem aqui.
2: Eita, Xerém, cara. Bora, Xerém. Sai dali, Xerém.
5: É porque a caçamba tava passando aqui.
2: Manda essa filha do cabide passar em outro lugar, rapaz.
5: Ah, pois não. Tava Márcio Verlan, com toda a equipe que ele tem que fazer esse jogo de bola, tá de parabéns junto com o prefeito, junto com o Cacau Santos, deputado. E a seleção de casa ontem, nós fomos para Socorro jogar em Aracaju ontem. Foi sofoco. Mas teve prorrogação ainda.
2: Foi,
5: a prorrogação empatou o jogo, faz 2-2. Aí foi para os pentes. O primeiro pente quem jogou foi o jogo de Itapuranga. O jogador do Itapuranga, aí o goleiro pegou. Nossa. E aí agora o daqui ganhamos de 3-2.
2: Foi, eu vi no YouTube.
5: Você viu?
2: Vi.
5: E botou para lá. A seleção tá Sazan, com a equipe que ele tem, a esposa. Só que os torcedores é pouco. Acho que não tinha nem 8 torcedores que a gente foi.
2: Rapaz, é uma
5: vergonha. Eu me lembro que tinha eu e a Eca e a Gemi e mais uns 3 caras lá, né?
2: E você gritou gol lá, xerife? Mandou furar gol?
5: Hein?
2: Você mandou furar gol?
5: Eu mandei furar gol e gritei.
2: Gritou mesmo?
5: Gritei, eu digo, aí eu dizia, esse jogo hoje é, essa vitória hoje é pra levar pra entregar o prefeito, aí os caras ficavam olhando pra eu lá.
2: Eu tava ouvindo, agora é uma vergonha a gente ver no SESI, dois jogos que nós assistimos aqui, o ginásio lotado que não cabia de gente. E ontem eu vendo no YouTube, não tinha 20 pessoas na arquibancada. Pra que tirar o jogo daqui? Pra que tirar o jogo daqui?
5: Ah, pois é isso que eu tava falando, não. Devia ser também lá em lá no centro de Barreira, porque quando a seleção tá jogando, é casa cheia. Casa cheia.
2: E vou dizer mais, os presidentes de time, inclusive Tazan, viu, Tazan? Daqui a pouquinho você vai participar, vou dizer a você, no ar. Presidente de time, inclusive Tazan, que paga para ser sede 17.500 e aceita tirar o jogo daqui sem ser a final, tem culpa, porque aceitam. Vocês têm culpa que aceitam. Pagar 17 mil para fazer 2 jogos aqui, uma festa na cidade, para ir jogar em Socorro para 5 pessoas. Xerém, as duas irmãs gêmeas, Élica... E a comissão técnica ficou que não pode ficar no banco de reserva. Não tem mais ninguém.
5: As duas irmãs gêmeas não foi não. Só foi uma, a Eca e eu.
2: Pois.
5: Mas 3 pessoas eram pra estar. Tava fraco. Não tinha mais ninguém, rapaz, mesmo, não.
2: Eu
5: só
2: assisti.
5: Tinha conhecido nós.
2: Eu assisti.
5: Então devia ser aqui em Tubiá Barreta.
2: Tem que ser onde você paga, rapaz. Se o outro pagou, ele bota o jogo dele. Mas o time daqui pagou e o time daqui botou 3 times. A cidade aqui botou 3.
5: 3, foi. Foi.
2: Tá bom, Xerém, valeu.
5: Valeu, mas tá de parabéns o Tazan, que ganhou ontem, né?
2: De parabéns,
5: tem que ganhar mais. Aí vai ter hoje, um jogo hoje e amanhã vai decidir quem é que pega amanhã de novo. Amanhã ele vai jogar lá de novo em Socorro, em Aracaju.
2: Eu vi o repórter dizendo ontem, né? Eu vi o repórter dizendo ontem que vai ser entre o vencedor de... O Confiança Traipu e o adversário. Eu venho falando ontem. Tá bom, Xerém. Eu vou falar
5: com
2: o Tazan.
5: Uma daqui boa a tarde pouco, pra vocês, tudo aí, né?
2: Daqui a pouco eu vou falar com o Tazan. Mas eu assisti ontem, achei uma vergonha. tirar daqui de Tobias Barreto para botar em Nossa Senhora do Socorro. Nada contra a cidade, nada contra o Socorro, nada contra o campeonato, nada. Agora sim, os dirigentes, inclusive Tazan, tem culpa. Porque você paga para ser sede R$17.500, fora despesa com arbitragem, despesa com arruma de coisa aí, que vai para R$20.000, aí você fez aqui só as eliminatórias. E aceitar isso no arbitral? Não. Só vai sair de lá a final. Afinal, você bota onde você quiser. Todo ano é assim. Esse ano eu vou pagar. E outra, não tinha time para fazer a sede, para fazerem aí os grupos. Não tinha time. Porque ninguém queria, por causa do valor. E Tobias Barreto entrou com 3. Foi Tazan que buscou. Entrou Vinícius com a ciganinha. E entrou outro time também daqui. Aí agora tira para jogar em Nossa Senhora do Socorro. Para ter despesa com transporte, despesa com alimentação. Se já pagou, tem que ser aqui. Tem que ser aqui. A seleção está fazendo bonito. Agora a organização da competição. E os dirigentes são errados. A organização porque propõe e os dirigentes porque aceitam. Tem mensagem.
6: Boa tarde. Não, boa tarde a todos os ouvintes. Estou por cá escutando. Eu, você é caro. Obrigado por ter citado o meu nome, Ju. Você é diferenciado, rapaz. Você é caro. Um abraço para você, para todos os ouvintes de AZ que estão na escuta. Né? E é assim mesmo, irmão. Essa igual é uma benção, para não dizer outra coisa. A gente fica triste. A gente paga o nosso imposto. Mas não, eu quero falar uma coisa para vocês. Não é só aí, não. Aqui também está a mesma coisa com essa festa. Um abraço, meu irmão. Fica com Deus. Maciel Araújo do Guarujá. Depois eu te faço aqui.
2: Um abraço, Maciel. Maciel Araújo. Entendeu aí que eu vou ligar aqui que o Tazan já respondeu aqui, está na ponta da linha. Deixa eu começar logo com ele, continuar com ele, porque eu assisti ontem tudo no YouTube. A seleção deu um show. 2 jogos bons com o time de Itapuranga. Aqui e o de ontem. Quem assistiu não perdeu nada, pelo contrário. Vi um jogão de rivalidade respeitosa. Boa tarde, Tazan.
7: Boa tarde, Nan. Boa tarde a todos os ouvintes. Rapaz, que jogão, né, Nan?
2: Jogaço.
7: Jogaço, entendeu?
2: O daqui foi bom e o de ontem foi bom demais.
7: Foi bom demais o jogão, né? Eu só... é isso do futebol, né?
2: É, eu só tava comentando aqui, Tazan, e vou aproveitar que você está no ar. Sim. E vou aproveitar e falar com você no ar. Eu acho uma vergonha da organização da competição tirar os jogos, um exemplo, das sedes,
7: sim.
2: Que eu vi ontem o cara, inclusive, e o povo comentando, lá de Gararu, eu ouvi, eu assisti e vi o cara comentando. E a gente vê em Tobias Barreto, foi pago R$17.500, fora a despesa que você tem. Eu sei que você tem despesa com alimentação, com arbitragem, para tirar aqueles comerciais da parede ali.
7: Sim.
2: Eu sei que é despesa. E nós tivemos aqui um exemplo. 2 rodadas. A coisa mais linda do mundo. E depois a final. E tira isso daqui para botar em Socorro com 5 pessoas na arquibancada. É errada. A comissão. É, mas você também tem culpa.
7: Sim.
2: É errada a comissão de organização que propõe. E são errados os dirigentes de sede, Gararu, Tobias Barreto, e seja onde for, que aceita. Não, rapaz, a gente tá pagando. E outra coisa, Tobias Barreto, aqui a sede não tinha time. Você botou 3. Você conseguiu Vinícius e conseguiu outro, que agora me falha a memória. Qual o seu 3? Os Lobos. E pagar, e ter despesa. E vocês aceitarem, vocês também têm culpa. Porque aquilo ali de ontem que a gente viu, uma vergonha. Um jogo daquele, jogo de final de campeonato. Eu digo porque assisti, todinho. E a gente vê 5 pessoas na arquibancada, rapaz. Aqui em Tobias Barreto, a gente ia ver o César lotado.
7: Verdade.
2: Para um jogo bom daquele, fica à vontade, Tazan.
7: Então, não, foi isso que a gente está conversando, todos os dirigentes que foi sede, Peão, Lagarto, Tobias e Gararu, vamos sentar, porque a gente vai, próximo ano, se a gente colocar, a gente vai sentar, só vamos querer do nosso jeito. Senão, a gente não vai votar por uma coisa que todos estão chateados, entendeu? Porque antes, quando a gente foi lá para o arbitral, a gente pegou, quando acabou o arbitral, a gente foi dar entrevista, olha bem. A gente deu entrevista que estava como sede. Depois, a gente não queria mais, nós juntamos os times, não queria mais. Só que a gente tinha dado aquela entrevista, não tinha mais como sair da competição. Aí tivemos que aceitar os termos deles. Então, tudo isso depois foi conversado, já sei, Peão conversou comigo, Lagarto conversou comigo, entendeu? Só não o pessoal de Garu. Mas nós três já estamos cientes para o ano que vem que a gente vai dizer se nós vamos querer desse jeito. Conversamos com o deputado Cacá Santos, estava aí no jogo passado nosso aí, né, em Tobias, aquela coisa maravilhosa, linda. Também olhou, conversou com a gente. Tazan, não podemos ficar sem jogar os jogos aqui. E foi conversado que vamos fazer o quê? Ano que vem, nós vamos jogar. Até a semifinal, nós temos o direito de jogar em Tubia Barreto.
8: De casa,
7: na
8: claro.
7: Fé disso.
8: Justo.
7: Se final, beleza. Final eles vão cobrar, vão vender, beleza. É um jogo só. Aí eles podem escolher. Mas nós só vamos querer, se todos os times que for sede, tiver direito de jogar em suas sedes até a semifinal. Se a gente saiu do jogo, do campeonato antes, beleza. Mas o time que chegar numa semifinal e não poder jogar em casa, é covardia.
8: Mesmo assim, Tazan, mesmo assim, se o time daqui vier desclassificar, aqui sendo sede, os
7: tem
8: times que estão
7: nas
8: tem têm que jogar isso, aqui.
7: Isso,
8: tem que
7: isso
8: jogar
7: mesmo.
8: Aqui. Não é tirar o
7: tem
8: jogo daqui,
7: jogo
8: não.
7: Daqui. Isso,
8: é por isso que Simão Dias saiu. É por isso que
7: entendi.
8: Itabaiana não quer.
7: Entendi.
8: Porque os caras querem fazer um campeonato com dinheiro dos outros e dizer como é que tem que ser.
7: É, isso aí é complicado.
8: Um time que vai ser campeão. Um exemplo, Tobias Barreto pagou R$17.500 para ser sede. E se for campeão, leva 10 mil.
7: É.
8: Ainda vai com déficit de mais de R$7.000.
7: É, fora pagar jogador.
8: Fora viagem. Fora pagar jogador, arbitragem, alimentação. Tudo
7: Poxa,
8: isso.
7: É muita coisa, muita coisa, muita coisa.
8: E
7: eu
8: você,
7: tô sofrendo.
8: E você podendo fazer aqui jogo em Tobias Barreto e não fazer? Tá errado, rapaz. E vocês são errados em aceitar.
7: Com certeza,
8: né? Agora vamos pros próximos pra ver.
7: Vamos lá, né?
8: Agora foi um show ontem, viu? Foi um show.
7: Não, foi. Vamos.
8: Jogão,
7: entendeu? O time. Nós era pra o jogo ser mais fácil pra gente, né?
8: Rapaz, perdeu dois gols com o goleiro Linha, rapaz.
7: Foi.
8: Pra acabar o jogo ali. Aí depois no contra-ataque, tomou o gol de empate, acabou o jogo.
7: Tomou uma virada.
8: Tomou
7: uma virada. E graças a Deus, né? Natan teve lá, a bola foi. O goleiro. Natan chutou sem querer, praticamente. E o goleiro aceitou aquele gol.
8: Foi.
7: E graças a Deus, nos pênaltis, goleirinho. Né, nós estávamos muito confiantes. E o Willian chegou para ele: você que vai pegar o pênalti, você vai ser o primeiro. Foi pro pênalti. O primeiro pênalti pegou. E graças a Deus, convertemos outros dois. Né, e assim, né? Vai ser um jogão amanhã, né? Que vai ter o jogo hoje. Confiança. E os três, o time da casa, né? Socorro.
8: Socorro.
7: É, quem passar, pega a gente. Aí nós podemos pegar o Traipu. Vai ser um jogo de cinema amanhã pra essa garotada nossa, como eu falei pra ele. É um jogo da manhã pra você sair pra história de Tobias Barreto, vocês ganhando um jogo desse pra uma final, Ave Maria. Vocês ficam na história. Isso ainda mais se a gente pegar o Traipu, né? Que é o favorito do campeonato.
8: Traipu, né?
7: Isso, pode ser eles, que praticamente tudo assim, pelo favoritismo, a gente vai pegar eles amanhã.
8: É, eu vi ontem o repórter falando, alguém perguntou no chat da transmissão.
7: Sim, sim.
8: Aí ele falou, não, o adversário de Tobias Barreto sai do confronto amanhã entre Confiança Traipu e o time de Socorro.
7: Isso, aí Socorro falou, Cito. Isso,
8: Socorro Cito. Que isso. a gente sabe que o Confiança Traipu é favoritíssimo.
7: Com certeza.
8: Não adianta. Traipu é um time, inclusive, disputar a Liga do Nordeste, tem uma base. Veio pra aqui.
7: É o vice-campeão brasileiro.
8: Vice-campeão brasileiro, campeão do Nordeste.
7: Isso.
8: Né? Campeão da Liga do Nordeste. Campeão da Copa do Brasil.
7: Tá disputando o campeonato agora, eles estão disputando. Então, o time que é o ano todo, não para, é o ano todo treinando.
8: Então só vieram pra aqui com essa parceria com Confiança. A gente tem que ser sincero. Independente do resultado amanhã, a seleção do Tobias, mais uma vez, está fazendo muito bonito e pode fazer mais bonito.
7: Pode,
8: eles não
7: pode,
8: são imbatíveis.
7: Não. Nosso time tem uma qualidade, entendeu?
8: O time aqui é bom.
7: Tem uma qualidade, tem um
8: menino daqui. Parabenizar a Cezinha,
7: porque
8: está sabendo comandar, está sabendo, né, cuidar da equipe. Parabéns também,
7: Cezinha. E não é fácil, né? Não é fácil, né? Você treinador, você ter 12 jogadores ali, como ele mesmo fala, nós vê ali, tem hora que eu fico nervoso, eu e ele, nós discutimos, porque não é fácil.
8: Não é fácil, não.
7: Não é fácil, porque você tem 12 jogadores, aí tem jogador que não entra no jogo, tem jogador que entra, entendeu? O jogador ali no futsal tem que entrar aceso, aí tem hora que o cara entra né, devagar, e ele tira, às vezes fica com raiva, não é fácil para ele, não é fácil para mim, entendeu? Não é fácil pra gente, não.
8: E ele, mas... pior, que você é o presidente, mas ele é o comandante técnico.
7: É, pior ainda, é que treinador. É ele ali, é isso.
8: Quem
7: ele
8: manda tá ali é ele, nas quatro isso, linhas, quem isso. manda é ele. Isso, mas assim, então... ele não treina, rapaz, aí, eu digo a você porque eu tenho noção. Isso, um time isso. que junta, que não
7: sem
8: treina,
7: treinar, é
8: você,
7: foda,
8: pega, você pega 12 jogadores de alta qualidade, 12 de alta qualidade. O time daqui começa bom pelos goleiros.
7: Isso, demais.
8: O time daqui começa bom pelos goleiros. Porque, inclusive, aqui, né, Lenilton, goleirinho.
7: Sim, sim.
8: Contra Itapuranga entrou.
7: Bem, né, demais.
8: Entrou contra esse próprio time de Itapuranga, esse moto center, né? Porque o William se machucou e ele entrou e salvou
7: deu
8: o time.
7: Deu conta do recado, foi. Salvou o time, deu conta do recado.
8: Fez duas grandes defesas. E ontem ele vai com as penalidades, defende o pênalti e o time passa. Então, assim, o time daqui começa bom. Dos goleiros.
7: E futsal, né, Nando? Todo futebol, um goleiro bom é meio time.
8: E aí
7: é
8: você, fala. Um cara como Cezinha, jogou bola, foi profissional.
7: Isso,
8: mas você
7: isso.
8: tá ali com um 12 pra botar pra jogar sem treinar, ele tem que é adivinhar qual é o quarteto que vai encaixar.
7: Vai entrar, que vai encaixar e vai botando.
8: Quando você
7: entendeu?
8: Pega um time profissional que vai fazendo vão mexendo a cada 5, 6 minutos, né? Eles vão fazendo aquela mudança ali três de vez, quatro de vez. Mas ali eles já tem um padrão, eles treinam, é diferente.
7: Claro, claro, diferente.
8: Mas Cezinha assim, também precisa ser reconhecido pelo belo trabalho que ele está fazendo.
7: Com certeza, né? E assim, a gente dá aquele apoio, né? Vamos dizer, o Carlos Recife mesmo, você é um monstro, aquele cara, o nosso capitão. E nós temos outro capitão nosso que talvez volte amanhã, ele vai dar a resposta. Tiquinho pode voltar amanhã.
8: Se votar, é bom.
7: Se votar, meu irmão, nós fica. O time fica perfeito. Então tá pra ele poder votar. Ele fez uns testes aí, não sentiu nada. Vou saber dele hoje pra saber se ele vai mesmo
8: tomara,
7: no jogo.
8: Tomara.
7: Ou vai fazer o teste lá, entendeu? No jogo. Tomara. Já queria ir ontem, não deu certo. E assim, né? O menino que eu contratei também de parabenizar, o menino que eu trouxe, o tal de Felipe de Alagoas. Veio, deu conta do recado, não sei se você viu o número 25, moleque muita
8: qualidade. Acho do jogo todo.
7: O número 25, muita qualidade, entendeu? Foi indicado, me indicaram ele, Biel me indicou e trouxe ele e deu conta do recado. Deu aquela qualidade, o moleque salonista mesmo.
8: O menino de Simão Dias também é diferenciado.
7: Bem,
8: viu?
7: Eric, o muito Eric. Bem, entendeu? O número 4 nosso. Talbinha, bem demais de Simão Dias. Pegou a bola, bateu no peito. Eu vou bater a falta aberta. Foi lá e fez o gol.
8: Fez o gol, foi.
7: Isso, deu a qualidade. Fez o gol de pênalti, entendeu? Então o time tá se encaixando. Não, entendeu? O time já tá começando um conhecer o outro, entendeu? Então isso é bom demais pra gente. E amanhã, né, seja o que Deus quiser, vamos dar a força nossa, com fé em Deus, pra sair com essa classificação aí, pegar uma final pra ficar pra história.
8: Valeu, Tazan.
7: Obrigado também pelo espaço. Tamo
8: abraço,
7: junto aí.
8: Um abraço, forte abraço. Valeu. Parabéns a toda a equipe aí. De Tobias Barreto pela classificação ontem. Copa TV Sergipe. Que jogão, hein? Que jogão. Tem minha mensagem?
9: Boa tarde, Valderlan.
8: Boa tarde.
9: Tem um bazar aqui de Dulce, aqui no Padre Pedro, na rua Geni Cardoso dos Santos, viu?
8: Foi que teve.
9: Sexta-feira, é o dia todo. Roupa baratinha, vinha de 5, de 10, de 2, de 3. Sapato de criança, sapato de gente grande, viu? Vai ter várias peças de roupa, tudo baratinho, viu? Aqui, Rua Geni Cardoso dos Santos, na casa de Dulce, próximo a Mané da Pecearia.
8: Tá falado. 13h02, cadê a Cindy Schilder? Ela já tá pronta? Ela já pode participar? Hein, Cindy Schilder? Qualquer coisa eu falo, não. Deixa ela responder aqui. Você já coisou aí, não foi? Ah, foi, Cleide já resolveu, não foi? Ah, foi, tem razão. Pronto, Cindy Schilder, quando estiver pronta, viu? Pronto. Então a Cindy Schilder já está no ponto. Aqui, seu menino, ela já está por aqui. Vamos agora, são 13h03 no relógio. 13h03 no relógio. Mandaram a foto para mim de um pirão, arroz e uma carne ensopada. Eita, lá em casa tá isso, é, dona Fran? Mas mandaram para mim aqui, foi Igão, hein?
10: Cindy Kruszewski.
8: A gente com fome, 13h03, com fome. E agora manda uma foto pra mim. Um pirão, uma carninha. Aqui, deixa eu ver, ali é uma costelinha, é. Um músculo e um arroz. Diga aí, Valdemir, um negócio deste. Cindy Schilder, você já comeu?
11: Já almocei sim, graças a Deus. Boa tarde, mais uma vez, a você que acompanha o jornalismo da Tobias Barreto FM. Hoje, mais cedo, eu estive conversando com o secretário de Agricultura e Meio Ambiente, junto com Tom, ele que é presidente da ATAM, para convidar toda a população para o primeiro seminário que vai ter de abelhas e apicultores. Vamos acompanhar.
12: Jornalismo da Tobias Barreto FM, eu me encontro aqui na Secretaria de Agricultura e Meio Ambiente. Ao meu lado está o secretário Matheus, Rodrigo e também Tom, eles que vão falar sobre o primeiro seminário do Dia das Abelhas e Apicultores, que vai acontecer aqui em Tobias Barreto e vai estar fazendo o convite a vocês. Tudo bom, Matheus?
13: Tudo bem, Cindy. Tudo bem, ouvintes da Tobias FM. Isso, né? O primeiro seminário aqui do Dia das Abelhas e do Apicultor vai acontecer nessa sexta-feira, dia 22, ao público geral, a partir das 8h30 ao meio-dia, e pela tarde a gente vai fazer algo com os alunos das escolas municipais, né? Será no Auditório João Valeriano, que fica ali na antiga Secretaria da Educação, ali em cima. É um seminário bastante interessante, em parceria aqui, Secretaria de Cultura, Secretaria de Educação, a Indagro, né, que está em parceria com a gente, a TAM, que Tom aqui está do meu lado, é o presidente, é, a Federação dos Apicultores de Sergipe também, o presidente vai estar aqui participando. Né? Eu vou passar para Tom, que ele é mais técnico da área, ele vai falar um pouquinho mais sobre o assunto, né? Mas que é um seminário de bastante importância, é aberto ao público em geral, a gente convida todos que se façam presentes para participar desse momento.
12: Tom, qual a importância desse seminário e o que você pode passar para os ouvintes e fazer o convite, reforçando aí para que o pessoal possa estar indo?
14: Então, a importância desse seminário é para a gente esclarecer algumas dúvidas, né, a respeito de abelhas, porque a gente sabe que a abelha é um animal muito perigoso. A gente tem ciência disso, mas que a abelha hoje ela é responsável, como já vem dizendo há muito tempo, não só eu, como todos os apicultores, que ela é responsável por 70% a 80% de todo o alimento que é produzido no mundo, né? Então, a gente tem que ter a consciência de preservar as abelhas, porque se um dia elas forem extintas, a humanidade também será extinta. Então, a gente está trabalhando nesse sentido de proteção não só das abelhas, mas também do meio ambiente.
12: Algo que a gente estava conversando aqui na interna é que, caso as abelhas sejam extintas, a humanidade, tipo, acaba. É isso mesmo?
14: Isso mesmo, porque as abelhas são extintas, acaba a polinização das flores, né? E se não houver polinização das flores, não há alimento. Então quebra toda uma cadeia alimentar, né? Começando pelos animais que comem insetos, os animais que comem frutos, e aí chega até o ser humano, né? Que é o último da cadeia alimentar.
12: Então, algo que assim, você esteja passando para os ouvintes em relação, caso alguém veja algum enxame em algum lugar, como uma forma de prevenir, o que fazer nesses casos?
14: Então, falta muita informação, né, a respeito de abelhas. Inclusive, abelhas quando estão em fase de migração, o pessoal costuma muito achar que aquelas abelhas elas são agressivas. Pelo contrário, quando a abelha está na fase de migração, ela não tem o que defender, porque não tem alimentação e nem tem cria. E nesses casos, quando você vê um enxame passando, que a gente chama enxame voador, o correto é a pessoa se abaixar e evitar ao máximo o contato com ela. Porque se você matar uma abelha daquela, ali você ativou o modo ataque dela. E aí é onde acontecem os acidentes.
12: No caso, se matar uma única, as outras, no caso, entram na defesa.
14: Isso. E acontece muito também quando o pessoal vai fazer limpeza no mato, né? Antes de fazer a limpeza, a gente aconselha a pessoa fazer uma averiguação do local, se há algum enxame por ali, porque a abelha detesta quem desmata. E se você começar a passar foice ou máquina, e aí vai espantar por conta do cheiro do mato. Aí a abelha vem no sistema defensivo dela, e aí vai para cima do pessoal.
12: Alguma coisa, Matheus? Fica à vontade.
13: Com relação a esse assunto que você estava falando, aqui na Secretaria de Meio Ambiente, a gente tem uma pessoa que, quando acontece de algum enxame, está em alguma casa, alguma colmeia, alguma coisa, ele vai e faz a retirada. Na parte técnica, ele não vai matar, porque muita gente põe fogo para queimar, para matar, não. Ele tem todo o equipamento, a roupa, ele vai retira aquele enxame, armazena e vai fazer a soltura na natureza. Né? Então, se alguém tiver porventura em casa, próximo, aparecer, procure aqui a secretaria, que a gente pode estar agendando com ele, ele fazendo essa retirada. Evitem queimar, matar, que esse não é a forma correta, né?
12: Mais alguma coisa, Tom? Fica à vontade.
14: Então, só para reforçar o convite do secretário de Agricultura, esse evento será de muita importância e está aberto para todo o público em geral.
12: Então, no caso, será dia 22 de maio, aberto ao público geral, no Auditório João Valeriano, na Rua Elias Felipe, vizinho ao Colégio Rosinha Felipe. Então, todos sintam-se convidados, será das 8h30 às 12 horas. Isso mesmo?
13: Isso, isso. As informações são essas, a gente aguarda o público, né? A gente lá tem um limite de público, né? Então, se tiver muita gente, a gente talvez não consiga comportar todos, né? Mas vai estar aberto, é aberto a qualquer pessoa participar, né? Chegando no horário, ainda tendo cadeiras disponíveis, todo mundo está convidado.
10: Cindy Kruszewski.
11: Nós acabamos de ouvir aí o secretário de Agricultura e Meio Ambiente, Tom, o presidente da ATAM, convidando para o primeiro seminário do Dia das Abelhas e do Apicultor, que acontecerá no dia 22 de maio, na próxima sexta-feira, no Auditório João Valeriano, ali na Rua Elias Felipe. Lembrando que logo mais eu volto, trazendo mais informações sobre uma ação policial que aconteceu aqui em Tobias Barreto, na recuperação de um veículo roubado. Já já eu trago essas informações para o Tribuna do Povo.
8: Tá bom, Cindy. 13 horas, 10 minutos, 13 e 10. Vamos no apoio, Vladimir? Eu vou ao apoio cultural. Eu volto, tem mais, tem Cindy, tem muita matéria. Tem um policial que surtou e matou dois colegas, dentre eles um policial sergipano que trabalhava em Alagoas.
15: Oi, Larissa, bom dia.
8: Aí é pra Larissa. Vamos ao apoio cultural, a gente volta.
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2: Agora são 13 horas mais 20 minutos, 13 e 20. Mensagem.
3: Boa tarde, não.
2: Boa tarde.
3: Não, tenho um dia muito feliz hoje. Me encontrei com meu filho Wesley Rani. Ele estava mais de hoje de manhã. Graças a Deus, Wesley. Deus abençoe. Ele é palmeirense. O problema é só esse. Que o Wesley é palmeirense e eu sou vascaíno. Não é isso, brincadeira. E quando ele é pequeno, eu disse, Wesley, escolhe sua camisa. Eu pensava que o Wesley escolheu a camisa do Vasco. Mentira, escolheu do Palmeiras. Ele é palmeirense. Aí você toca pra nós. Filhos amados. Você escolhe aí, se
2: não, música não.
3: Se puder
2: aí,
3: tocar.
2: Aí você vai pedir
3: vai,
2: música,
3: vai, não, isso, é? Isso. Se puder, se não puder, não tem problema não.
2: Tá bom, deputado, mais tarde.
3: Filhos amados. O Wesley, ele é um menino amado demais. É querido de todo mundo. No povo de Candeias, ah, Maria, eu acho aí Candeias, o pau de colher, que é querido dele. O moleque é querido demais. Valeu, valeu.
2: Abraço.
3: Valdemir e Valderlan.
2: Valeu,
3: um abraço. Olha isso.
4: Boa tarde, Nan. Boa tarde para todos os seus ouvintes do programa Tribuna do Povo. Mandar um abraço aí para o Xerém, que eu estava aqui dando risada, né, com ele chamando aí a Cidy, né? É muito engraçado o nome que ele chama ela. E mandar um abraço para Larissa Rotar, em família, para Cleidilene, para sua esposa, a Francineide, né? E dizer para você que eu estou sintonizada, como sempre, para meus familiares aí na rua Pedro Barreto, em nome de Alcio, abraço a todos, Andriele, né? Adriele, a Alia Vitória. E dizer para você, né, que estou aqui, né, sintonizada, dando risada com as resenhas boas, brincadeiras, sadia. Mando um abraço para a Manu, para o João Marcos, para todos essas pessoas que estão sintonizadas nesse maravilhoso programa. E também para o Naldinho em família, né? O Bom de Madeira. Ah. É isso aí, né? Gildete Marques, Marques Gil. E não podemos esquecer seu menino, né? O Valdemir Barreto.
2: É, tá aqui. Valdemir Barreto. Ela não falou Gildete Marques, Marques Gil. Ela não falou. Hoje ela não quer dizer isso, não. É, deixa eu ver aqui. É, no Facebook, Alessandra Oliveira, boa tarde. Gildete Marques, boa tarde. Já falou agora. Boa tarde, não, estou em casa. Hoje, relaxando e tomando vinho. Tomando vinho. Vinho é bom. É bom. Xerém chama sua repórter engraçada, pois é. Jamison em Sambaíba, boa tarde, meu querido amigo. Esse programa é líder da audiência aqui no povoado de Sambaíba. Seu amigo Jamison de Sambaíba ainda voa aí ao vivo no programa. Deus proteja sempre. Um abraço, Jamison. Jamison é figura. João Alberto, Riacho Fundo, boa tarde. Fabíola Santana, eu sei, Fabíola, fez aniversário, não chamou ninguém para tomar uma, sei. Eu sei. Tá bom, Fabíola. Pra não gastar. Né? Adriele fez cerveja, fez arruma de coisa, viu? E vai assistir o Jogo do Brasil lá, do Padre Pedro, na casa de um amigo nosso. E ele falou que vai tomar uma escolizinha com ela, bater um papo. Depois que bater um papo, pode dar umas pancadinhas, depois assistir o jogo. O policial sergipano civil e um colega pernambucano foram mortos a tiros dentro de uma viatura na madrugada desta terça-feira, em Delmiro Gouveia, no sertão de Alagoas, ali. Próximo a Paulo Afonso, na divisa ali depois de Canindé, mole. O suspeito é um terceiro agente que ocupava o banco traseiro do veículo e disparou contra as cabeças dos dois companheiros sentados na frente. As vítimas foram identificadas como Iago Gomes Pereira, de 33 anos, natural do Sergipe, e Denivaldo Jardel Lira Moraes, de 47, natural de Pernambuco. Os dois eram lotados na primeira delegacia regional de Delmiro Gouveia e trabalhavam juntos há cerca de 15 anos. Ô, Zul, rapaz. Informações preliminares indicam que os três policiais retornavam de uma ocorrência quando o crime aconteceu na rua Floriano Peixoto, no centro da cidade. O suspeito, identificado como Gildate Góes, foi capturado em casa e preso pela Polícia Militar. Testemunhas relataram que ele apresentava falas desconexas durante a abordagem. A suspeita é de surto psicótico, episódio de perda temporária do contato com a realidade, mas não há confirmação oficial sobre o que teria motivado a tragédia. O caso é investigado pela Polícia Regional. Em nota, a Polícia Civil de Alagoas lamentou as mortes dos dois agentes. A corporação afirmou que Iago e Denivaldo exerciam suas funções com dedicação em prol da segurança pública e reconheceu os serviços prestados por eles à sociedade alagoana. A instituição declarou solidariedade aos familiares, amigos e companheiros de profissão. Tem uma matéria aqui de uma TV lá de Alagoas. Deixa eu ver se eu consigo botar aqui para a gente ouvir sobre essa matéria. Um policial teve uma crise, né? Teve aí uma crise e matou dois colegas. Que situação, hein, rapaz? Que situação, hein? Deixa eu ver se eu consigo aqui, Valdemir, viu? Vou colocar aqui a matéria. Tá aberto aí? Deixa eu botar aqui o cabo. Vamos ver se a gente consegue aqui.
5: Repórter Bruno Protásio está ao vivo e traz pra gente de madrugada, um policial teria surtado e matado dois colegas. O repórter Bruno Protásio está ao vivo e traz pra gente todas as informações agora.
6: Supostamente, este policial teria entrado em surto no momento que voltava de uma ocorrência para a delegacia regional lá na cidade com seus colegas de trabalho. E nesse momento teria atirado contra os dois, teria assassinado as duas vítimas. As informações foram confirmadas nesta madrugada. Pela manhã aconteceu a perícia no local para o recolhimento dos corpos para o IML. E logo em seguida, que a área foi isolada pela Polícia Militar e pela Polícia Civil, que também esteve presente na região, o policial foi preso. As informações que a gente recebeu é que ele não apresentava falas com sentido, estavam desconexas. Agora, a polícia deve investigar se realmente houve esse surto, que é a primeira informação que chega como linha de investigação. As vítimas foram identificadas nesse momento como Denivaldo Pereira e Gildate. A gente também recebeu a confirmação que eles trabalhavam juntos há mais de 15 anos. E houve ali um momento de muita comoção, porque as pessoas envolvidas no trabalho, inclusive inicial ali, de investigação, conheciam os colegas de trabalho do dia a dia por ali. A investigação, nesse caso, agora fica a cargo da delegacia regional, da delegacia de Delmiro Gouveia, que já iniciou esses levantamentos. São poucas informações confirmadas em relação a como tudo aconteceu, mas já há essa apuração inicial no local com a prisão deste policial civil. Confirmando então que isso aconteceu durante a madrugada, a informação que a gente tem é que eles voltavam todos juntos de uma ocorrência, estariam indo para a delegacia. Os outros detalhes ainda vão ser confirmados pela polícia após esse caso muito grave que aconteceu na cidade de Delmiro Gouveia, no sertão de Alagoas.
2: Que situação, hein, rapaz? Que situação, hein? O policial matou dois colegas. A suspeita é que ele tenha surtado. É uma suspeita que ele tenha surtado. Mas, enfim, se ele surtou ou não, um policial com 45 anos, né? E outro policial com 33 anos. Negócio da poxa, viu, rapaz? Vamos ouvir.
4: Ah,
7: Ah, vai fazer lá nada, né? Pelo amor de Deus, né? Vai fazer o quê, né? Oi, ninguém, olha.
8: Pela polícia militar.
7: Ô, Nan.
2: Oi.
7: Ela vai ter raiva, mim.
2: Será, pai? Vai não, pai. Ele vai dar umas escolinhas dela.
3: Boa tarde, não. Boa tarde, Valdir Barreto, que eu tô dando boa tarde para dois amigos. Caba meu amigo Valdelan Lemos, né? Diretor, um grande jornalista, né? E Valdemir, teu amigo de Ailton Góes, viu? É o homem que faz encontro com a saudade, oh, a saudade disso, e acordando no homem do campo, que eu sempre digo, eita, programa bom demais. Então, viu não, você como jornalista, Valdemir, só faz programa os galos. Que não, nunca quis entrar naquele tema de jornalista. Devia, né, Valdemir, mas deixa pra lá. Cada um tem um jeito. Agora, como eu vou participar de um programa Tribuna do Povo, jornalista, pedir música? Aí não, fica difícil. Muito difícil. Obrigado, tchau.
9: Ô, Nan, sou aqui mais Regis, da Mercedes Maria do Carmo, Regis, da Mercedes Maria do Carmo. Ah, ouvindo você aqui.
2: Obrigado. Dá um abraço, Regis, aí.
9: Nós estamos te ouvindo você aqui de boa, sossegado. Valdemir, um abraço. Valderlan, um abraço. Reginaldo, um abraço. Reginaldo é corintiano, viu? É, corintiano.
2: Valeu.
9: Um abraço pra todo mundo. Tô aqui em casa, mas eles aqui, nós estamos de boa, sossegados. Valeu, todo mundo, um abraço pra todo mundo. Valeu. E um abraço pra todo mundo, Barreto FM. Valeu, Elenilson. Valeu, Reginaldo. Todo mundo aqui de boa, sossegado. Um valeu. Valeu, não, um abraço pra você também. É tudo Barreto FM. Deus abençoe a todos nós que ouçam a tudo Barreto FM.
2: Um abraço, Maninho, em Guaína, Bahia. Forte abraço, Maninho. Tá ligado no programa hoje, Maninho? Eu falei com o Rodolfo, nosso amigo Rodolfo, lá em Guanambi, também na Bahia. Falei um tempão com o Rodolfo. O Rodolfo recebeu o título de cidadão guanambiense. Forte abraço a você, Maninho. Cadê, tem mais mensagem?
7: Ô, Dan, passa aí a música aí, Dan. Aquela música de Reginaldo Rossi, A Raposinha Azul, né? Eu passei, por favor.
2: Aí você peça no Chique do Brega, né? No Chique do Brega você pede a música, tá bom?
10: Boa tarde, Nan. Tava viajando, tava em Londres, cheguei agora. Esse negócio aí do velho de Padipê, diga a Adriele que lá só tem purinha, poca oio, viu?
2: Não.
10: Não tem negócio de escolinha, não. Escolizinha não tem, não. Escolizinha. Lá. Aí vai dar 0-0, porque o velho já tá vencido, tem 103
2: não,
10: anos, né?
2: Não.
10: É, coitadinho, já foi. Vai ser 0-0 aí.
2: Vocês vão ver. Depois a Adriele dizer: rapaz, o bicho é bota pocano. O bicho é. Ele bota pra lá, viu? Ele bota pra lá, depois da escolizinha.
7: Não, aí eu.
2: Ele não
7: eu
2: faz
7: discordo.
2: Xixi, não. Ele não faz xixi.
7: O homem só cama, toma escolizinha, rapaz. Vamos ter dinheiro, aí, aposentado, né, não,
2: não? Não, aí ele não tem negócio de fazer xixi na cama, não. O negócio dele é gosta de mulher. A Anvisa suspende remédios conhecidos para colesterol. A Anvisa, Agência Nacional de Vigilância Sanitária, suspendeu segunda-feira, 18, a comercialização, distribuição e uso de medicamentos após notificações de problemas de lotes específicos de produtos fabricados pelos laboratórios Hipofarma e Cimed. Atorvastatina cálcica e rosuvastatina cálcica. No caso da Hipofarma, no caso da Hipofarma, a medida atinge o fosfato disódico de dexametasona 4 ml, solução injetável caixa com 50, utilizado como corticoide anti-inflamatório. A empresa informou o recolhimento voluntário do lote 2509-1566 após identificar escurecimento da solução quando o produto é diluído em associação com determinados medicamentos. Desculpem. A CIMED, por sua vez, comunicou o recolhimento voluntário do lote 2424-299 dos medicamentos atorvastatina cálcica e rosuvastatina 20 miligramas, ambos utilizados para controle do colesterol. Segundo a empresa, houve suspeita de mistura de embalagens com cartuchos de rosuvastatina identificados dentro dos lotes de atorvastatina. A Anvisa suspendeu a comercialização, distribuição e uso de todos os produtos relacionados ao lote 2424299. A agência sanitária também determinou a apreensão e proibição à fabricação, comercialização, distribuição, importação, propaganda e uso de uma série de medicamentos fitoterápicos sem registro, notificação ou cadastro sanitário. Entre eles, os produtos proibidos estão composto cura tudo, composto anti-álcool, garrafada cura tudo, que sinusite, rinite, composto saúde do homem, composto tirafumo, composto para diabetes, composto taradão. Oi, logo composto taradão, rapaz, saiu. Olha aí, composto taradão, tá proibido, viu? Composto para composto para psoríase, garrafada do seu Geraldo, olha, a garrafada do Geraldo. A medida também vale para todos os lotes dos fitoterápicos da marca Status Verde, composto antidiabetes, valeriana composta, erva baleeira e sete magnésios, com informações de Rafael Cardoso, Agência Brasil. E remédio, quando está assim proibido, é porque tem algum problema. E remédio com vencido ou com algum problema na fabricação, ele traz uns sintomas para a gente que, né, os efeitos colaterais não são bons. Brincadeiras à parte, é importante as pessoas, né, ficarem atentas, tá bom? Aracaju lidera ranking de colisões contrapostos em Sergipe. Meu Deus do céu. É a mensagem? Vamos à mensagem.
8: Boa tarde, Nan.
2: Boa tarde, Polaco.
8: É, ele vai botar o pocando mesmo, tá em cima da janela, trepado, olhando a nega em cima da cama. Não, valeu, Nan.
2: Um abraço.
8: Tô aqui na sua escuta, aqui mais um Pedro Meleza.
2: Obrigado.
8: Aqui do Macaé.
2: Valeu.
8: Aí não, vai ser um 0-0 da peste. O homem só fica na janela.
2: É a música, pá. A janela é a música, vocês também não entendem. Vocês também, para falar de tudo, é a música. Esperando na janela. Eu estou esperando a mais antes de sair ele já. Não se irrite, né? Não se irrite. Faça assim, rapaz. Vocês vão ver que eu vou calar a boca de vocês. Depois vocês vão ver, né? As novinhas dizer aqui, rapaz, o velho joga duro.
11: Esse polaco é mentiroso.
2: É mentiroso.
11: Compra um serrote. Você sabe que chega numa casa do comércio, tem um serrotinho pequeno.
2: Calma.
11: Compre, pendurar pra andar pendurando nas suas costas.
2: Calma.
11: Retrocesso, seu lixo. E quer dizer, não. Esse porcaria desse Lubizone e Boiola, né? Aqui. Gosta de mulher que não toma nem bombril, que nem seu pai toma,
2: calma,
11: seu lixo,
2: calma,
11: seu
2: não,
11: vagabundo,
2: não bora, não, inferno. Peraí, se ficar assim nervoso, eu não vou botar no ar. Eu já falei, vá com calma, mata esse povo na unha, pai. Dizer, rapaz, vocês vão ver, tô me preparando, e vocês vão ver, né? Bota lá.
11: Pendura.
2: Eu vou assim. Cala a boca desse povo, é assim, rapaz. Não fique nervoso, não. Botando o pai pelo meio, botando não sei o que pelo meio, botando não sei o que. Veja aí, Vladimir, assim de Kruszewski, né? Bota esse povo na unha. Diga assim, rapaz, eu vou calar a boca de vocês. Depois Adrielão vai dizer: não, ele foi lá, tomou uma escolizinha, jogou duro, não fez xixi na cama, não dormiu, não roncou, assistiu um jogo. Depois uma escolizinha. Bota assim, rapaz. Mata esses povos na unha. Não, não se irrite, não. Que é o melhor que você faz. É o melhor que você faz. Não se irrite, não. Não, não, não tenha raiva, não, pai. Faça raiva esse povo. Aí não precisa xingar. Não precisa se irritar. Faça isso, não. Esse povo é assim, né? E aí, se irrite, não. Jogue duro. Jogue duro que você vai ver, tá bom? Daqui a pouquinho eu vou trazer aqui, viu? Daqui a pouquinho, Aracaju lidera. Isso mesmo. Registro de batida de
12: porta. Cindy Kruszewski.
2: Sergipe. 13h40. Cindy Schilder, de volta. Cadê você, Cindy Schilder? Caiu a ligação. Retorna a ligação para Cindy Schilder, né? Retorna para ela, pronto. Ela já está chamando. Retorna para Cindy Schilder, que a gente vai voltar. Já tem matéria ainda para aqui nosso programa. Olha, 90. Tira aí, Valdemir, doar isso aí. Quando ela atender, a gente bota. 99 colisões de veículos contra postes de energia foram registradas pela Energisa Sergipe em até maio de 26. Uma alta de 15% em relação ao mesmo período do ano passado. Aracaju concentra o maior volume de ocorrências, seguida por Lagarto, Canidé e Itabaiana. Segundo a empresa, as interrupções provocadas pelos acidentes afetaram mais de 160 mil clientes na área de atuação da distribuidora ao longo deste ano. Em caso de colisão composta, a empresa orienta que o condutor permaneça dentro do veículo sempre que possível e aciona a empresa pelos canais de atendimento. Às vezes a pessoa vai sair dentro do carro com o poste em cima, toma um choque e morre eletrocutado. E aí? E agora, José? Cindy Schilder de volta.
13: Boa tarde mais uma vez, você que acompanha o jornalismo da Tobias Barreto FM. Agora eu trago uma informação policial que resultou na prisão de um homem, onde tinha aí um mandato de prisão em aberto e na recuperação de um veículo clonado com restrição de roubo e furto aqui em Tobias Barreto. Segundo informações da polícia, a equipe realizava patrulhamentos de rotina quando recebeu denúncias sobre um veículo com sinais de adulteração circulando pela cidade. Ao localizar o automóvel suspeito do Chevrolet Spin cinza, os policiais realizaram a abordagem. Durante a consulta aos sistemas de segurança, constataram que havia um mandato de prisão preventiva em aberta contra o condutor. Ainda de acordo com a polícia, a fiscalização detalhada confirmou que o veículo era clonado. O carro original possuía restrição ativa por roubo e furto e o suspeito foi preso em flagrante pelos crimes relacionados à adulteração de sinal identificador de veículo automotor e também pelo cumprimento do mandato judicial. Ele e o veículo apreendido foram encaminhados à Delegacia Regional Tobias Barreto, onde foram adotadas as medidas cabíveis. Essa foi a informação policial. Uma outra informação que eu passo também é em relação à Avenida Rotary Club. Aquela avenida ela vai estar interditada. Então, os moradores ali da região do Bom Jardim, onde já se tem todo um desvio com toda a sinalização para as pessoas que utilizam ali aquele trecho, e também o pessoal ali do condomínio da Caixa. Tem o desvio da lateral também, onde o pessoal que mora ali naquela região pode estar passando. O Raimundo, ele participou pela manhã e explicou que o trecho vai ficar fechado mais ou menos em 740 metros e todo o desvio está com toda a sinalização para o pessoal que transita ali naquela região. Então, de segunda a sábado será bloqueada aquela via das 8 da manhã até as 5 da tarde. Então, você que anda naquela região, saiba que durante esse período vai estar fechado de segunda a sábado. 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
2: Tá passado o recado, Cindy Schilder. Forte abraço, até amanhã.
13: Até amanhã, se Deus permitir.
2: Pronto. Agora são 13 horas mais 45 minutos, 13 e 45. Sai daqui, por favor. Não atrapalhe, não, viu? Fico prende foragido da justiça em Sergipe. A Força Integrada de Combate ao Crime Organizado em Sergipe, Fico, com apoio do Batalhão de Polícia da Caatinga, prendeu nesta terça-feira ontem um homem que estava foragido da justiça sergipana. A ação ocorreu no município de Ribeirópolis, no interior do estado. O indivíduo foi condenado a 14 anos e 3 meses de reclusão pelo crime de homicídio qualificado, cometido por motivo fútil e mediante recurso que dificultou a defesa da vítima. O crime ocorreu em 2014, no município de Nossa Senhora das Dores. A FICO é composta por integrantes da Polícia Federal, Polícia Civil, Polícia Militar, Polícia Penal e da Secretaria Nacional de Políticas Penais, que atuam de forma coordenada no combate ao crime organizado em Sergipe. A identidade do condenado não foi divulgada pela Polícia Federal no estado de Sergipe. Agora, só nos resta aguardar. É? Foi, meu filho, aqui. Pronto. Agora aqui. As adolescentes que estavam desaparecidas foram encontradas, né? Que bom. E com vida. O mais importante. Que bom e com vida. Duas adolescentes que estavam desaparecidas. Adolescentes que estavam desaparecidas são encontradas em Sergipe. E pronto. Aqui. As adolescentes que estavam desaparecidas desde a segunda-feira foram localizadas e já se encontram com os familiares. A informação foi confirmada nesta quarta-feira, dia 20, pela Secretaria de Segurança Pública do Estado de Sergipe. De acordo com a Polícia Civil de Sergipe, as adolescentes saíram de casa por motivos pessoais e, após diligências policiais e o contato com familiares, elas foram encontradas e acolhidas pelos responsáveis. Não foram divulgadas informações sobre o local onde elas estavam e elas foram encontradas. Estava uma campanha na rede social. Em nota, a Secretaria de Segurança Pública informou que o pai de uma das jovens compareceu na noite de terça-feira à Delegacia de Atendimento de Grupos Vulneráveis para registrar o boletim de ocorrência, comunicando oficialmente o reaparecimento das adolescentes. Não é fácil não, viu? Não é fácil não. Complicado. Sair assim de casa, jovem, né? Ninguém sabe o que é que está acontecendo, se o problema é com a família, se o problema é entre elas mesmo. Não é fácil, não. Desde segunda-feira é o que se via na rede social. Campanha para encontrar essas duas meninas. Ranking mostra cidades do Brasil com a melhor e a pior qualidade de vida em 2026. Um ranking divulgado nesta quarta-feira pelo Instituto Imazon, em parceria com outras organizações, aponta as cidades brasileiras com a melhor e a pior qualidade de vida em 2026. O levantamento avalia os 5.570 municípios do mais do país e mostra que as desigualdades regionais continuam profundas. 18 das 20 cidades mais bem locadas ficam no sul e sudeste, enquanto 19 das 20 baixas colocações estão no norte e nordeste. Pelo terceiro ano seguido, Gavião Peixoto, do interior de São Paulo, lidera o ranking. A cidade, que tem cerca de 4.800 habitantes, 4.800 mil habitantes, marcou 73,10% em uma escala que vai de 0 a 100. Em último lugar, apareceu o Iramutã, em Roraima, com 42 pontos. Mole? Está aqui, Gavião Peixoto, São Paulo. Legal, né? Tem cidades aí que não é fácil não, viu? Vamos falar de esporte? Que ontem teve Sul-Americana, teve Libertadores e hoje também a bola vai rolar. Hoje também tem Copa do Nordeste.

0: Olha, e ontem nós tivemos a bola rolando pela Libertadores da América e também pela Copa Sul-Americana. Eita, meu Deus do céu, meu Fluminense tá uma brincadeira, viu? Para falar a verdade, né? Pela Copa Sul-Americana, ontem Audax Italiano do Chile 2, Barraca Central da Argentina 0, Montevideo City do Uruguai 4, Deportivo Riestra da Argentina 1, São Paulo 1, Milionários da Colômbia também 1, e São Paulo, hein? América de Cali da Colômbia 1, Tigre da Argentina 1, Deportivo Cuenca do Equador 2, Recoleta do Paraguai também 2. Pela Libertadores da América, ontem nós tivemos Coquimbo Unido do Chile 3, Tolima da Colômbia 0, Fluminense 2, Bolívar da Bolívia 1, Rosário Central da Argentina 4, Universidade Central da Venezuela 0, Wallerhead da Bolívia 1, Mirassol 2, Mirassol. Ontem foi a Bolívia uma vitória importante, viu? Mesmo tendo um jogador expulso. Santa Fé da Colômbia 2, Platense da Argentina 1, Boca Juniors 1, Cruzeiro também 1, o Cruzeiro que teve um jogador também expulso, Independiente del Valle do Equador 4, Libertad do Paraguai 1. Esses jogos de ontem. Hoje, pela Copa Libertadores da América, Nacional do Uruguai e Universitário do Peru, Flamengo e Estudiantes da Argentina, 9:30 da noite. LDU de Quito do Equador recebe o Lanús da Argentina, Palmeiras e Cerro Porteño do Paraguai, 9:30 da noite. 11 da noite hoje, pela Libertadores, teremos Cusco do Peru e Independiente Medellín da Colômbia, Júnior Barranquilla da Colômbia e Sport Cristal do Peru. Pela Copa Sul-Americana, hoje, Boston River do Uruguai e O'Higgins do Chile, Olímpia Assunção do Paraguai e Vasco, 19 horas. Hoje tem o Vasco. Santos e São Lourenço da Argentina, 19 horas. Grêmio e Palestina do Chile, 21 horas. Independiente da Bolívia recebe o Botafogo, 21 horas. E o River Plate da Argentina recebe o Bragantino. Red Bull Bragantino, 21:30. Hoje tem Vasco, Santos, Grêmio, Botafogo e Red Bull Bragantino, os brasileiros hoje na Sul-Americana. Pela Copa do Nordeste hoje, teremos nos playoffs Fortaleza e Sport, Vitória e ABC de Natal. Esses jogos às 21 horas hoje pela Copa do Nordeste. Deixa eu ver aqui. Tá polêmico, agora estão dizendo que o Neymar tá machucado, que não sei o quê, que não sei o quê, rapaz. Tá um clima, né, que ninguém aguenta, né, com relação aí a essa questão de Neymar, porque foi, porque não foi. Acabou, já tá convocado, agora não tem mais para onde correr, não adianta. Agora é a gente tentar. Ver aí se o Brasil consegue fazer uma boa Copa. Ah, vai ser campeão? Não acredito. Se você me perguntar se acha que o Brasil vai ser campeão, eu respondo, não acredito. Eu não acredito não. Mas você vai torcer para o Brasil? Vou torcer para o Brasil. Vou torcer contra não. Não vou torcer contra, não. Vou torcer para o Brasil. Falar a verdade. Ah, eu não tenho motivo de torcer contra a seleção brasileira. Não tenho motivo. Não tenho motivo de torcer contra a seleção brasileira. Aqui, é mole um negócio desse. É mole um negócio desse, seu menino. Olha. Piloto que trabalhou na Globocop, morto em assalto em São Paulo. É mole. Ainda fez um filme. É mole um negócio desse. O piloto de helicóptero Odailton de Oliveira Silva, conhecido como comandante Dato de Oliveira, morto na terça-feira ontem após ser baleado na cabeça durante um assalto na Zona Oeste de São Paulo, construiu uma carreira de destaque na aviação brasileira. É mole um negócio desse? E também teve passagens por produções de cinema e TV. Oh, meu Deus do céu, o cara... Eu vou dizer, não está fácil não, viu? Dato tinha 77 anos e somava cerca de 49 anos de atuação como piloto, com experiência em aviões e helicópteros. Ele ficou conhecido por comandar o Globocop, helicóptero da TV Globo, utilizado em coberturas jornalísticas na capital paulista. Ao longo da carreira, também se tornou piloto de avião e participou de operações aéreas e reportagens, sendo conhecido entre profissionais do setor. Além do trabalho no jornalismo aéreo, também compartilhava a própria trajetória em palestras e no livro autobiográfico Voar é a Segunda Melhor Coisa do Mundo, lançado em 2011, no qual reuniu histórias acumuladas em décadas de produção. De arrombar, né, rapaz? Cara, foi... Os caras vão e matam mesmo, viu? Não tem pra onde correr, não. Matam mesmo. 13 horas, mais 56 minutos, 13h56, final de programa. Seu Ailton, cabeça de gelo, viu? Não, não tenha raiva desse povo, não. Faça raiva. Quando o senhor for lá e se encontrar com a sua namorada, ou a sua pretensa namorada, a Adriele, né? Só jogue duro. Bata um papo, dê uma namoradinha, toma uma escolizinha, assista o jogo do Brasil e depois manda para os retrocessos. Aí, aí. Pergunta a Adriele se o velho presta, se o velho dá nos couro, seus retrocessos. É? E, pô, não tenha raiva não, desse povo. Faça raiva a eles. Não precisa xingar não. O Hélio dos Guarda-Chuva, um abraço com o Mato Senide, hein? Uma harniquezinha. Agora, final de semana, vai ter na beira do rio. Hein, pai? Não tem montila mais não, né? Agora...
1: Pergunta, Adriano, sim.
0: O que foi que você riu, retrocesso? Um abraço, meu compadre Vetas Guarda-Chuva. Nós vamos ficando por aqui. Vem aí, Cacá Oliveira, com a energia da tarde. Ah, você que está tomando um vinho, você que está tomando um vinhozinho, viu? Você que está tomando um vinhozinho. Daqui a pouco tem muita música boa aqui no programa, viu? Para você descansar, você relaxar e continuar ouvindo o programa. Às 16 horas vem elas, as pessoas do Chico e do Brega, Manézinho Amado e João Marcos. E às 20 horas, Rodemir Barreto comanda o Encontro com a Saudade. Às 22, Sobral Júnior comanda o Love Story. A gente volta amanhã, se Deus quiser, com mais uma edição do programa... Tribuna do Povo. Fui!

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3: 13:59.
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vai pra longe, ele coloca o celular, deixa ela com através da Wi-Fi, né? E vai e deixa a caixa, leva a caixa de som, né? Ele faz Bluetooth, assim como nosso amigo Romualdo Nascimento em Capim Grosso, na Bahia.

Bom demais, é o sucesso de Hungria e Gabriel Rocha. Recomecei. Ah, legal demais. Vai mandando mensagem, vai chegando. Daqui a pouquinho eu vou liberando todo mundo. Ao som da 87. Hoje é só quarta-feira. Eu quero estar juntinho com você até as 4. Bom demais, hein? Hein? Quem tá chegando por aqui, vem pra cá, vem. Bom demais pra você que tá curtindo o som dessa tarde linda de quarta-feira. Ah, onde está você? Mais uma. É Solange Almeida, é o Barra Mais.

0: Ninguém fica em casa, não.
1: Bom demais, legal demais, sucesso de Gustavo Lima. Que dói, que dói. Olha, são 2 da tarde, mais 2 da tarde, mais 31 minutos. Obrigado pelo carinho, você que chegou agora. Aproveitando, quero mandar um abraço para o nosso amigo Roberto Pá, aí no brejo do Arroz, ligadinho aí com o seu som cristalino. Que coisa boa, hein? É aí no Boteco do Pá, Bahia. Que legal. Obrigado sempre pelo carinho da sintonia. São 2 da tarde, mais 31 minutos. Ah, que legal demais, aproveitando, um abração pra Eliane Santiago também, que tá curtindo, também curtindo, a um cantinho de Tobias Barreto, sintonizada na 87, é bem melhor. Ah, que legal demais, né? Fez a terapia, fisioterapia, tô aqui, que legal, né? Aqui ouvindo, fazendo fisioterapia e ouvindo o som da 87 através da Rádio Net. Que legal, hein? Bom demais. Obrigado pelo carinho. Eliana Santiago e um cantinho de Tobias Barreto. Ah, tá na fisioterapia. Ah, isso mesmo. Aquele exercício, né? Tá legal, então. Muito bem, muito bem, muito bem. Coisa boa demais da conta. É, por onde vai levando o som da 87. Que coisa boa. Um abraço pra quem tá ouvindo também aí. Tá bom demais. Olha, são 2h40, não, 2h32. No Facebook eu mando um abraço pra quem também. No Facebook tem ela, Ângela Cristina. Olha, boa tarde, eu estou te ouvindo. Aqui aonde? Em São Paulo. Que legal. A nossa amiga Ângela Cristina. Aquele abraço pra você aí na capital Bandeirantes, viu? Ouvindo também, assistindo através da página do Facebook. Ah, legal. Ah, Josefa Santos também por cá, hein? Ah, Josefa. É, Cacá Oliveira e todos os seus ouvintes estão... Ah, como que é? Estão na sintonia. Ah, legal demais. Obrigado pelo carinho, tá bom? Tem mais quem? Tem mais? É, cadê? Em Frei Paulo Sergipe, nosso amigo Antônio dos Santos. Aqui também tem Marlene Mendes, também ligadinha na programação. Tem mais o que pra nós? Tem mensagem? Tem mensagens? Muito, muito, muito bem. Tá legal. Olha, vai um abraço pra Adriele, viu? Aí no Gil dos Papelões, aí no bairro Santos Dumont. Um super abraço pelo carinho da audiência aí também. É, rapaz, também vai pra Célia, aí no bairro Santos Dumont, nosso amigo João Coco. Todo mundo ligadinho na programação. Tem mais quem por cá? Um abração para nosso amigo Carlos Alberto, aí na Carlos Alberto Sobral, também no bairro Santos Dumont. Por aqui também chegando, pedindo o que pra nós, hein? É Pedro Vaqueiro. Tá legal. Um super abraço também pra nosso amigo aí, Pedro Vaqueiro, que tá na sintonia. Também na sintonia tem lá em Guarujá, na Baixada Santista. Ele tá sempre ouvindo 24 horas, através do aplicativo RádiosNet. É o nosso amigo Marciel Araújo. Aquele abraço, viu? Muito, muito bom. Aí em Guarujá, na Baixada Santista. Tá legal, então. Por aqui tem Fabíola Santana, aquele abraço também. Nosso amigo Ricardo, é o Everaldo também, o vizinho do Ailton Góes. Tem Bica Serviços e Gerais, é isso mesmo? Cadê Bica?
2: No Candeal 2.
1: Candeal 2.
2: Eu pensei essa música, a Gilmário e a Gilmar, o Zé Mago Chapisco, que ele é seu fã, viu?
1: Muito bem.
2: Fala no seu Zé Mago aí, que aí
1: Mago,
2: é muito respeitado. Fala
1: alô, Zé Mago.
2: Brasil.
1: Tá legal.
2: Três baluartes.
1: Tá todo mundo ligadão aí, né, rapaz?
2: Quem é a sogra não, é uma mãe. E vamos
1: muito
2: chamar por Deus e vamos trabalhar. E o Brasil é campeão, em nome de Jesus.
1: Aê,
2: amém, Cacá. Bom trabalho. Estou aqui na licitando. O rádio está estondando. Pô, passando na época.
3: Brasil!
2: Só escutando sua voz, viu?
1: Valeu, então. Tchau. Aquele abraço. Vai retransmitindo aí, viu, Bica? Obrigado pelo carinho. Onde ele vai levando o som da 87 e vai mostrando aí. Vai, todo mundo vai curtindo, né? Onde ele vai trabalhando, fazendo seu serviço e também ouvindo o som da 87. Isso é bom demais. Tá legal, então. Então, muito bem. É, também por aqui tem Ailton Góes.
4: É, boa tarde, Cacá Oliveira. Boa tarde a todos ouvintes. Eu tava
1: assistindo
4: o quê? Tem 2 minutos.
1: Sim.
4: Do Fix. Você fala a palavra todinha, Cacá, se eu quiser, mas o negócio é Fix, não gostava. Vamos lá pro colo do Satanás.
1: Ah, legal, então.
4: Tá fazendo uma energia sozinho, né?
1: Beleza,
4: então. Então, lê pra você aqui. Qual é o dia? Eu vou estar aí por aí no seu programa, não vou dizer o dia, né? Agora eu vou rezar para o cão estar por aí. Você sabe quem é o cão, porque
1: Maria,
4: teu amigo aí, tu vai ter bruto enjoado.
1: Aqui nesse meio, né? Ah,
4: Maria. Tá porcaria, porque eu ainda empurrei agora, né? Empurrei na cacete.
1: O cão?
4: A música que eu pedi ontem, é com um catu amendoim, ou Flávio José, vários artistas gravou. Cenário de amor.
1: Tá bom,
4: ofereci
1: então
4: para as amigas, amiga de Ailton Góes. Obrigado, tchau.
1: Valeu então, Ailton Góes. É Gidalva, né? Gidalva.
4: É, boa tarde, Cacá Oliveira. Boa tarde a todos os ouvintes.
1: Tá? Isso aqui eu já coloquei, não foi? Já repeti, tá aqui.
0: Tá, Cacá, aqui é Givalda de Tobias Barreto, da Avenida José Davi. Eu tô na escuta também, viu, aqui do programa. É, manda um abraço aí para meu esposo, Edinaldo Oliveira.
1: Givalda.
0: E para todos os seus ouvintes, né?
1: É.
0: Passa aí uma música de Mano Valto para mim, por favor.
1: Tá bom, então.
0: Beijo a todos que estiver ouvindo, para vocês.
1: Beleza.
0: Da Tobias Barreto FM.
1: Beleza. Legal, então, a nossa amiga Valda, né? Cadê o nome dele aqui? É Givalda, é Givalda. Ela que.
3: Hã? Edinaldo Lanche, o esposo dela.
1: Ah, Edinaldo Lanche, do Lanche, né?
3: Edinaldo.
1: É o esposo da Givalda. Obrigado pelo carinho, tá bom? Ela quer curtir a música aí também de Mano Walter. Também ligadinho na programação, tem ele lá na Capotaria Só Motos, né? Cadê ele aqui?
5: Boa tarde, Cacá Oliveira. Estou aqui ligado também no programa, viu?
1: Valeu, então.
5: Capotaria Só Motos.
1: Tô muito bem.
5: Ligado no programa de Cacá Oliveira.
1: É isso aí, que legal,
5: joga
1: né?
5: O som para nós aí, oferecendo a todos que estão ouvindo.
1: Muito bem.
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1: Pronto.
5: 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Valeu, Cacá.
1: Valeu. Vamos
5: continuar Monteiro aí.
1: Beleza.
5: Rosa dos Ventos.
1: Muito bem. Nosso amigo Claudinei na Capotaria Só Motos, né? Agora sim, a Givalda, essa aqui, rapaz, conhecida, sim. Gente boa demais da conta. Aquele abraço. Vamos curtir, então. Tem mais mensagem chegando aqui. Cadê? Tem mais? É, lembrei agora, é. Pronto, aqui tem Mano Walter. Ela pediu Mano Walter. Vamos ouvir então a música de Mano.

0: poeta do Brasil. Salva de palma pro grande Almiro.
1: Tarcísio! É o cara.

0: Daí, elegante demais, o sucesso de Eduardo Costa. Imagina eu. Olha, são 2h50, né? 2h56 aqui na 87. Cadê aqui rapidinho? Deixa eu me ver aqui. Mais, tem mais o que pra nós? Hein? Tem mensagem chegando? Tem? Peraí. Olha só. Aproveitando, quero mandar um abraço mais uma vez aqui para o nosso amigo Claudinei, né? Que tá ligado na programação e próximo ao fórum de Tobias Barreto, sempre 24 horas. O nosso amigo Claudinei da Capotaria Só Motos. Um abraço para o Adriano também aí, na oficina de moto, né? É isso mesmo? Bom demais. A Givalda também já mandou mensagem. Alô? Ah, sim. José Edinário. O que é que o Edinário manda para nós aí? Manda aí, vai. Alô?
1: É isso aí, amigo Cacau Oliveira. Boa tarde, bom com você. Boa tarde para toda
0: aí.
1: A equipe da Tobias FM, beleza? Né? Abraço. Abraço aí pro nosso amigo Claudinei. É isso aí, o homem da capotaria que tá falando agora aí. Um abraço para eles.
0: Isso, amigos, tá legal aí.
1: Um abraço para Zeguele, né? Um abraço pro seu Manuel de Belo.
0: Manuel de Belo.
1: Um abraço aí para o amigo Givanildo de Pedras. Todos estão ouvindo aí, muita gente, né?
0: Valeu.
1: Por aí ouvindo a Tobias FM. Cacá, eu vou pedir mais uma vez que você toque aí, por favor. Roberto Carlos, O Grande Amor, viu? Pra toda essa galera, uma música romântica, muito bonita, uma letra maravilhosa, né? E eu gosto demais dessa música. Quem vai gostar também é o Zé Guedes, viu?
0: Muito bem, então.
1: E toda a turma de ligado. Quem, irmão? Um abração, sucesso, saúde e paz pra você, sua família. Deus abençoe e ótima tarde pra todos.
0: Muito bem, nosso amigo Edinário, irmão do Zé Guedes, daqui do Apoio também, vai curtir essa música. Dois minutinhos, é? Já pro Apoio Cultural, tem alguém no telefone? Tem? Então, se eu colocar alguém no telefone aqui rapidinho. Oi, você do telefone, boa tarde, com quem eu falo?
2: Boa tarde, Cacá.
0: Ah, essa voz é de quem? De Vânia, é? É Vânia?
2: É Vânia.
0: É a Vânia mesmo, aí no
2: eu
0: bairro Santos.
2: Eu tô ouvinte.
0: É, a Vânia, é do bairro Santos Dumont. Obrigado Isso. pelo carinho. Tudo beleza? De bem
2: Tudo.
0: Com a vida? E o que é que você manda nessa tarde de quarta-feira?
2: Eu gostaria de ouvir a música de Diego e Vitor Hugo.
0: Diego e Vitor Hugo. Tá,
2: Tubarões.
0: Tubarões, é o nome da música?
2: Isso, é.
0: Ah, tá legal, deixa eu colocar aqui. Tubarões é o nome?
2: Isso, se eu não me engano, é.
0: Tá legal então, vou encontrar ela. Tá legal?
2: Tô te ouvindo, viu?
0: Muito.
2: Desde as duas.
0: Que coisa boa.
2: Quer dizer, durante as 6h30 para 7, é ligado direto na Tobias.
0: Eita, tá todo mundo aí. 24 horas, nossa amiga Vânia, aí no bairro
2: Isso.
0: Santos Dumont. Aquele
2: Tenha
0: abraço.
2: Uma boa tarde.
0: Valeu, Vânia.
2: Tá
0: Aquele
2: bom,
0: abraço.
2: Obrigado.
0: Tchau, tchau. É a nossa amiga Vânia, ouvinte também número 1 da Tobias FM, né? Que é música de Diego e Vitor. É, tá legal então. Tubarões. Vai dar tempo, falta aqui mais um gui rapidinho, tem mais mensagem? Ah, tem ela aqui, o nome dela é Josi, né? Josi, alô Josi, o que é que você manda nessa tarde maravilhosa?
3: Aqui é Vânia da Grepinha 2, Rua Sotero. Ah. Só pra passar essa música antes de garotinho.
0: Anderson, né?
3: Eu arrumei uma mulher.
0: Vixe.
3: Estilo vaquejada.
0: Tá bom.
3: Para oferecer a minha mãe, Dona Josefa, na Rua Filomena Abreu Leite, que lá não tem o programa. A Vitória, que adora essa música, a Vitória Beatriz, ela ama essa música. E as garotinhas, a Ritinha.
0: A Ritinha.
3: A Matheus Cauã e minha tia Cranzinha em Poço Verde.
0: Muito bem, Poço
3: Boa
0: Verde.
3: Parte, Cacá. Aqui Valeu. É a Vânia da Grepinha 2.
0: Ela chama o quê? Como é que é o nome que ela falou no finalzinho aqui? Deixa eu ver.
3: Tia Cranzinha em Poço Verde. Boa tarde, Cacá. Aqui é a Vânia da Grepinha 2.
0: Ela fala Vânia do Agripino 2, né? No zap aqui ela colocou. É Josi, né? É Josi, não sei se ela falou Josi mesmo, tem de Vânia. Tá legal, aqui também pediu Anderson Garotinho, né? São 3 em ponto, tem ela mais, é Givalda, né? Oi, Givalda. Eita, a Givalda mandou um áudio com som tremendo, né? Ixi, Maria. Joga duro aí, viu? Tá legal. Eita, olha, pronto, ela mandou um áudio aqui, tá com somzão em todas as alturas, esse somzão cristalino, obrigado pelo carinho, viu, Givalda, ouvindo o som da 87, tem mais mensagem chegando, depois do apoio cultural, coloca o restante, a gente vai tocando também as músicas, tá bom, deixa eu programar, ah sim, na volta tem quem? Na volta a gente vem também, preciso de encontrar, né, é Forró Brasil, com a participação de Batista Lima. Não me ensinam. Pronto, tá bom, vamos passar assim. Preciso te encontrar. É o nome da música aqui, Forró Brasil, com Batista Lima. Depois do apoio cultural, a gente vai programando tudinho aí, tá bom? É só você não desligar. É, isso mesmo, sintonizado na 87,9. Que coisa boa aí também na rua, Manuel Barbosa, sobrinho, né? Aquele abraço, viu, Wanda? Vamos pro apoio rapidinho?
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0: demais, sucesso de Forró Brasil. Sucesso em todo o Brasil. Participação de Batista Lima. 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
0: Legal demais, você vai aí nas plataformas e vai seguindo também, curtindo esse sonzão aí, viu? Música boa demais da conta. Em todas as plataformas digitais. Você tá curtindo também. Tocando em todas as paradas de rádio. Forró Brasil! Esse é sucesso e é pancada.
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0: 3 da tarde, mais 14 minutos. Pra você que tá chegando agora, pra você que tá com o rádio ligado desde cedinho, é bom demais, uma ótima tarde mais uma vez, viu? Sempre aquela tarde linda de quarta-feira. Como sempre eu digo, Natureza é bem melhor. Hoje ainda é, hoje é 20, viu? Tá chegando já. Hoje é 20 de maio. Mês de maio tá quase indo embora. Né? Se aproximando aquele mês de junho. Aquele mês de muita festa boa, né? Muita, aquele festejo junino. Que coisa boa, né? É aquele mês também, como é conhecido, é o mês da fartura. Isso, o mês de junho é muita comida típica, né? Naquele São João. Coisa boa, muito forró, muito quentão. Já tomou quentão, hein? Eu só tomei quentão em São Paulo. Aqui eu nunca tomei, não. Eu acho que eu nunca vi aqui. Aí em São Paulo tinha quentão. É, lá sempre tem aquele quentão.
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0: Bom demais, chegando pra cá. Vai mandando mensagem aí, tá bom? Lá no Facebook também. Esse é Forró Brasil. Você pode curtir. A Maria Vandete em Itapicuru, na Bahia, chegou. É? Legal demais, obrigado pelo carinho, tá bom? De sempre. Tá legal então. Ah, nossa amiga Angélica disse que tá muito frio, é. Tá friozão agora, é, em São Paulo? Que coisa. Agora passou pra frio aí, viu? Vai se agasalhando.

0: Muito bem, legal demais. Nosso amigo Everaldo também chegando por cá. Deixa eu mandar um abração para ele também, nosso amigo que deu aquele sinal. É o Elenilson das Candeias e também Silvânio na Panificação Santana. Tem o que para nós? Cadê?
1: Me acordei agora, meu amiguinho.
0: Vixe, então você não faz é nada, meu.
1: Meu amiguinho flamenguista.
0: Meu Deus.
1: Me acordei
0: do céu.
1: Agora, hein? Ah, tava dormindo. Ah, tomei um banho, almocei e agarrei no sono. Vai ver agora.
0: Você tá
1: aí
0: louco.
1: Aí você vai passar a música pra mim bonitinha.
0: Tá bom,
1: feliz então. Aniversário com Barreirito, viu?
0: De novo, mas
1: eu tô ouvindo. Me acordei agora em casa, vai.
0: Ah, velho. Barreirito.
1: Me acordei agora.
0: Vou deixar pra tocar.
1: Em casa. Almocei.
0: Vou deixar pra tocar no programa do Manezinho Amado, viu? Barreirito.
1: Ou não, é? Tomei banho, almocei e agarrei no sono.
0: Tá legal.
1: E
0: demais.
1: Agora me acordei.
0: Valeu.
1: Já tá no final do programa, já quase, já mais é esse. Dá tempo pra tocar ainda.
0: Muito
1: feliz
0: bem.
1: Feliz aniversário, Barreirito.
0: Tá bom.
1: Um abraço pra você.

0: Sei. Só aí o bairro Santa Rita. Framuguista, Danilo.
1: Esse não
0: faz.
1: Só dorme.
0: Meu amigo Valdemir Barreto.
1: Ixi, mano.
0: Vai lá, meu peixinho, participe lá. Tamo aqui, tamo junto.
2: Tá legal, muito então. Aquele abraço.
0: Valeu, um abraço a você, sua família. E pra todos nós, né?
2: Uhum.
0: Cacá, um abraço você também, viu?
2: Valeu, muito bem, obrigado pelo carinho. A nossa amiga Val, cheguei.
3: Cheguei, Cacá. Cacá, quem tem quentão é São Paulo. São Paulo é São Paulo. Já morei lá no Guarulhos.
2: Pois é.
3: Lá tem quentão mesmo, viu?
2: É isso, eu tomei quentão, foi lá no... É, em Guarulhos também, lá na Vila Maria, viu? E também em Praia Grande, litoral de São Paulo, quentão. É a nossa amiga Val aí da Bela Vista, né? É quentão, bem quentinho mesmo, aquele gostinho de canela, sei lá como é, coisa assim. Tem áudio chegando?
4: Oi, Cacá, boa tarde, meu amigo Cacá. Cacá, se possível, essa música aí romântica.
2: Berlim.
4: Para todos os românticos que estão ouvindo esse programa aí, viu? Cacá, valeu, Cacá. Legal,
2: zigão internacional, né? Tem mais?
4: E aí?
2: Diga aí.
4: Leni.
2: Leni?
4: Já fez a escolha, Leni?
2: É, tá em off,
4: foi,
2: viu?
4: O rapaz do Papelão, hein? O rapaz do Românticos.
2: A partir de agora, nós não sabemos mais de nada, viu? Fica entre eles, em off. Negócio de... Ele disse que não quer ir em público no rádio, né? Então, eu tô se encontrando por aí, né? Eles agora dizem que não querem dar satisfação. O começo foi no rádio, agora o resto é com ele. É com eles, né? Eles estão se encontrando aí, ele dá a saidinha do trabalho e vai tomar o cafezinho, né? Mas aí agora é com eles, né? A quem sabe aí é a Adriele, que vai ser a madrinha do casamento. A Adriele tá por dentro aí, mas eles aqui não vão comentar mais nada, né? Já fiz o começo. Everaldo, tudo beleza?
5: Boa tarde, Cacá.
2: Diga aí.
5: Quero pedir amor de raça negra, pode ser até um.
2: Raça negra, né?
5: Esse meu amorzinho Poliana.
2: Ah.
5: Pra vocês da raiz aí todos, viu?
2: Beleza,
5: pô. O vizinho também. Muito bem. Ele se acorda.
2: Beleza. Valeu, valeu então.
5: Estamos aqui na sua escuta, aqui no trabalho.
2: É no trabalho, né? Onde que fica aí?
5: Aqui no Pedreiro Meleza, aqui no Macaé.
2: Ah, no Macaé.
5: Pra vocês aí.
2: Valeu, nosso amigo Everaldo aí no bairro do Macaé, curtindo. É o pedreiro aí. Tem mais um pedreiro aqui que mandou uma mensagem. Cadê? É o Luiz Samango. Opa!
6: Bora, Cacá Oliveira.
2: Diga aí.
6: Com o Luciano Pedreiro.
2: Tudo beleza?
6: E ajudante aqui, Bico Doce.
2: Bico Doce, rapaz.
6: Bico Doce hoje tá na área. Aí já está tocado.
2: Muito bem.
6: Tudo na escuta do programa aqui.
2: Valeu, então.
6: Nessa tarde hoje nós gostaríamos de ouvir aí uma de Natanzinho.
2: Natanzinho Lima, né?
6: Natanzinho aí, esse filho do câncer. Aí pra cá. Nós estamos por cá, viu?
2: Tá legal então. Muito bem então, obrigado pelo carinho, tá bom? Tem mais alguém pra nós? Daqui a pouquinho eu falo um pouquinho da Delícias Burgers, viu? É isso mesmo. Vamos tocar aquela música que ele pediu no começo. Eu acho que o Ailton Góes pediu Catuaba com Amendoim. A música é Cenário, é? Meu Cenário. Será que é essa?

0: Boa noite, Uberlândia! Faz barulho aí, Uberlândia, que eu quero ouvir!
1: Que coisa linda, galera!
0: Obrigado!

0: Bom demais, né? Sucesso, você que pediu a música aí, agora sim, vamos aqui rapidinho, cadê? São três, viu? Segura essa aí, rapaz, são 3 da tarde, mais 30 minutos, aproveitando, quero mandar um abraço rapidinho aqui, cadê? Tem Paulo Souza também, lá no Rio de Janeiro, curtindo o som do 87, obrigado pelo carinho, viu, Vânia? É Josi, aliás, Josi, né? A Vila Santana também mandou um áudio, vamos ouvir?
1: Cacá!
0: Oi!
1: E Adrielão?
0: Adrielão?
1: Queria ser agora se encontrar com esse amor dela, esse com cabeludão aí, hein, Cacá?
0: Adrielão, Adrielão tá de boa, viu? Ele correu, então, eu não sei de nada, viu? Olha, eu quero falar um pouquinho também aqui rapidinho. 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Olha que legal. Adrielão tá de boa. Sossegada, viu? O Adrielão falou que tá de boa. Sossegada. Ixi, Mari. Olha, Adrielão. É que foi por isso que ele correu, meu pai. Alô, Paulo Souza em São. Aí, no Rio, é? Oi.
2: Cacá, boa tarde.
0: Oi.
2: Boa tarde a todos de Tobias Barreto.
0: Tudo beleza?
2: Hoje eu tô de folga.
0: Ah, de folga hoje?
2: Eu estou no município de Nova Iguaçu, região metropolitana do Rio de Janeiro. No bairro da Cerâmica.
0: Ah, que legal.
2: E estou aqui sintonizado nesse programa maravilhoso. Cacá,
0: tá bom.
2: Hoje eu queria mandar um abraço para minha neta,
0: Catreia
2: Cristina. É aniversário dela.
0: Como é que é o nome
2: dela?
0: Dá um
2: abraço pra minha neta, Catreia Cristina.
0: Catreia Cristina.
2: É aniversário dela.
0: Que legal, né?
2: E pra Cristiane.
0: Cristiane.
2: E é todo o pessoal de Rio Real.
0: Muito bem.
2: E a Joicinho.
0: A Joicinho.
2: O seu churrachinho, que tá fazendo sucesso em Rio Real.
0: Rio
2: também.
0: Real, né?
2: E Juninho, lá em Salvador.
0: Muito bem.
2: E não esqueça de dizer, Cristiane, um abraço pra você. Que dia você vem pra vaquejada de...
0: Olha só.
2: Tobias Barreto.
0: Já passou, rapaz. A vaquejada teve cavalgada, né? Já passou aqui. Foi a semana passada, não foi? Aí no distrito de Lagoa Redonda, na Bahia. O nosso amigo Paulo Souza, viu? Mandando aquele abraço lá do Rio de Janeiro. E manda um abraço pra toda a galera massa aí de Rio Real, né, rapaz? Isso mesmo. A Catreia, que tá completando e na idade nova hoje. Olha, parabéns pra ela. Felicidade, viu? Muitos anos de vida. E vida longa. Tá legal, Paulo? Aquele abraço mesmo pelo carinho aí de sempre. Hoje tá de folga. Daqui a pouquinho tá curtindo o Bregão também. Manezinho Amado e João Marcos. Lá no Rio de Janeiro, tchê. Que coisa boa. Eu acabo dizendo tchê, né? Achando que é Rio Grande do Sul. Que é isso, rapaz? Diferença braba, né? Rio Grande do Sul, tchê. Aí sim. Mas o Rio é de Janeiro, o carioca da gema do ovo. Tá legal então, viu? tem mais o que pra nós? Nosso amigo Wilson vai garganta de ouro.
3: Boa tarde, Cacá Oliveira. Boa tarde, ouvintes do programa Energia da Tarde. Cacá, estou passando pra pedir que você toque qualquer uma música aí de Aviões do Forró. Pra oferecer a Adriele, a Fabiola, a Forró. Porque qualquer uma música aí de Aviões do Forró.
0: Tá legal.
3: Pra oferecer a Adriele, a Fabiola, a todos vocês ouvintes aí da Tobias Barreto FM.
0: Muito bem.
3: Ao amigo Caetano, né? Caetano. Que gosta de ouvir o seu programa, com certeza está sintonizado.
0: Caetano
3: e
0: Veloso.
3: A todos que sintonizam no programa Energia da Tarde com Cacá Oliveira, esse grande comunicador.
0: Muito bem, tá legal, nosso amigo Wilson, é o garganta de ouro. Aquele abraço, viu? Olha, muito obrigado, Wilson, sempre pelo carinho. A Adriele, viu? A Adriele tá agradecendo aqui pelo carinho, tá bom? Manda um super beijão para o Wilson, garganta de ouro. É, o outro casal tá longe, viu? Ah, vamos lá, Bica Serviços Gerais.
4: Cacá Oliveira.
0: Oi.
4: Ô, Fabília.
0: Fabila?
4: Tô aqui, sabe? Fabila. No povoado, minha filha. Já comi uma capoeira. Já tô tomando cafezinho, comendo pipoca. Ai, eu adoro. Fabila, Fabila. Uma cabra macho. Eu acho é boi pouco. Como o mundo é gostoso viver na Bahia e no Brasil, Fabila.
0: Ah, Fabila. Ai, Fabila.
4: Que Oliveira, estouradão, voz de ouro. Todo mundo aqui dando risada com sua voz, que sua voz é voz de ouro.
0: Maria.
4: No Brasil todo.
0: É louco, meu.
4: Aí passa aquela luz, sabe pra quê? Agora é de Terra dos Bordados.
0: Tá bom.
4: De Ramo de Lima. Cabra macho, a nossa amiga Valdena Lemo,
0: beleza,
4: nossa diretora,
0: tá legal.
4: E todos que fazem aí, Manezinho, Tio Marco, todos. Tchau, só chegar de noite. Amém.
0: Valeu.
4: Tchau.
0: Valeu, Bica, aquele abraço. Ai, Fabila, ele diz Fabila. Ai, Fabila. Aliás, falar em Fabíola Santana, a Fabíola pediu. Ah, tem também nosso amigo Adinário, tá ligadinho aí na programação, tá? Alô, Adinário, ele pediu Roberto Carlos também. Tem Roberto, né? Ele pediu Grande Amor. Tem também Raça Negra, eu acho que quem pediu foi o nosso amigo Luciano Samango. Tem Natanzinho, vamos ver se dá pra tocar, rapaz. Então, enquanto isso, vamos curtindo a música que ouvi. Que pede, né? Tá chegando essa também aqui, ó, a pedido de nossa amiga Fabiola, aí do Oxequi Açaí.

0: Eu acho que todo mundo sabe que eu gosto de cantar o amor. Gosto de falar do amor nas canções que eu faço e canto. O amor é algo sublime. Amor de irmão, de pai, de amigo, de fé. De homem, mulher. De alma. Toda forma de amor vale uma canção. Sem dúvida alguma. E faz dele uma motivação da vida. Com certeza. O amor é uma fonte inesgotável de inspiração.
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0: Tá aí, legal, né? Roberto, como é grande o meu amor. Faltando 10 minutinhos, né? 10 minutinhos tem música que eu acho que não vai dar tempo tocar. Você.
1: Você.
0: Ah, legal. 10 minutinhos para as 4. A Tobias é bem melhor. Ah, legal. Ah, que legal demais. A Rosiane, Rosiane Rodrigues também ligadinha na programação. Uma feliz tarde para você também, tá bom? Obrigado como sempre, a Rosiane, é o nome dela? Rosiane Rodrigues. Tá legal então, aquele abraço também curtindo. A Adriele pediu Bruno e Marrone, Mariane, não é isso mesmo? Mariane. Vamos ver se dá tempo aqui. Agradecendo também, se não era essa, era o grande amor. É essa mesmo, né? Meu grande amor, do Rei Roberto? Eu acho que sim. Olha, um abraço pra José, né? José é o nome dele? Tem áudio? Alô?
2: Boa tarde, Cacá.
0: Oi.
2: Trabalhando aqui é Caetano. Cacá.
0: Ah, é o Caetano.
2: Você me toca a blusa aí de Forró Maior, qualquer um aí.
0: Forró Maior, já toquei. Já
2: conheci a Maria de Belo.
0: Maria de Belo.
2: É, o Wilson.
0: Beleza pura.
2: Como diz o povo.
0: Valeu,
2: a
0: Caetano.
2: De ouro, com um de vocês. É, ofereci também a Manezinha, que ele pode estar por aí, se já chegou.
0: Está chegando.
2: E a todos os ouvintes do programa.
0: Valeu.
2: Alegria da tarde.
0: É, o Energia.
2: Boa, Energia da tarde.
0: Valeu. Valeu, aquele abraço, viu? Agradeço pelo carinho, nosso amigo Caetano, né? O nome dele aqui é José, o Caetano. Ouvindo o som da 87. É, tem mais aqui, quem é esse aqui? É o homem dos papelões.
3: Boa tarde, Cacá.
0: Aí.
3: Quem fala é Gil, do papelão.
0: Tem novidade.
3: Gostaria que
0: diga
3: se
0: aí.
3: Passasse a música aí.
0: Ah.
3: Zezé de Camargo e Luciano. Ah.
0: Diga aí.
3: Vivendo por viver.
0: Vivendo por viver.
3: E oferecendo a Leni.
0: Ave Maria, um pedir agora.
3: E a todos os ouvintes.
0: Vou tocar um.
3: Da rádio.
0: Tá legal então, nosso amigo aí. Como foi que ele falou no finalzinho pra quem? Deixa eu me ouvir aqui direito, deixa eu me ouvir.
3: Oferecendo a Leni.
0: Olha.
3: E a todos os ouvintes.
0: Que coisa,
3: da
0: viu?
3: Rádio.
0: Aí no bem, viu, Fabinho lá? É, acho que vou ficar devendo essa música aqui, não vou, rapaz? É o meu pai. Tá faltando, o tempo passa voando, né? Tá vendo aí, ó? Alô, Caetano?
2: Cacá, o seu manézinho passou aqui agora pra lá, viu? Daqui a pouco ele chega aí, o seu.
0: Lá ele. É o Caetano. O Caetano já acabou de ver aí o manézinho nas estradas, né? Tá chegando, tem áudio.
4: Tá aí, Cacá, toca uma pra mim também, assim, nesse estilo aí também, que eu gosto.
0: Rapaz, é.
4: Ofereça a Fabíola também, a Bica, Marceneiro, botador de porta de geladeira.
0: Diga aí,
4: todos os seus ouvintes aí, viu?
0: Porta de geladeira?
4: É. Olha o velho do Padre Pedro também, que ele deve estar amando.
0: Valeu.
4: Quem sabe ninguém vê.
0: É, isso aí. Olha, tem mais o que pra nós? Tem mais.
5: Um homem romântico, também.
0: É, rapaz. Tem mais?
5: Um homem romântico demais aí, rapaz. Tá apaixonadão.
0: É, tá. É, bom, lá só não tá que nem o outro lá do povoado Brasília que era ligar. Oi, meu amor, oi, meu amor. Olha só, tá. Cadê aqui rapidinho? Tô indo embora, não. Tem música, tem que tocar música. Eu vou tocar isso aqui rapidinho. Pediram essa, Bruno Marrone, Mariane, é isso mesmo?

0: Aí, sucesso de Bruno e Marrone. Olha que legal demais, Mariane. Faltando 3 minutinhos para as 4. Agradecendo pelo carinho do ouvinte. Algumas músicas eu vou ficar devendo aí. Amanhã você me cobre, viu? Quem me cobrou também lá é nosso amigo Silvânio. Eu não sei se eu toquei a música aqui do Caetano também. É, toquei, tem mais. Tem uma música que eu vou terminar também, que tá aqui já no finalzinho. A pedido de um casal, né? Que tá aí, aquele romance. Então, é, tem que respeitar o casal, né? Começou aqui através da Tobias FM. Eu não sei se foi no primeiro programa, mas eu acho que sim, né? Mas aí eu retransmito também para o programa do Chico do Brega, para completar aquele namoro. Deu para um, deu para outro, não deu para Ailton Góes. 4, 5, 6 mulheres que ficaram em cima do Ailton Góes, mas Ailton Góes chutou todas. E aí ficou aquele enrola-rola. O nosso amigo Wilson também entrou na fila. E aí não deu certo para um, não deu para outro. E agora aí tá um casal que é a Eleni e também o nosso amigo Gil dos Papelões, que aí estão formando aquele lindo casal. Tem alguém ligando para mim aqui, mas não liga no telefone não, porque não atendo. Eu não sei que tá ligando aqui, viu? Uma foto de luto aqui também. Olha só, Silvânio na Panificação Santana. Tô devendo o áudio dele aqui, rapaz. Cadê o áudio dele aqui? Pera aí.
1: Potência.
0: Oi.
1: Cacá, passa aí uma música de Calcinha Preta. Saudade.
0: Já toquei Calcinha, viu?
1: Mandou pro Marcelo, já. Manilo aí de Bahia, com a família. Zé Guedes do Pinheiro, meu primo, né?
0: Valeu.
1: Meu primo é Ednardo Botaques.
0: Muito bem.
1: Manuel de Belo.
0: Manuel de Belo.
1: Tem algum problema aqui de audiência? Ele gira a Cacá Oliveira.
0: Muito bem, legal demais. Valeu. Aquele abraço, já toquei Calcinha Preta, viu, Silvânio? Mas de qualquer maneira, obrigado pelo carinho de sempre e manda um abraço para todos os padeiros aí que tá na sintonia da 87,9. Olha, eu vou terminando essa tarde linda de quarta-feira e vou terminar para essa música aqui, Cada Volta é um Recomeço. Essa música vai para nosso amigo Gil dos Papelões e a Leni, esse casal chonado. Aquele abraço e tchau, fui!

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2: 16 horas e 4 minutos.
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0: Você fica leve, super leve.
1: Gente do céu, Marcos!
0: João Marcos! João Marcos!
2: É isso aí, Manu!
0: Vocês estão entendendo no Triguinha, hein?
2: São agora 4 horas, Manu, 17 minutos, aqui na Tobias Barreto FM.
0: Ou vocês estão vendo vídeos?
2: O prefixo da 87.9. Estamos aqui, Manu, atualizando os smartphones. Olha, os smartphones.
0: É, né?
2: Coisa chique, né, Manu?
0: É verdade. Eu tinha um iPhone, hoje não tenho nenhum Marte. Ai, minha Nossa Senhora, os telefones liberados. Eu sou João Marcos. Não, eu sou Malazinho.
2: E eu sou João Marcos.
0: João Marcos, tá? Olha, eu sou João Marcos. Essa não vou dizer, viu?
2: Babado, né, Manu?
0: É, babado. Você quer ser eu e eu ser você ou não?
2: Eu, hein?
0: Você não quer não, né?
3: Você quer?
2: Não, não, Manu. É? De forma
0: queira.
2: Nenhuma. Eu sou eu e você é você.
0: Ah, é, né? Eu com sou certeza. Moça, e você?
2: Não, eu sou um rapaz...
0: Putona, né?
2: Um rapaz de compromisso.
0: Um rapaz de compromisso.

0: Não é denegrindo, não é denegrindo também, né? Manezinho, né? Que é também de compromisso, né?
1: Verdade, né?
0: Ele pode ser bandido, bandida.
1: Os telefones liberados, né? 35, nós estamos no ar, viu, para o mundo todo. Vamos falar de moça, de puta, de.
2: Hoje é...
1: Né? João Marcos?
2: É isso aí, mano.
1: Eu soube.
0: As bandidas que você pegava.
1: Eu soube que agora você tá à direita, né, Marcos?
2: Muito boa tarde, Manu. Muito boa tarde a essa legião de ouvintes.
1: Você é da direita. Você é da direita do centrão ou da esquerda?
2: Como é, que conversa brabessa.
1: Você é da direita?
2: Sou direito, sim, Manu.
1: Ah, você aí, eu sou da esquerda.
2: Que conversa brabessa.
3: Manezinho, quer dizer que o programa agora é você, João Marcos e o esposo, é?
1: Zé Leonardo.
3: Que agora ele tem que estar no pezinho de João Marcos, é? Pra João Marcos no... Do lá fora.
1: É. Ele sou... ele sou... quando ele pegou o João Marcos já era puta.
2: Que conversa da peste é essa, rapaz?
1: Aí agora... Tem que estar na cola. O João Marcos agora tá à direita. Olha, é coisa,
4: boa
1: viu?
4: Boa tarde, Manezinho. João Marcos por cá, Luciano Pedreiro. E aqui o ajudante Bico Doce, viu, Manezinho?
1: Ai, Bico Doce.
4: Bico Doce disse que qualquer dia ele convidar pra comer uma traíra no coco. Você e Manezinho, João Marcos aí.
2: Uma traíra no coco.
4: Lá na roça dele, no Candeal 2.
1: É bom, é bom.
4: Ele trabalha aqui na rua, mas no final de semana ele tá pra lá.
1: Pronto. Tem coisa
4: então,
1: melhor...
4: Agora convida vocês sim. Dois aí. Ah, tem comer uma traíra no coco.
1: Oxe!
4: Eu comi de João Marcos também. João Marcos eu sei que ele gosta.
1: Agora eu vou te dizer. Eu
4: comer uma trairinha no coco.
1: Uma traíra. Com coco fica fraco. Só presta uma traíra e dois cocos. Fica forte, né, João Marcos?
5: Isso,
1: uma traíra e dois cocos.
2: Não, mas aí é muito coco, mano. Um tá
1: não,
2: outro.
1: Não, não sei.
6: Ah, safadinho.
1: Fica aquela coisa sem coco, gosto. Mano. Um dia que ela fica no meio, ela fica no meio fazendo sanduíche. Ela fica bem.
3: Toda a vida, só o velho do Padre Pedro que gosta e não arruma ninguém, né? Só com a música aí pra nós aí de Bartô Galeno aí.
1: Vamos passar, sim.
7: Boa tarde, João Marcos. Boa tarde, Manezinho.
1: Oi.
7: João Marcos tá pontual agora, né?
1: Direita.
7: Graças a Deus, né, meu filho?
1: Tá, ó, de carro.
7: Chegando direitinho, semana todinha.
1: É. Tá de W4.
7: Ô, Manezinho, será que a Maria foi puta já da vida, hein, Manezinho?
1: Kinga das ai! Antigas.
2: Kinga das... Mas eu vou...
1: Nossa!
2: Rapaz, que conversa da desgraça é essa?
3: Eita, essa mentirosa. Essa desgraça,
1: né? Não, já era. Passado, é, isso já foi passado.
8: Porque eu sou uma burra
1: agora,
8: sexual.
1: Passado. Olha, como que é esse negócio aí? Sexual?
8: Porque eu sou uma burra sexual.
1: Vote! Homem, saquete. É, João Marcos é ex, né? Né, João Marcos?
2: Ex, ex?
1: Sim. Você não é ex?
2: Eu sou ex?
1: Ex, Kinga. Agora você é direita.
2: Não, creio em Deus, pai.
1: Ô, potência.
2: Mas, rapaz, que
1: os telefones liberados, 3541-3591 e o José Leonardo na cola.
2: Não tem negócio de ex-Kinga, não.
1: José Leonardo que nem chambichunga.
9: O Michel falou aí, eu tenho vaga nesse meio.
1: Você, quem?
10: Michel Damião.
1: Venha, Michel.
10: Ele tá falando boa tarde. Tem, cadê o café? Olha.
1: Cadê o café, Michel?
10: Michel Damião.
1: Venha que nós faz, venha. Michel. Ô, Michel. Tem Michel aí, tem. Tem. Michel, ô, Michel.
10: Michel Damião,
1: né? Os telefones... Você pode ir lá no Facebook, pode compartilhar, pode. Você pode ir lá no YouTube, você pode ir lá no meu Twitter. Existe Twitter ainda? Eu tenho Twitter. Você quer botar no meu Twitter?
11: Michel, eu adoro o seu programa. Fico a noite pensando em você.
1: Oi, Michel.
11: Quando me acordo, lembro do seu programa. E eu fico só falando, Michel, Michel, Michel. Ai, para, Michel, não me bate. Ai, doeu, tô empatizada.
1: Toma ele, Michel. Credo, essa tá com gogo. Credo, leve. É misericórdia.
10: Quem quer colocar o canal na sua casa?
1: É babado, né?
10: É.
1: É o Michel. Os telefones liberados. Um abraço pra galera bonita nos povoados, nos lugarejos. Vereador Luiz Ferreira, Luiz da Água Boa. E o advogado doutor Edmilson, ouvindo o som da Tobias Barreto FM. O Pitbull do Riacho Fundo, o Pitbull da Geovan Cardoso. Tá todo mundo é Geovan.
7: Ô, Manezinho.
1: Oi.
7: João Marcos, ex-rapariga.
2: Rapariga.
0: Rapaz.
2: Só se for rapariga mesmo, é raparigo, rapaz. Que conversa brava é essa?
1: Ô, Fabíola, cadê uma vassoura que João Marcos deixou nessa região aí, hein? Ainda rola essa vassoura por aí?
2: Vassoura?
1: Ei.
2: E agora eu tô...
7: Ó, esse pessoal fica brincando aí com o João Marcos e depois o José Leonardo deixa ele ir mais pobre.
1: Valeu, minha nossa cruz do céu.
7: João Marcos, ex-rapariga.
2: Só se for rapariga mesmo.
1: Credo.
2: É raparigo.
5: Miguelzinho, meu querido. Manda essa música aí.
1: Pra quem?
5: Pra galera aqui, pra nós trabalhando aqui na obra aqui, viu?
1: Mas
5: eu,
1: que rapaz,
5: eu sou o Bico Doce, seu queridinho, viu?
1: Ah, você é o Bico Doce.
5: Tô lhe convidando pra você vir comer minha traíra com dois cocos. Ah, naquele jeito que você adora. Venha, filho. Tô te esperando.
1: Velho.
7: Ah, safadinho.
5: Aí, ofereço aqui ao meu pedreiro aqui, Samanduel, sim, viu?
12: Mexedão vermelho.
5: E,
1: se a traíra for
5: oferecida
1: grande... Sim.
5: A você, viu?
1: Sim.
5: Meu mexedão vermelho.
1: Mercedão vermelho.
13: Que gostoso!
1: Se a traíra for grande, é 3 dias.
7: Essa
1: só
7: bicha não é moça, não.
1: Só traíra com coco e coento. Ah, Mari, mas se tiver muito coento, não presta, não. Tem que ser... Os telefones... Ai, minha cruz do céu, os telefones liberados. Um abraço pra galera nos povoados. Nas fábricas de Lagoa Redonda... Nas fábricas de Tobias Barreto, falando em fábrica, a Jadeil de Manicure. 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João Marcos, ouvindo ao lado de Laodiceia. E quem mais, meu Deus? Muita gente lá na fábrica ouvindo a gente. Vamos de lambada? Se joga! Joga! Joga, joga, joga! 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

0: Minha cruz do céu, João Marcos! Os telefones liberados, 3541-3591. Misericórdia.
1: É isso aí, mano.
0: Sim, Marcos.
1: É, aqui no Facebook, a galera sintonizada com a gente, a nossa amiga Gildete Marques, Marques Gil, mano. A gente manda aquele forte abraço pra Gildete. É, boa tarde, meus lindos. Pergunte a ele se ele pegou o periquito, mano.
0: Perguntar quem?
1: É o que ela tava falando aqui, a nossa amiga Gildete Gil Marques. Boa tarde, meus lindos. Pergunte a ele se ele pegou o periquito.
0: Periquito.
1: Deve perguntar a você, né, mano? Periquito. Se você pegou o periquito, mano.
0: Detesto periquito, mulher. Creio em Deus, pai. Vamos. Também... quem é que tá na linha? É...
1: também Pedro Neto. Boa tarde, os meninos. Boa tarde, nosso amigo aí, Pedro Neto.
0: Pedro
1: e
0: Neto.
1: E a Gildete Marques, Marques Gil. A gente manda aquele forte abraço pra Gildete e toda Marques a galera Gil. Sintonizada com a gente na 87,9.
0: Alô?
2: Alô, boa tarde.
0: Boa tarde. Detesto periquito. Eu, hein?
1: É, mano.
0: Credo.
2: Rapaz, você não tudo bem com vocês?
0: Tudo bem, com quem eu falo?
2: Com a Edivalda.
0: Ah, Edivalda. Edivalda é aquela menina lá da Avenida Ajuda Davi? Ah, sim.
3: Edivalda.
2: Tô aqui, morrendo de rir com vocês, essas brincadeiras aí, viu?
0: Babado, né, mulher? Homem, eu tô bem.
2: Fazer o quê, né?
0: Ah, é. Olha, é coisa.
2: A vida. Menino. Vida que segue. É. Né? Ser feliz é muito bom.
0: Ser então, feliz. Ser feliz.
2: É, sim. Ser feliz é muito bom.
0: É. É. É verdade. Eu quero ser feliz sem...
2: Olha, já veio.
0: Eu quero ser feliz sem periquito.
2: Olha, misericórdia.
0: Creia em Deus, pai.
2: Tá bom, menino. Eu liguei pra dizer que tô te ouvindo sempre, sempre, sempre, viu?
0: Eu quero ser feliz com a jiboia tentando pegar minha perna.
2: E é, olha, Ave Maria.
0: Eu quero ser feliz com a jaracuçu querendo me pegar.
2: Chega, me arrepiei.
0: Oxe! Ai, meu Deus, eu queria aquela mata de sapo. Não, mata de sapo, aquela grossa. Aquela
2: você falando fala assim de cobra, eu tenho medo, meu filho.
0: É qual?
4: Mata de sapo é pequena.
0: Ah, não quero não. Estão aqui dizendo que mata de sapo é pequena. Eu quero a grana, aquela cobra preta.
2: Nossa! Misericórdia.
0: É. Não, eu quero a jiboia que já me pega, já me entora, já me engole.
1: Oi?
0: É. Ah, nossa senhora.
2: Pois tá bom, meus amigos. Um abraço, fica com Deus. Deus abençoe vocês, tá?
0: Amém, mulher. Desculpa as brincadeiras. Fica à vontade.
2: Oxa, você não quer, se você quiser, oxa, a casa é sua.
0: Ai, minha nossa senhora.
2: Meu, tá bom. Com Deus, tchau.
0: Quando vê as cobras que me rabando, não ligue pro Ibama, não. Pela Santíssima.
2: Nem o número eu tenho desse negócio. Não sei nem que bicho é esse.
4: Chama Nezinho.
0: Chama Ibama, não. O Ibama pra lá. Eu, hein?
5: Ai, pai, para.
2: Tá bom, tchau.
0: Tchau. Eu quero todas as cobras do mundo viva. Todas as cobras. Eu queria morar num lugar que tivesse muita cobra, numa beira de rio, assim, com as cobras pulando, as cobras me pegando, as cobras subindo, cobra descendo. Ah, você é doido, eu amo. E aí, eu todo jeito, quando eu morava em Montes Coelho, elas nunca me picaram.
6: Ora, carniça.
0: Oxe.
1: Mano, então você não tem medo de cobra?
0: Não, morei na roça, elas nunca me picavam. Aí eu pisava nelas, elas se enrolavam nas minhas... Mas não.
7: Menino, que sim, coisa, né? Hein? Você, então, você arrasou, boss.
1: Você já era corajosa de novinha, né?
0: Já era corajosa, só que assim, eu ficava imaginando porque as cobras não entravam no buraco, né? Não tinha buraco. Ficava sempre assim, elas não queriam, eu digo, voltar. Não sei, elas... não queriam entrar no buraco. Porque elas têm que ficar escondidas no buraco, modo em Ibama, né, Jamal?
1: Sim, sim.
0: dia. Né?
1: Já eu me pelo de cobra.
0: Você?
5: Gilmarco, boa tarde. Boa tarde, manezinho amado. Encosta a tua cabecinha no ombro e chora.
0: Quer uma jararaca?
5: Encosta a tua mágoa toda para mim, manezinho. Se for na hora, chega, chora no seu ombro. Marbiquinha, massinha, esses gerais. Adoro. Meu lindo, tem um babado.
0: Que babado?
5: Oi, estou aqui. Aonde? Sabe na onde? No povoado. Meu lindo, já comi pipoca.
0: Tem viado
5: adoro. Já comi um cafezinho. Agora estou preparando agora um chazinho para tomar. Em nome de Jesus. Seu programa aqui na Bahia está estouradão, como sempre. Nota milhões.
0: Ai, que
5: adoro.
0: Delícia.
5: Vou mandar um abraço para seu Ailton, os quebra-macho, seu Dadi, Naldinho da Barra, seu D, o homem do picolé, nosso amigo do lado do Guarujá, seu Maninho e todos os brasileiros, baianos,
0: fala
5: que é o bica maciné das portas de geladeira. Faz tac, tac, né, Cacá? Valeu, tamo junto. E manda um alô pra Gilmar e Gilmar, consertador de porta de carro, e seu Zé Mago, chapista, pra dar aquele pão de solda no seu carro, Gilmar, e de manezinho amado.
0: Fala aí.
5: Tchau.
6: Deus, safadinho.
5: Me passe, amado Batista, que eu estou muito romântico, pra rei-rol só. Tchau.
0: Quem é essa bicha?
5: Eita, musgalinha, chega me derreto aqui no povoado.
0: Ah, é bica, não é bicha não.
5: Eita, musgalinha, chega me derreto.
0: Eu entendi que a Cacá Oliveira falava bicha, mas é bica.
5: Estou de me quebrando, Marninho do Pastel. Eu adoro Gil. Hein? Tchau. Tchau.
0: Babado, viu?
1: É isso aí, mano. O nosso amigo é Bica, sintonizado com a gente manda aquele forte abraço pra Bica e toda a galera aí sintonizada com a gente no povoado Lagoa Redonda.
0: Tem áudio, tem áudio chegando!
1: É a Gildete, mano, fala, Manu.
8: Boa tarde, Major Marcos.
1: Oi?
8: Tô vendo. Manézinho, boa tarde, Major Marcos.
1: Boa tarde.
8: Tô vendo vocês aqui na Praça do Padre Pedro. Eu peço uma moça de Amado Batista para oferecer a todas as minhas amigas e amigos e o nosso representante do Padre Pedro, Ricardo Zon.
1: Mano, é o representante do Padre Pedro.
0: É o Zon.
7: Ai, que gostoso!
0: É o Zon.
9: Boiola.
0: Babado.
5: Que babado é esse, mané?
0: Eu quero.
5: Eu tenho um papagaio.
0: Ai.
5: Pra eu cortar as asas pra não voar.
0: Você tem papagaio.
5: O manezinho Gilmarco.
0: Não.
5: E nosso amigo Voz de Ouro. Isso aí, tu vai andar de um lado, eu vou andar de outro. Viu? Tchau.
0: Tchau.
10: Todo curioso é gay, por isso que ele aperta o play.
0: Tchau, abra a porta e arrocha o pau. É, mandaram um abraço. Eu não sei se é melhor a pessoa levar uma carreira de uma rola ou de uma cobra. Porque a rola choca, ela enraba também. Ela sai do ninho pra defender os dois ovinhos e sai... Né?
1: Mas Manu, você vai com
0: você quer o que aqui? A leitura? Ah, sim! Nossa, como é que pode? As fábricas com a gente, as vidraçarias, barbearias da nossa cidade também ouvem. A Tobias. Vamos. Lambada.
11: Jocelino, um abraço no Agripino
0: 3,
11: mano.
0: Jocelino
11: Agripino 3.
0: Paulo Souza, no Rio de Janeiro, tá ouvindo?
1: Nossa! Lê? Vai ler, Marcos, ficar aqui. É isso aí, mano. São 4 horas agora e 54 minutos. Mandar aquele forte abraço pra galera sintonizada com a gente. Lá no Peba de João Caboclo, mano. Muita gente aí ouvindo a gente. Lá no Peba de João Caboclo.
0: Peba de João Caboclo.
1: É, a galera sintonizada com a gente por lá, viu, Manu? É, Manu, vamos falar do que é bom?
0: Vamos.
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0: Mas é ótimo.
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0: Azul. Babado, babadíssimo, viu?
9: Você já pediu aí Amado Batista?
0: Vamos ouvir Amado Batista.

0: Manezinho!
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2: 17 horas em ponto.
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0: Manezinho!
1: João Marcos! Vem pra cá, menina!
2: Marcos, sou João Marcos!
3: É isso aí, Manu. São 5 horas e 11 minutos.
2: A presença maciça de quem, Marcos?
3: Do nosso amigo aí, Matias, Manu. Matias, né, que veio fazer esta visita na 87,9. Né, visitar os amigos.
2: É Matias da piscina, não, do...
3: Matias do...
2: Das caixas. É.
3: Matias da...
2: Caixa do interior, caixa do governo, do coisa. É. Matias do Viva... Né?
3: Momentos de reflexão.
2: Não, Comunidade Viva.
3: É.
2: Matias, lá do tempo de Dona Efigênia, né, Marcos? Dona
3: Efigênia.
2: Dos Vicentinos. Não é novinho mais, né? João Marcos.
3: Pronto, não é novinho, mas tem uma boa passagem, né, Manu? Já passou por vários momentos felizes, né, Matias?
4: Tá pra baixa da...
2: Você?
5: Ah, safadinho.
2: Ah, errou? Não, negocinho do quê?
5: Ah, safadinho.
3: Já passou por momentos felizes, né, Manu?
2: Sim, aplausos. Pra descontar
6: aplausos.
2: O botão. Aí.
6: Arrasou, menino.
2: Marcos, tem o que pra gente, Marcos?
3: É, Manu, vamos falar.
2: De
3: vamos
2: quê?
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2: já cadastrou o seu endereçozinho certinho?
1: Tudo certinho, agora tô no app.
0: Tá no app.
1: Agora tô no app. Tá no app. O telefone chama. Depois do telefone. Alô?
3: Como vara?
1: Hã? Meu pai deixou de medir terra tem muitos anos.
3: Hein?
1: Meu pai media terra com a vara grande. Quanto metro tem que ser uma vara de medir?
3: Eu não sei não, você quem sabe, eu não tocava com vara não.
1: Não é 2,10 metros, não?
3: Não, eu não entendo de vara.
1: Meu pai,
3: nem
1: meu pai
3: entendo de vara, nem do tamanho, desse, nem de baixura. Que
1: aí
3: era
1: uma vara de medir, papai. Você não mede suas terras não, hein?
3: Aí quem... Não sou minhoca pra medir terra.
1: Pois... Babado.
3: Quem
1: né?
3: tem de tamanho de vara, de largura, costura é você. Eu não entendo, não. Isso tem.
1: Não, eu. Matias tá aqui também. Matias é, entende mais de.
3: Gente de bem, da melhor qualidade.
1: A qualidade dele é moreno com cabelo grisado.
3: Não, eu não tô perguntando de cor, não, porque tem cor tinta. Tô perguntando de cor. Tô vendo que ela é de boa qualidade, boa.
1: Ah, pois.
3: Agora, você vê com um negócio de não sei o que, não sei o que, não tem negócio disso, não.
1: É bom, quando a pessoa tem a primeira boa qualidade, aí não, começa a pintar os cabelos. Não... Seu cabelo já tá pintando?
3: Tá.
1: Você tem pinta do cabelo?
3: Eu tô doido que ele caia. Pra que cabrão que eu quero o cabelo?
1: Você não tem cabelo pinta do cabelo não ainda?
3: Não, não pinta cabelo, rapaz. Você é besta, né?
1: Você não tem pinta no cabelo, não. Que já viu? Poxa,
2: é.
3: Mas vai pintar cabelo, eu tô doido com o meu caia. Mercadoria boa, cabelo. Quando você morre, ele fica lá ainda. Sacava o corpo todo, ainda fica lá.
0: Ronaldinho, boa tarde.
3: Chore.
2: Primeiramente, boa tarde, né?
1: Oi! O negócio tá ficando diferente aqui, Naldinho.
0: O Naldinho, tem comido muito salpicão?
3: Não foi que eu não vi direito.
0: Ei, Naldinho.
3: Tem
0: comido muito salpicão?
3: Eu quero saber desse negócio de... Já tem o nome sal, eu não gosto de sal. E esse negócio de picão também eu não gosto, que é negócio de cão.
0: Ah, meu filho, é um prato muito fino, muito gostoso.
1: É melhor sal rosa, que é light, né?
2: Aí você escolhe, né? Se quer o sal ou o outro.
3: Oi.
0: Ah, pois, é um prato muito fino, Naldinho. Olha, olha. Gostoso.
1: O negócio tá pegando aqui, Naldinho.
3: Vai destando, vai complicar a situação.
1: Bom, é babado, né?
2: O povo pode pegar o sal de manezinho que aquele, né, é o sal rosa
1: abado, viu?
2: Uma pedra de sal.
1: Oi.
2: É.
1: Vozona, né, Naldinho?
2: Que é a pedra de sal, aí sabe fazer toda a...
1: Cadê Naldinho? Correu, foi? Naldinho não quis dialogar com o lagartense, não. Ai, minha Nossa Senhora, João Marcos.
4: Mas eu esqueci de dizer, rapaz, aí. Tem uma colega minha que é sua ouvinte e dá muita risada com você.
1: É que?
4: E tem um rapaz que é apaixonado por João Marcos e por você. Ele tá
1: ai, ai, ai, ai.
4: Manda um alô aí, viu, pra ela, pra Daiane. E a Donis, é Donis, o nome do rapaz aí, viu?
1: Zé Doni? Ô, Zé Doni, daí.

0: 12 anos atrás, né? Deve ser uns 2, 3 anos mais.
1: Oxê.
0: A amizade que eu tinha por ele aí agora acabou. Tá.
1: Oxê, volte. O que foi?
0: A chupar um picolé, diga aí.
1: Oxê, credo.
2: Agora. Aí o do gosto dando a cabaça.
3: Dando a cabaça, né, ligado? Na moringa. Não vi já dando cabaça.
4: Dando a cabaça, né, Joy?
2: Eu dá licença, é bom do cabaça.
3: Eu passando a moringuinha, especial. Oh. Cabaça.
5: Ah, é, já foi, dá licença. Esse manézinho aqui é o que eu tava lá,
3: né? Oh, é uma figura,
1: né? Oh, aí, chamou de manézinho, foi?
6: Era um amigo.
1: Era. Ali tava ao lado de João Marcos, da licença, né? Amado.
7: É isso aí, mano. São 5 horas e 19 minutos. Sim. Mandar aquele forte abraço pra galera lá do bairro Suti, a nossa amiga Dona Célia Cosméticos, sintonizada com a gente. Por lá no bairro Suti temos o nosso amigo Samango. Temos também o nosso amigo Tony das Rolinhas, sintonizado com a gente. Dona Valdenia, Rosana, essa galera, mano, é lá do bairro Suti e não perde a nossa programação. Aí a gente manda aquele forte abraço pra toda essa galera linda aí do bairro Suti, ligadinho na 87,9. Não é isso, Manu?
1: Verdade, Marquinhos. Marcamos de música?

0: A gente nunca briga, né, Marcos? A gente nunca briga.
1: Eu muito que te agradeço.
0: Sempre, jeito, levinha. Já comeu da macaxeira de Haroldo.
2: Rapaz, dá uma macaxeira.
0: Boa, boa. Bro. Ah, ela se derrete.
2: Rapaz, e com a mandarinha cozida, nem o combo pra meus beijos, né, mano?
0: E a mandioca de Haroldo é grande, porque ele bota adulto, né? Quer mandioca grande, procura o Haroldo. É original. É original a mandioca.
2: É ótimo.
0: Uma caceira.
2: Uma delícia.
0: É. Ele bota esterco de galinha, não?
2: Como é mesmo?
0: Esterco de galinha.
2: Esterco de gado, né? Não?
0: Oi, não.
2: É gado. Né? É gado. Mano, nós vamos embora, porque se hoje foi bom, amanhã com certeza vai receber melhor. E quem vai agora ficar, falar sobre a palavra, transmitir a palavra de
0: Sim.
2: Deus para toda essa legião de ouvintes é seu Haroldo, mano.
0: Seu Haroldo.
2: Ele que vai transmitir essa palavra de vida. Que nos fortalece a cada dia.
0: Vai ficar aí, seu Haroldo e Matias. Matias e Haroldo. E eu vou embora e a gente só volta amanhã, 4 da tarde.
2: É isso aí.
3: Essa é a fazer.

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0: Boa tarde, meu querido, amado irmão, você que está no outro lado. Iniciemos esse momento de reflexão hoje para substituirmos nossa irmã Nilda, que tem uma responsabilidade muito grande, mas Deus nos confia, né? E Nilda nos confiou este momento de estarmos aqui substituindo ela. Em nome do Pai, do Filho e do Espírito Santo. Amém. Meu Senhor e meu Deus, envia o Teu Santo Espírito para que eu e você que está no outro lado compreenda e acolha a Santa Palavra. Faz-se, ó Pai, que pela leitura da Palavra os pecadores se convertam, os justos perseverem na graça e todos consigam a vida eterna. Amém. Querido e amado irmão, sempre iniciamos com a oração a São José. Mas hoje vamos, antes da oração, pedimos ao Espírito Santo que nos desça para que possamos transmitir a palavra e você possa também acolher, né? Que não é só para mim que estar aqui, que irei passar para vocês, mas para você que está no outro lado, compreenda, né? Como já disse há pouco. Então vamos pedir ao Espírito Santo que desça sobre nós. Vinde, Espírito Santo, encheis os corações dos vossos fiéis com a luz do Espírito Santo, fazer que apreciemos retamente todas as coisas, segundo o mesmo Espírito, e gozemos sempre da sua consolação. Por Cristo Senhor nosso. Amém. Vamos à oração a São José. A vós, São José, recorremos em nossa tribulação, e depois de termos implorado o auxílio de vossa Santíssima Esposa, cheio de confiança, solicitamos também o vosso patrocínio. Por esse laço sagrado de caridade que vos uniu à Virgem Imaculada Mãe de Deus, e pelo amor paternal que tiveste ao menino Jesus, ardentemente supliquemos que lançais um olhar benigno sobre a herança que Jesus Cristo conquistou com o seu sangue. A nós socorrei em nossas necessidades, com vosso auxílio e poder. Protegei o guarda providente da divina família, o povo eleito de Jesus Cristo. Afastai para longe de nós, ó Pai amantíssimo, a peste do erro e do vício. Assisti-nos do alto do céu, o nosso fortíssimo sustentáculo, na luta contra o poder das trevas. E assim como outrora salvaste da morte a vida ameaçada do menino Jesus, assim também hoje defender a Santa Igreja de Deus da cilada dos seus inimigos e de toda a adversidade. Amparai a cada um de nós com vosso constante patrocínio, a fim de que, a vosso exemplo e sustentado com vosso auxílio, possamos viver virtuosamente, morrer piedosamente e obter no céu a eterna bem-aventurança. Amém. Meus queridos, amados irmãos, nós iremos ouvir uma canção e já retornamos um momentinho aqui.
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1: Continuidade ao nosso momento de reflexão. Ouviram, né, esta linda canção. Por que eu coloquei? Nós estamos vivendo o mês mariano, o mês de Maria, né? Então não tem um colo mais aconchegante do que o colo da mãe. Essa mãe, a mãe nossa de casa e a mãe do céu, né? Nossa Senhora, que nos acolhe, né, de uma tal forma que a gente nem entende, né? Acolhe, acolhendo mesmo. Então foi por isso que eu usei essa canção, para fazer novamente um convite a toda a população de Tobias Barreto. Não é pura e simplesmente o católico, a toda a população de Tobias. Está sendo rezado em todas as praças de nossa cidade o terço mariano, às terças-feiras. Então você é nosso convidado. Ontem foi rezado exatamente na Praça do Cruzeiro. Na próxima terça-feira nós estaremos juntos na Praça do Irmã Dulce, né? Então você já coloca na sua agenda aí, terça-feira, 7 horas da noite, né? Às 7. Vamos usar a linguagem mais correta, às 7 da noite. Né? Então vamos lá, todos rezar o Santo Terço, que esta foi uma oração a qual Nossa Senhora em suas aparições pediu. Reze o Santo Terço, né? Se você puder rezar o Rosário, não vai se perder. Então, mas se não rezar o Rosário, reze o Terço, que Nossa Senhora te acolhe no colo dela. Meus queridos amados irmãos, vamos ao Evangelho de hoje. O Evangelho de hoje está exatamente em João 17, 11b até o 19. Antífona do dia de hoje foi a seguinte: para todos do universo, batei palmas, gritai, e Deus aclamações de alegria, aleluia, aleluia. O Senhor esteja conosco, Ele está no meio de nós. Evangelho de Jesus Cristo segundo João. Glórias a vós, Senhor. Naquele tempo, Jesus ergueu os olhos para o céu e rezou dizendo: Pai Santo, guarda-os em teu nome, o nome que me destes, para que eles sejam um, assim como nós somos um. Quando eu estava com eles, guardava-os em teu nome, o nome que me deste. Eu guardei-os e nenhum deles se perdeu, a não ser o filho da perdição, para que se cumpri a escritura. Agora eu vou para junto de ti e digo: estas coisas estão ainda no mundo, para que eles tenham em si a minha alegria, plenamente realizada. Eu lhe dei a tua palavra, mas o mundo os rejeitou, porque não sou do mundo, como eu não sou do mundo. Não te peço que os tires do mundo, mas que os guarde do maligno. Eles não são do mundo, como eu não sou do mundo. Consagro-os na verdade, a tua palavra é verdade. Como tu me enviaste ao mundo, assim também eu os envio ao mundo. Eu me consagro por ele, a fim de que eles também sejam consagrados na verdade. Palavras da salvação, glórias a vós, Senhor. Meus queridos amados irmãos, o Evangelho de hoje, se nós não lermos, né, observando o que Jesus quer dizer, a gente fica perdido. Né? Jesus aqui está falando ainda como homem, pedindo ao Pai que dê a eles poderes como deu a ele. Ele, Jesus, está se referindo exatamente aqui aos apóstolos, né? Aqueles que estavam com ele. Inclusive, no Evangelho, ele fala até da traição de Judas Iscariotes, né? Que traiu Jesus. Mas ele pede ao Pai que dê o poder àqueles que seguiu a ele, aqueles que ouviu a sua palavra, aqueles que ouviu a lição, na verdade. Então, ele como homem, ele está ali como homem pedindo ao Pai que dê o poder que ele recebeu aqui do Pai, na terra. Então, às vezes, é mesmo um pouco complexo quando a gente procura entender o que Jesus aqui está querendo dizer para a gente no Evangelho. Então, Deus deu poder a ele, ele se refere aqui ao Pai. Para que o Pai transmita esse poder aos apóstolos que irão ficar aqui. Porque ele está aqui na última conversa com os apóstolos, que ele está indo para o Pai, ao lado do Pai. Então é uma conversa que ainda como homem, como ser, não, ainda não é como o Espírito que ele está falando aqui aos seus apóstolos. Então Jesus está se referindo a eles aqui exatamente como homem. Ele está pedindo que ao Pai que dê o poder que deu a ele. Porque eles vão ficar aqui. E Jesus estava preocupado que eles iam ficar, com certeza, nós estamos prestes a um momento, né, de Pentecostes, onde eles estavam reunidos, né? A reunião de Pentecostes era exatamente os apóstolos, e Maria estava no cenáculo também. Mas eles estavam sem norte, eles estavam perdidos, eles não sabiam qual direção poderia seguir, porque o mestre tinha ido embora, né? Embora, entre aspas, estava no meio deles, mas eles ainda não tinham visto Jesus frente a frente. Então, no cenáculo, eles já tinham visto em algumas aparições, alguns já tinham visto Jesus na sua dimensão de homem ainda, que ele não tinha subido ao Pai, mas o momento de Pentecostes eles iam receber pura e simplesmente o Espírito Santo. Eles iam receber o poder que Jesus teve depois da ressurreição. Então, essa palavra que aqui Jesus estava se referindo a ele, era exatamente pedindo que o Pai desse o poder que ele recebeu à sua missão aqui na terra. Então, ele estava pedindo ali ao Pai que desse aos discípulos. Veja como se encaixa uma coisa com a outra. A leitura era exatamente um diálogo de Paulo, no chamado pelas Escrituras, o Sermão de Mileto, no qual Paulo se dirigia aos anciões da igreja de Éfeso. Paulo estava dizendo a eles, olha, é dessa maneira, é assim. E Paulo, como a gente, as Escrituras dizem, né, e nós sabemos isso, Paulo foi um grande perseguidor, mas a sua transformação foi de uma tamanha forma que até assustou as comunidades. Quando encontravam Paulo, dizia, como é que esse homem está falando isso de Jesus? O qual ele perseguiu Jesus? Mas olha, meus irmãos, quando você quer e se abre para Deus, Jesus transforma. Mas é uma transformação tão grande que às vezes as comunidades se assustam. como é que esse homem está sendo transformado, como é que esse homem foi transformado, que ele não era assim. Mas olha, se entregue a Deus que você vê a sua transformação. Mas é transformação completa. Mas transforma em tudo. Mas é em tudo mesmo. Meus irmãos, e Jesus nos traz também aqui um grande ensinamento. Que sempre devemos rezar. Mas orar com fé. E esta oração que Jesus fez era exatamente uma oração de poder que ele estava dando. Era uma conversa, né? E quando nós estamos orando, nós estamos conversando com Deus. É uma conversa a oração. Mas quando você, né, se entrega ali àquela oração, pede ao Espírito Santo que lhe dê ali a unção, que as palavras que sejam, que saiam, não saia só pura e simplesmente da sua boca, mas saia do seu coração. Então Jesus é uma essa transformação. Então essa oração que Jesus rezou, ele pedindo ali a proteção, pedindo proteção ao Pai. Em todas e todos os milagres que Jesus fez, quando estava aqui na terra, no seu momento terreno, sempre que ele fazia um milagre, ele se afastava. Ele se afastava para quê? Para agradecer ao Pai. Que não foi ele, foi o Pai que fez aquele. Através dele, de Jesus, que fazia isso. Então, meus queridos, amados irmãos, vamos ouvir isso que Jesus quer nos dizer hoje no Evangelho. Antes de qualquer coisa, reze. Agradeça. Quantas vezes a gente esquece disso? Por exemplo, tive muito esse hábito quando era criança, jovem, antes do primeiro bocado, nós agradecermos o nosso alimento. Fui criado com vó e minha avó sempre dizia: meu filho, vamos agradecer, porque não sabemos se amanhã teremos esse prato. Então vamos agradecer o prato de hoje, vamos agradecer o alimento de hoje, que o dia da manhã é pertencente a Deus, não é nosso não. Será se amanhã eu estou aqui sentado, lendo a palavra, meditando alguma coisa que Jesus nos deixa no coração? Não. Nós passamos 9 meses para nascer e 3 minutos para morrer. Então a gente não sabe, daqui a 3 minutos, onde eu estou, onde você está, meu irmão, que está nos ouvindo. Então é necessário que nos preparemos. Jesus se preparava sempre para isso. E ele era Deus, é Deus, né? Não precisava nem rezar, mas ele agradecia ao Pai. E quem fazia não era ele. Ele dizia: quem faz isso aqui não sou eu, é meu Pai. Quantas curas ele fez, e ele, quando perguntava a ele, ele disse: não foi a pessoa que se curou, porque ele queria ser curado. Eu não curei. Em algumas, sim. Jesus, por conta que estava sendo pressionado pelos fariseus, ele fazia algumas coisas e dava a entender que ele estava fazendo aquilo porque os fariseus estavam forçando. Mas mesmo assim, ele ia agradecer sempre. Lembro-me aqui que o Evangelho nos traz essa pequena frase onde ele diz que ele não é deste reino. Então Jesus dizia aos apóstolos e dizia a todos: eu não sou daqui da terra. Eu estou aqui na terra, mas irei ter uma passagem como foi. Jesus, a passagem de Jesus foi pequena. Foi apenas 3 anos. Que ele apareceu para o mundo com 30. Passou 3 anos. Mostrando quem era realmente Jesus. Então, diante do próprio Pilatos, eu lembro, eu acho que você lembra, onde ele disse a Pilatos: eu não sou da sua laia, vou usar essa expressão, desculpe eu usar essa expressão, eu não sou do teu reino. O meu reino é outro, meu reino é do Pai. Mas você está achando que eu sou desse reino? Eu não sou desse reino. Jesus ali falou a Pilatos dessa maneira porque eles tinham medo que Jesus fosse dos deles, mas ele não era daquele reino. Então, meus queridos, amados irmãos, veja, eu gosto sempre de ler as homilias do Papa Francisco, são muito profundas. E ele vai dizer na sua homilia do Evangelho de hoje, ele vai dizer o seguinte: a igreja é o corpo cuja cabeça é Cristo. Então, uma igreja sem Cristo não é igreja. Nós somos apenas membros, né? Vamos dizer assim, nós somos uma falangezinha do dedo da igreja. Mas a verdadeira cabeça e corpo é Jesus que está lá. Então ele disse o seguinte, que quando a igreja se divide, uma parte fica para o maligno. Veja, a referência que o Papa Francisco usou exatamente para o Evangelho de hoje foi quando os próprios apóstolos se dividiram. Alguns queriam, né, que ficasse ali sobre a autoridade de Jesus. Ou seja, alguém queria ocupar ali o lugar de Jesus. Né? Então, veja que essa divisão, o que foi que ocasionou? Um dos apóstolos entregou Jesus, porque eles estavam divididos. O próprio Judas Iscariotes tinha uma dorzinha de cotovelo do que Jesus era, do que Jesus foi. Então ele queria, vamos dizer, o trono. Então o que foi que aconteceu? Pura e simplesmente a igreja foi dividida. E o que aconteceu com ele e com Judas? Ele dividiu ali os apóstolos, né? Alguns ficaram em dúvida de quem era Jesus. Mas aquele que foram tiradas as dúvidas, a única dúvida que não foi tirada foi Judas. Lembra o que aconteceu com ele? Ele mesmo, né, tirou a sua própria vida. Então, meus queridos, amados irmãos, vamos estar sempre junto com a cabeça da igreja, que é Jesus. Sem ele, a igreja não anda. E nós, para andarmos, eu digo isso como católico, nós, para andarmos, temos que ter Jesus. Se não estivermos Jesus, não andamos para lugar nenhum. Ficamos sem direção, exatamente como estavam os apóstolos no cenáculo, estavam sem direção, mas Jesus deu a direção a eles quando deu a eles o poder do Espírito Santo. Então já estamos finalizando, meus queridos amados irmãos, hoje foi a nossa reflexão do Evangelho de hoje. Eu queria agradecer aqui a minha querida e ouvinte, né, Marlene Mendes, que está sempre antenado conosco, né, na Tobias. José Cristiano também. Eu quero mandar um abraço especial a meu amigo Derneval, do Texto com os Homens, viu? Ele tá lá ligadinho, viu, Cacá? Ele tá com um rádio ligado todo dia na Tobias FM. Então, meu abraço, Derneval. Transmita a todos os nossos membros do Texto com os Homens. Então, há tempo ainda para a gente fazer a Hora do Ângelus. Então vamos ao Ângelo.
2: Tá ligado, a gente mandou um abraço, boa noite, a Verônica.
1: Verônica, o nosso abraço, Verônica, que Jesus lhe conceda uma santa e abençoada noite. Eu quero agora, Cacá, pedir esse pequeno espaço para mandar um abraço ao nosso irmão Josuel, né, que fez aniversário ontem, viu, Cacá? Josuel, que está sempre por aqui, né? E ontem foi aniversário. Ele está devendo para a gente o bolo, né? Sim, quando ele vier, viu, Josué? Estiver ouvindo aí, não esqueça de trazer o bolo aqui para Cacá, pai. Você fez aniversário e não trouxe um bolo? Rapaz, não pode ser assim, não. Traga um bolo aqui, viu, Josué? Estou lhe cobrando aqui no ar, viu?
3: Sábado, depois da missa, tem vigília até meia-noite.
1: Isso. Eu quero já fazer um convite aqui a todos nós, né, da fã. Sábado à noite, nós já teremos a vigília de Pentecostes. Domingo já é Pentecostes, né? Então, a programação da igreja já está nos convidando exatamente para, no sábado à noite, após a missa, haverá um momento, né, a vigília de Pentecoste, que iniciará após a missa, irá até meia-noite. Então, já aqui lançado o convite, para no domingo a gente já estar preparado, né, para o momento de Pentecostes. Então será a partir de sábado, após a missa, irá até meia-noite, já vai preparado para tal, ok? É um tempinho aí, né, Cacá, para a gente fazer a hora do Ângelus. O anjo do Senhor anunciou a Maria e ela concebeu do Espírito Santo. Ave Maria, cheia de graças, o Senhor é convosco. Bendita sois vós entre as mulheres e bendito é o fruto do vosso ventre, Jesus. Santa Maria, Mãe de Deus, rogai por nós, pecadores, agora e na hora da nossa morte. Amém. Eis aqui a escrava do Senhor. Faça-se em mim segundo a vossa palavra. Ave Maria, cheia de graças, o Senhor é convosco. Bendita sois vós entre as mulheres e bendito é o fruto do vosso ventre, Jesus. Santa Maria, Mãe de Deus, rogai por nós, pecadores, agora e na hora da nossa morte. Amém. E o Verbo se fez carne e habitou entre nós. Ave Maria, cheia de graças, o Senhor é convosco. Bendita sois vós entre as mulheres e bendito é o fruto do vosso ventre, Jesus. Santa Maria, Mãe de Deus, rogai por nós, pecadores, agora e na hora da nossa morte. Amém. Rogai por nós, Santa Mãe de Deus, para que sejamos dignos das promessas de Cristo. Amém. Oremos, infundi, Senhor, em nossas almas a vossa graça, para que nós, que reconhecemos pela anunciação do anjo e a encarnação de Jesus Cristo, vosso Filho, cheguemos por sua paixão e morte na cruz, a glória da ressurreição. Pelo mesmo Cristo, nosso Senhor. Amém. Ave Maria, cheia de graças, o Senhor é convosco. Bendita sois vós entre as mulheres e bendito é o fruto do vosso ventre, Jesus. Santa Maria, Mãe de Deus, rogai por nós, pecadores, agora e na hora da nossa morte. Amém. Rogai por nós, Santa Mãe de Deus, para que sejamos dignos das tuas promessas. Amém. Obrigado ao meu querido amigo Cacá Oliveira por estar conosco também neste momento, né, de reflexão. E Jesus lhe conceda uma santa e abençoada noite e um bom descanso para amanhã retornar, né? Esta cadeira aí. Amém. Que Jesus lhe conceda, Cacá, uma abençoada.

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1: 18 horas e 6 minutos.
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0: tocando pra entrar no jogo, e aí o negócio já tava feito. Mas entendo que antes de se fazer a substituição e a bola voltar a rolar, como foi o caso do Santos, você tem como desfazer o processo. Achei o erro do Zubeldía.
1: Entendi. Fluminense, então, aí nessa situação delicada, tudo fica para a última rodada. Ainda pela Libertadores, quem fez bonito foi o Mirassol, venceu o Always Red da Bolívia, lá no Paraguai. É, o jogo também foi transferido, venceu por 2-1 e se junta ao Corinthians. É a segunda equipe brasileira já carimbada e classificada para as oitavas de final da Libertadores. Mirassol fazendo história, hein, Brenda?
2: Com certeza, tem que respeitar o Leão, né? De fato, é uma campanha muito sólida na Libertadores, sua primeira Libertadores.

0: Né? A primeira competição internacional do Mirassol e já fazendo aí uma campanha extraordinária.
1: Ô Brunão, será que o Mirassol, agora já classificado para as oitavas da Liberta, vai sair do Z4 do Brasileirão?
2: Eu vou te falar uma coisa é uma coisa, outra coisa é outra coisa.
1: É verdade.
2: A Libertadores da América, ela tem uma primeira fase que ela é nota 2. O Campeonato Brasileiro é um campeonato muito difícil. E a partir do momento que o tempo vai passando e a gente vai ter uma parada para a Copa do Mundo, e você olhar aquele mês que você está no Z4, mas tem tempo para se recuperar. Tem jogador do Mirassol que não vai para a Copa do Mundo. Tem esse tempo todo. Vai disputar várias competições. Ano passado, o Mirassol disputou o Campeonato Paulista, acabou. E começou o Campeonato Brasileiro. Esse ano começou o Campeonato Paulista, junto com o Campeonato Brasileiro, junto com o Libertadores e Copa do Brasil. Enfim, era um ano completamente atípico para o Mirassol. E para um time que perdeu muitos jogadores e a reposição não foi feita da mesma forma. Acho que o Mirassol tem que ligar aí muito fortemente sinal de alerta no Campeonato Brasileiro.
1: Quem também está quase numa boa na Libertadores é o Cruzeiro, que jogou ontem contra o Boca, lá na Bomboneira, e empatou em 1-1. Quem retorna para falar sobre essa partida é Rafael Monteiro. Salve!
3: Um grande salve! Logo após o empate de 1-1 contra o Boca Juniors na Bomboneira, o técnico do Cruzeiro, Arthur Jorge, valoriza o ponto conquistado fora de casa.
4: É um ponto importante para aquilo que é a dificuldade que este grupo traz para todas as equipas. Nós sabíamos que íamos ter aqui um jogo hoje intenso, um jogo que de facto se confirmou naquilo que era toda a paixão posta pelas duas equipas em campo, num ambiente fantástico de futebol, numa noite tremenda de futebol, e onde o ponto conseguido é também fruto do contexto, tendo em conta aquilo que nós tivemos que suportar na segunda parte. Eu devo lhe dizer também que fico com a sensação de que, se o Gerson não é expulso e com 11 jogadores até ao fim, nós teríamos ganho o jogo. É a sensação que fico, porque fizemos uma segunda parte bem mais consistente, bem mais à imagem daquilo que temos sido, numa equipa que soube ter personalidade mais uma vez num campo extremamente difícil, frente a uma equipa também ela muito difícil e onde a equipa soube mostrar o caráter que tem.
3: Arthur Jorge comentou sobre a troca de experiências entre jogadores mais novos e mais velhos.
4: Eu diria que a importância daquilo que é a juventude e aqueles que são mais experientes é se poderem complementar. Nós temos aqueles que podem ter e têm durante o próprio jogo e em ambientes adversos como este que hoje aqui tivemos, a capacidade de ter os jogadores com mais irreverência e outros com mais maturidade para poderem perceber os tempos de jogo. E isso faz com que a equipa possa ser uma equipa capaz de dar resposta em ambientes e em adversários que de facto nos têm posto à prova. E nós vimos também de um jogo muito idêntico em São Paulo frente ao Palmeiras, hoje aqui frente ao Boca, dois resultados fora de casa que acabam por também demonstrar de que a equipa está num caminho de crescimento e está num caminho para poder conseguir atingir os seus objetivos.
3: O Cruzeiro é o líder do Grupo D com 8 pontos conquistados. O Clube Mineiro vai enfrentar na última rodada da fase de grupos da Copa Libertadores da América o Barcelona de Guayaquil no Mineirão na quinta-feira que vem. Se vencer, está garantido nas oitavas de final. Grande abraço!
1: Valeu, Rafa Monteiro. Bem perto o Cruzeiro de ficar tudo azul lá no Mineirão, hein, Brenda?
0: É verdade, Rodrigo. É um empate super importante, de fato, né, para esse Cruzeiro que teve uma atmosfera super contrária, né, lá na Bomboneira. Claro que é sempre um jogo muito difícil, contra um adversário também muito difícil. O histórico do confronto também indica isso, né, que é um confronto muito equilibrado, um confronto muito quente dentro de campo. Não à toa tivemos aí a expulsão do Gerson, o Cruzeiro ficando ali basicamente o segundo tempo inteiro com um jogador a menos e ainda assim conseguiu voltar com esse um pontinho para casa, importante demais, e agora tá pertinho, né, de fato conseguir avançar aí para a próxima fase. Um Cruzeiro que no Campeonato Brasileiro também não começou bem o ano, mas na Libertadores tem conseguido aí desempenhos que o colocam, né, diretamente aí jogou para o avanço da próxima fase.
1: Ô Brunão, esse Cruzeiro não dá para dizer se jogasse com o Gerson até o final ia ganhar do Boca

0: lá na Bomboneira. E o Gerson, bem abaixo do Gerson que a gente já viu jogar no Flamengo, hein?
1: Bem abaixo, por isso ficou... Aliás, ele ficou fora da seleção porque o Ancelotti tinha falado para ele não ir e ele acabou negociando com o futebol russo e acabou perdendo a mira do técnico do Brasil. Muito abaixo, o Arthur Jorge ainda não conseguiu achar o Gerson, o posicionamento ideal para ele. Ele não conseguiu ainda se encontrar com o time do Cruzeiro. E o próprio time do Cruzeiro, às vezes, se confunde em campo. Para mim, no meio desse bololô todo de expulsão de Gerson, foi um grande resultado, como disse a Brenda, que trouxe o Cruzeiro de uma Bomboneira, que a gente sabe que o Boca Juniors pode não ser mais aquele. Mas você ganhar do Boca Juniors dentro da Bomboneira, em qualquer situação, é sempre muito difícil.
0: É verdade. E vamos falar agora de Sul-Americana, na estreia do técnico Dorival Júnior. O São Paulo poderia ter ganho o jogo. O placar estava 1-0 e o time colombiano, o Milionários, empatou no finalzinho. O tricolor paulista também poderia ter ganho caso convertesse o pênalti marcado a seu favor. Com o empate, a equipe paulista chega a 9 pontos, dependendo de outros resultados para garantir a classificação direta às oitavas de final na Sul-Americana. Lembrando que na Sula, só o primeiro da chave se classifica diretamente, o outro faz uma repescagem com os terceiros lugares da Liberta. E na coletiva, o Dorival Júnior falou sobre o jogador Luciano.
2: Luciano é um jogador que tem muitas qualidades, foi um jogador muito importante, independente dele não ter participado da, se não me falha a memória, da última e da penúltima partida, diretamente iniciando, porém entrou dentro do jogo. É um jogador que eu gosto muito, é um jogador decisivo, um jogador muito importante pra gente e mudou sim o seu status. É um jogador vencedor, é um cara que teve aí títulos importantes com a camisa do São Paulo e com certeza voltará a ser muito importante em mais uma jornada, eu não tenho dúvidas disso. É um jogador que eu tenho muita confiança e acredito bastante.
0: Tá aí o Dorival Júnior reestreando pela terceira vez, treinando o São Paulo. Só me corrigindo, na verdade, quem perdeu o pênalti, poderia ter ganho o jogo, foi o Milionários, que desperdiçou a oportunidade, hein, Brenda?
3: É isso, né? Um São Paulo que também vive um momento muito difícil, né? Tanto na Sul-Americana, quer dizer, mais na Sul-Americana, né? No Campeonato Brasileiro ainda tá ali na parte de cima da tabela, mas ainda assim um time que tem deixado a torcida muito apreensiva, né? Com todo o caos político que também assola a equipe tricolor paulista. O Dorival chega num momento bem difícil, né? De tentar colocar esse São Paulo aí no rumo das vitórias novamente. É um jogo que ontem, inclusive, poderia ter perdido, né? Um São Paulo que falha muito na zaga também. Enfim, dá muitas oportunidades para as equipes adversárias. No final das contas, esse empate foi até positivo para o São Paulo, né? Que poderia ter perdido e dificultado ainda mais a vida de todo mundo, a vida do Dorival Júnior, que chegou agora. O momento, né, que a torcida vive com o time do São Paulo, enfim, eu acho que dos males, o menor ontem dentro de casa.
0: É verdade, Brunão. E o Dorival, que não foge à luta, né? Ano passado enfrentou aquele caldeirão, que é o Corinthians, também, com muitas confusões extra-campo, como é hoje o São Paulo, e agora novamente encara esse desafio.
1: Ainda teve a seleção brasileira entre antes disso, do Corinthians. O Dorival pega cada bomba que é daquelas. Pegou um Flamengo também que estava desarrumado, depois arrumou. Enfim, e pega o São Paulo numa situação que eu acho que, principalmente de fora para dentro, são os problemas. Além de, já teve problema com o departamento médico, com o diretor envolvido em caso de polícia, enfim, é muito problema para um clube que, se a gente falasse aqui a coisa de 15, 20 anos, que o São Paulo ia estar numa draga dessa, a gente não acreditaria, porque era um time campeão do mundo, era um time chamado de soberano, que comandava o futebol brasileiro e que hoje é uma bagunça assim, sem começar e sem terminar, viu, Rodrigão?
0: É verdade, vamos falar...
3: Rodrigo, o Dorival parece que ele é imune ou alérgico à tranquilidade, né? Gosta muito do caos.
0: Ele gosta, né? Da adrenalina. Fala rapidamente dos quatro confrontos dos brasileiros hoje na Sula. O Vasco joga daqui a pouquinho às 7 da noite contra o Olímpia, com um time de garotos, reservas. Nem o Renato viajou. O Santos pega o São Lourenço também às 7 da noite, sem o Neymar. E às 9 vai ter o Grêmio contra o Palestino e o Botafogo, que pega o Independente Petrolina Petroleiro da Bolívia, só que o jogo acontece no Paraguai por conta daquela instabilidade política que a gente falou sobre o país andino. Vou dividir aqui rapidamente. Brenda, Vasco e Grêmio, o que, que a gente pode esperar desses times hoje?
3: Olha, o Vasco vai para esse enfrentamento contra o Olímpia, como você já bem destacou inicialmente, com a molecada do Sub-20, né? Com os jogadores reservas também. Vasco e Olímpia estão empatados com 7 pontos no grupo, então uma vitória hoje do Vasco fora de casa seria super importante para garantir, né? Quem sabe ali a permanência na liderança do grupo e também o avanço para a próxima fase, já que só o primeiro do grupo avança de forma direta, né? O segundo vai ali para os playoffs. E o Grêmio, que tem uma vida mais difícil, né? Tem um confronto mais complexo, um time que é, apesar de ter alguns avanços, né, é também um time bem instável. Na Sul-Americana também não tem sido tão convincente, né? Então acho que esse jogo hoje pro Grêmio, né, colocando ali entre Vasco e Grêmio, os dois brasileiros, acho que a vida do Vasco pode estar um pouquinho mais encaminhada do que a do Grêmio. O Grêmio vai precisar jogar muita bola para conseguir essa vitória e quem sabe também ficar um pouco mais tranquilo na Sula.
0: Ô Brunão, e o Santos sem Neymar e o Botafogo também sem Danilo?
1: O Botafogo acho que pode começar a se acostumar, porque para mim eu ouvi um galo cantar hoje dizendo que o Manchester United tá de olho, também não sei se é empresário, nessa hora cresce, né? Fato é que o Palmeiras quer, o Flamengo dizem que quer também, mas não sei se o Flamengo tá com esse punch todo para tirar o jogador do Botafogo, enfim, pagar o salário alto. Mas acho que o Botafogo pode começar a se acostumar sem o Danilo. Que foi, até o momento, o principal jogador do time e, segundo o torcedor do Botafogo, o último que sair, apague a luz, que a situação está difícil. Acho que os dois times vão ser dois grandes principais jogadores de suas equipes. O Neymar, a gente sabe, só vai voltar agora na Copa com o edema. O Santos não vai poder aproveitar mais esse jogador, só vai poder aproveitá-lo pós-Copa do Mundo, se nada mudar e se o pai do Neymar também não mudar a rota dos caminhos dele na Vila Belmiro.
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4: O Novo Basquete Brasil está na fase semifinal. O SESI Franca venceu o primeiro jogo contra o Brasília e volta à quadra para o segundo confronto na quinta-feira. O jogo será em Brasília, na Arena Nilson Nelson, às 20h30. A disputa da semifinal é em melhor de 5 jogos. O Pinheiros venceu o seu primeiro jogo também contra o Corinthians e joga hoje a segunda partida em São Paulo, no ginásio Vlamir Marques. Os vencedores da melhor de 5 se enfrentam na final. A Seleção Brasileira de Futebol de Cegos é uma equipe competitiva de alto nível. Está fazendo uma série de 3 amistosos contra a França. O primeiro jogo foi na terça-feira, com vitória do Brasil por 5-0. A sequência de amistosos serve de preparação para os jogos para sul-americanos de 5 a 16 de junho em Valle do Par, na Colômbia, e para a Copa América da Federação Internacional de Esportes de Cego em Portugal de 2 a 13 de setembro.
0: E chegou a hora do futebol feminino.
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0: Marta, a rainha Marta, de 40 anos, é a principal novidade na lista de 26 convocadas da Seleção Brasileira Feminina de Futebol, anunciada hoje pelo técnico Arthur Elias, na sede da CBF. A equipe fará 2 amistosos contra os Estados Unidos, atuais vice-líderes do ranking da FIFA, nos dias 6 e 9 de junho. Primeiro em São Paulo e o segundo jogo no Ceará. Os jogos visam a preparação da seleção número 6 do ranking para a Copa do Mundo Feminina no ano que vem aqui no Brasil. Gostou da lista do Arthur Jorge, Brenda Balbi?
3: Arthur Elias.
0: Elias, perdão. É tanto
3: São muitos Arthurs, né? Tudo bem. Gostei super dessa lista, né? A volta da Marta também é importante, um adversário super difícil, que pelo confronto, né, tem ampla vantagem aí a seleção dos Estados Unidos, mas o Brasil já se mostrou também ser uma seleção muito competitiva, que bate de frente com qualquer seleção seleção do mundo. É, o último duelo, inclusive, entre as duas seleções, né? Seleção brasileira e Estados Unidos, com vitória do Brasil lá nos Estados Unidos, inclusive a primeira vitória do Brasil em solo americano, né? Então, será muito importante esses dois jogos entre essas duas seleções, literalmente para medir forças, né? E para preparar, com certeza, para o ano que vem, que é o nosso foco.
0: Obrigado, Brenda Balbi. Brunão, rapidamente, uma boa noite para você. Marta é incontestável, hein?
1: Incontestável, ela não pode ficar de fora, até pela presença, pela marca que se tornou a Rainha Marta. Forte abraço para você, RR, e para a Brenda também.
0: Forte abraço para você, Bruno Mendes. Lembrando que às 9h15 da noite vamos transmitir ao vivo Flamengo Estudiantes de La Plata. Esse programa No Mundo da Bola vai ficando por aqui e logo depois vem aí o Repórter Nacional com as últimas notícias do Brasil e do mundo. Uma ótima noite para todos vocês. Tchau!
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7: Olá, uma ótima noite para você sintonizado nas emissoras da Rádio Nacional aqui em Brasília, em São Paulo, Rio de Janeiro, Amazônia, Alto Solimões, São Luís e Recife. E para você que nos acompanha em todo o Brasil junto às nossas emissoras parceiras da Rede Nacional de Comunicação Pública. Eu sou Juliana Batista e você ouve a partir de agora as principais notícias desta quarta, dia 20 de maio de 2026. Novidade no Marco Civil da Internet. Decreto regulamenta a retirada de conteúdos ilegais pelas plataformas digitais. Big Techs precisam impedir a circulação de crimes como terrorismo, exploração sexual de crianças, tráfico de pessoas, incentivo à automutilação e violência contra as mulheres. E mais.
8: Subregistro de nascimentos no país alcança a menor taxa da série histórica iniciada em 2015.
9: Ministro do STF Alexandre de Moraes cobra que governo federal tome medidas para efetivar a extradição da ex-deputada Carla Zambelli.
10: Cidades do Sudeste, especialmente do estado de São Paulo, lideram o ranking nacional de qualidade de vida. Já a Amazônia Legal apresenta desempenho mais baixo, aponta Índice de Progresso Social Brasil 2026.
11: Nessa 13ª Semana Nacional de Educação Financeira, você vai conhecer o método prático dos três baldes que um brasiliense usa para ensinar de forma lúdica os filhos pequenos a lidar com o dinheiro.
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7: 6h32 e vamos começar falando do balanço dos 100 dias do Pacto Nacional contra o Feminicídio, iniciativa que une os três poderes da República para enfrentar a violência de gênero, e foi apresentado hoje no Palácio do Planalto. Foi apresentado um balanço, na verdade, né? Destaque para a Operação Mulher Segura, coordenada pelo Ministério da Justiça, que levou à prisão de 6 mil agressores. Durante a cerimônia, o presidente Lula sancionou o projeto que cria o Cadastro Nacional de Agressores, que poderá ser acessado por forças de segurança em todo o país. A reportagem é de Sayonara Moreno.
12: A partir desta quarta-feira, o Brasil passa a ter o Cadastro Nacional de Agressores, com nomes de pessoas condenadas definitivamente por violência contra a mulher. Essa foi uma das medidas assinadas pelo presidente Lula durante o evento que celebra os 100 dias do Pacto Nacional Brasil contra o Feminicídio, firmado entre Executivo, Legislativo e Judiciário. No Palácio do Planalto, o balanço foi apresentado pela primeira-dama, Janja da Silva, que representou a ex-ministra de Relações Institucionais, Gleisi Hoffmann. Segundo ela, a violência contra a mulher se intensificou com a amplificação do discurso dos chamados Red Pill, que incentivam a misoginia.
13: E esse conceito está muito associado ao que a gente chama de machosfera. No momento em que o ódio vira algoritmo e entretenimento, ele deixa de ser apenas virtual. Ele atravessa telas, impacta vidas e adoece famílias inteiras enquanto alimenta diferentes formas de violência contra nós.
12: Ao lado de representantes dos demais poderes, Lula também assinou 2 decretos, o que fortalece a prevenção e o enfrentamento de fraudes, golpes e atos criminosos nas plataformas digitais e o que amplia a proteção de mulheres no ambiente digital. O presidente Lula afirmou que o problema é de toda a sociedade.
14: O que leva um homem ir para a internet, muitas vezes escondido dentro do banheiro para a mulher não ver, para fazer asneira, para escrever bobagem na internet? O que que faz um grupo de jovens de 14, 15 anos fazer um estupro coletivo? O que que essa meninada aprendeu em casa? Qual é o papel que nós pais, nós mães temos que ter? Será que a culpa é só da internet?
12: Desde a criação do acordo entre os poderes, mais de 6 mil agressores de mulheres foram presos nas operações Mulher Segura e Alerta Lilás, de acordo com o Ministério da Justiça. Mais da metade das medidas protetivas de urgência contra agressores de mulheres passaram a ser concedidas no mesmo dia. Medida citada, entre outros avanços, pelo presidente do Supremo Tribunal Federal e do Conselho Nacional de Justiça, Edson Fachin.
15: É fundamental mudar a cultura que naturaliza a violência. E para isso, no âmbito do judiciário, nós definimos como uma das prioridades estratégicas a estruturação de diretrizes nacionais para os grupos reflexivos e responsabilizantes. Tratar com homens autores de violência.
12: No Congresso, os parlamentares aceleraram a tramitação e aprovação de medidas voltadas à proteção da vida das mulheres. Uma PEC e 27 projetos de lei que tratam do tema. Falta ainda avançar no projeto de lei que tipifica o crime de misoginia, que é quando há manifestação de ódio ou aversão às mulheres, e equipará-lo ao crime de racismo. Da Rádio Nacional em Brasília, Sayonara Moreno.
7: 6h35, e vamos falar de um decreto do governo que foi assinado nesse mesmo evento do balanço de 100 dias desse Pacto Nacional, no qual reforça que empresas de tecnologia como Facebook, Instagram, X e Google precisam cumprir a legislação brasileira e atuar para impedir a circulação de conteúdos criminosos. Gésio Passos está aqui, ele que analisou esse decreto, vai explicar para a gente quais são as obrigações dessas big techs definidas por essa nova legislação. Boa noite, Gésio.
16: Boa noite, Juliana. Boa noite, ouvintes. Olha, Juliana, as plataformas devem impedir a circulação de crimes graves, como terrorismo, exploração sexual de crianças, tráfico de pessoas e incentivo à automutilação e à violência contra mulheres. O presidente Lula assinou hoje esse decreto que altera o Marco Civil da Internet, mas o texto ainda não foi publicado no Diário Oficial. As mudanças ocorrem devido ao entendimento do Supremo Tribunal Federal sobre o Marco Civil da Internet, que responsabiliza empresas de tecnologia sobre os conteúdos distribuídos em suas plataformas digitais. Paulo Renac é doutor em Direito pela Universidade de Brasília e foi gestor do processo de elaboração coletiva do Marco Civil da Internet, e explica que a retirada de conteúdo não vai depender mais de autorização judicial.
17: O Supremo Tribunal Federal já tinha dado essa decisão ano passado, que a exigência de ordem judicial se mostrou insuficiente para proteger os direitos fundamentais na internet. Então agora não é mais necessário que haja uma decisão judicial, basta uma notificação para quem estiver envolvido naquela violação de direitos e a plataforma fica obrigada a fazer essa remoção, senão ela fica sujeita a eventual sanção.
16: Em comunicado, a Presidência da República informou que o decreto precisou ser atualizado para incorporar a decisão do STF e para ampliar a capacidade de agir diante do crescimento de fraudes digitais, golpes online e novas formas de violência na internet, Juliana. O texto prevê ainda medidas para enfrentar fraudes digitais, anúncios enganosos e redes artificiais usadas na disseminação de golpes. Uma das mudanças obriga que empresas que comercializam realizam anúncios na internet, a guardar os dados que permitem responsabilizar os autores. Os usuários também poderão notificar as plataformas para a retirada de conteúdos criminosos, garantindo a notificação do autor do conteúdo e a possibilidade de contestação da decisão. O secretário de Políticas Digitais da Secretaria de Comunicação Social da Presidência da República, João Brant, afirma que o governo vai fiscalizar essas obrigações.
18: As plataformas já devem estar adaptadas para cumprir boa parte do que o decreto estabelece, já que o Supremo Tribunal Federal definiu essas obrigações no ano passado, em 2025. A partir daí, o que o governo vai fazer é fiscalizar essas obrigações, é fiscalizar o cumprimento delas e fiscalizar em que medida as plataformas estão respondendo a contento a justamente o tratamento no ambiente digital de crimes como o que já é crime no ambiente offline.
16: A fiscalização caberá à Autoridade Nacional de Proteção de Dados, que é uma agência reguladora federal. Serviços de mensagens privadas, como WhatsApp, e-mail e videoconferência, não estão enquadradas nessas novas regras, já que a Constituição garante o direito ao sigilo de comunicações. O decreto ainda resguarda, Juliana, o direito de expressão, à informação, a críticas, paródias, manifestações religiosas e a liberdade de crença. É com você, Juliana.
7: Perfeito, Gési. Obrigada pelas explicações. Agora, 6h39. E os municípios das regiões Sul e Sudeste lideram o ranking nacional de qualidade de vida medido pelo IPS Brasil, Índice de Progresso Social 2026. Já a região Norte reúne a maior parte dos municípios com os piores desempenhos. Quem vai trazer os dados completos desse levantamento agora para a gente ao vivo é a nossa repórter Daniela Longuinho. Boa noite, Dani.
19: Boa noite, Juliana. Boa noite, ouvintes. Olha, a avaliação dos 5.570 municípios brasileiros foi baseada em 57 indicadores sociais e ambientais organizados em três categorias: necessidades humanas básicas, fundamentos do bem-estar e oportunidades. Divulgado hoje, o índice foi desenvolvido a partir de dados públicos atualizados por meio de uma parceria entre as organizações sociais Amazon, Fundação Avina, Amazônia 2030 e Centro de Empreendedorismo da Amazônia. A pesquisadora Melissa Vilme, coordenadora do levantamento, aponta os desafios regionais e como as desigualdades estão presentes em todas as regiões do país.
20: A concentração de municípios críticos, então, ela ficou lá para a região da Amazônia Legal, levado principalmente pelos temas de qualidade do meio ambiente. E o que chama muita atenção quando a gente olha o mapa do Brasil é que todos os estados, eles têm desigualdades dentro do próprio estado. Então, não tem nenhum que seja um estado tão bom que ele é homogêneo em todos os seus desempenhos, ou algum que seja tão ruim que seja também homogêneo ali nos seus resultados ruins.
19: O IPS Brasil 2026 mostra que o país alcançou uma pontuação média de 63,4 em uma escala de 0 a 100. Gavião Peixoto, no interior de São Paulo, aparece como a cidade brasileira com melhor qualidade de vida em 2026, com 73,1 pontos. O Iramutã, em Roraima, ocupa o último lugar com 42,44 pontos. Em relação às capitais, Curitiba aparece no topo do ranking, seguida por Brasília, São Paulo, Campo Grande e Belo Horizonte. Com os piores desempenhos, aparecem Porto Velho, Macapá, Maceió e Salvador nesta ordem. A pesquisadora Melissa Vilme explica que o Produto Interno Bruto, que é a soma de todos os bens e serviços produzidos em um determinado período, não explica sozinho o progresso social das cidades brasileiras. Além disso, ela afirma que, mesmo com investimentos, população e territórios semelhantes, há diferenças marcantes entre as cidades, o que reforça o papel de gestão na transformação de recursos em bem-estar. A coordenadora da pesquisa cita como exemplo as diferenças entre Duque de Caxias, no Rio de Janeiro, e São Bernardo, em São Paulo.
20: São dois municípios que também tem uma condição semelhante ali, que fica em região metropolitana, tem uma área industrial, tem um tamanho semelhante, tem população semelhante, tem um PIB semelhante também, e no entanto eles têm uma diferença muito grande de desempenho no IPS Brasil, o que demonstra que gestões e políticas públicas, elas fazem toda a diferença, e é isso que marca o resultado do IPS Brasil.
19: Mais informações sobre esse levantamento podem ser consultadas no endereço ipsbrasil.org.br. É isso, Juliana, volto com você.
7: Muito obrigada, Daniela Longuinho, pelas informações. 6h43. O subregistro de nascimentos aqui no país caiu, mas milhares de brasileirinhos ainda continuam sem registro. As maiores taxas estão na região norte, com destaque para mães muito jovens que não registram seus bebês logo. Vamos acompanhar a reportagem de Cristiane Ribeiro.
2: O Brasil atingiu em 2024 o menor patamar de bebês que não foram registrados no período em que a lei determina, de até 1 ano e 90 dias após o parto. A taxa de subregistro de nascimento ficou em 0,95%, a menor da série histórica da pesquisa iniciada em 2015. O levantamento feito pelo IBGE alcançou naquele ano 4,21%. De acordo com os novos dados divulgados nesta quarta-feira, em 2024, foram feitos quase 2.370.000 registros nos cartórios civis. Neste mesmo ano, cerca de 22.900 crianças ficaram sem identidade legal, com efeito direto na falta de acesso a serviços básicos essenciais, como saúde, educação e programas sociais. O índice de subregistro apresenta tendência de queda desde 2015, com exceção de 2020, ano da eclosão da pandemia de Covid-19. Para Jailson Nogueira Assis, um dos responsáveis pela pesquisa, a queda pode ser explicada por um conjunto de ações, como a lei que leva cartórios a locais próximos da população.
21: Tais como a instalação de unidades interligadas de registro civil em maternidades e hospitais também. Ou seja, logo após o parto, né, o pai já pode providenciar o registro de nascimento dentro do hospital. Também outras medidas, como a gratuidade na emissão de certidão de nascimento, realização de mutirões de regularização para documentos, também uma integração de sistemas informatizados entre cartórios e estabelecimentos de saúde.
2: O subregistro, ainda com base na pesquisa, foi mais comum no caso de jovens mães, principalmente aquelas menores de 15 anos. Entre as regiões, o maior percentual de subregistro de nascimentos foi no norte do país, enquanto o menor ficou na região sul. Sobre a subnotificação de mortes, em 2024, a taxa alcançou 3,40%. Novamente, o norte do país ficou na frente e o sudeste teve a menor. No Brasil, a emissão da primeira via das certidões de nascimento e de óbito é gratuita, o que deveria estimular esses registros. Da Rádio Nacional no Rio de Janeiro, Cristiane Ribeiro.
7: 6h45 no horário de Brasília. Você vai ouvir daqui a pouco.
19: Ministro Flávio Dino, do STF, dá 48 horas para a Câmara dos Deputados explicar viagem de Mário Frias ao exterior.
7: Repórter Nacional. Já a Daniela vai trazer essa informação para a gente, mas antes vamos com outra notícia do Judiciário. O ministro do Supremo Tribunal Federal, Alexandre de Moraes, cobrou que o governo federal tome providências para efetivar a extradição da ex-deputada Carla Zambelli, do PL de São Paulo. Condenada pelo Supremo, a parlamentar fugiu do país e está presa na Itália desde julho de 2025. Gésio Passos está de volta com os detalhes. É com você, Gésio.
16: Olha, Juliana, o ministro Alexandre de Moraes respondeu a um ofício enviado pelo Ministério da Justiça e Segurança Pública que pedia ao Supremo que enviasse à pasta garantias sobre as condições em que Zambelli deve ficar presa. Essas garantias foram pedidas pela Justiça italiana no processo de extradição da ex-deputada. Em maio de 2025, Carla Zambelli foi condenada pelo STF a 10 anos e 8 meses de prisão pela invasão ao sistema eletrônico do Conselho Nacional de Justiça. Após fugir para a Itália, a ex-deputada foi condenada em outro processo no Supremo em agosto do ano passado. A pena foi de 5 anos e 3 meses de prisão por porte ilegal de arma de fogo e constrangimento ilícito. A sentença refere-se ao episódio em que Zambelli sacou uma pistola e perseguiu um homem nas ruas de São Paulo às vésperas do segundo turno das eleições de 2022. No despacho publicado nesta quarta-feira, Juliana, Alexandre de Moraes afirmou que as garantias que já foram traduzidas para o italiano foram encaminhadas ao Ministério da Justiça no ano passado, que por sua vez encaminhou as informações para que o Itamaraty apresentasse a documentação à justiça italiana. Em caso de extradição, Carla Zambelli deve cumprir sua pena na penitenciária feminina do Distrito Federal, conhecida como Colmeia, Juliana.
7: Gésio, para a gente relembrar, a justiça italiana já determinou que Zambelli fosse extraditada ao Brasil?
16: Isso mesmo, a Corte de Apelação da Roma, de Roma, já decidiu favoravelmente a extradição de Carla Zambelli, mas a defesa da ex-deputada apresentou recursos que ainda estão pendentes de julgamento. A alegação de Zambelli é que ela sofre perseguição política. Ainda que a corte italiana decida pela extradição, Juliana, a palavra final caberá ao ministro da Justiça do país europeu, que tem a prerrogativa de cumprir ou não a decisão judicial. É com você.
7: Perfeito, Gésio. E já o ministro Flávio Dino, também do STF, deu prazo de 48 horas para a Câmara dos Deputados apresentar explicações sobre a viagem do deputado Mário Frias, do PL de São Paulo, ao Bahrein e aos Estados Unidos. Daniela Longuinho também de volta com as informações. Dani?
19: Isso, Juliana. A decisão do ministro Flávio Dino foi assinada hoje após um oficial de justiça não conseguir notificar o deputado Mário Frias para prestar esclarecimento sobre o envio de emendas parlamentares para uma organização não governamental ligada à produtora responsável pelas gravações da cinebiografia do ex-presidente Jair Bolsonaro. O servidor da corte já teria tentado 5 contatos com Frias e seu gabinete. Na quarta-feira da semana passada, a secretária do parlamentar disse que ele estava em uma missão internacional sem previsão de retorno. Nessa terça, em entrevista ao SBT News, Frias disse que esteve no Bahrein na semana passada para propor investimentos no Brasil e agora está nos Estados Unidos, onde busca investimentos em segurança pública. O deputado afirmou que já tem passagem de volta ao país. Apontado como produtor executivo do filme, Frias é alvo de uma apuração preliminar no STF sobre o suposto desvio de financiamento na destinação de R$ 2 milhões ao Instituto Conhecer, entidade ligada à produtora GoUp, responsável pelas gravações do filme Dark Horse. Juliana.
7: Obrigada, Dani. 6h50. Vamos mudar de assunto. Você já ouviu falar em viés de confirmação? É quando uma pessoa usa informações para apoiar suas próprias ideias ou crenças. E a tendência é aceitarmos com mais facilidade as informações que se encaixam no que a gente acredita. Nas redes sociais, esse comportamento impacta na disseminação de notícias falsas. Quem vai explicar para a gente é Rafael Lopes, da Rádio Educadora de Salvador, emissora da nossa Rede Nacional de Comunicação Pública.
3: O viés da confirmação é a tendência de valorizar apenas informações que reforçam o que a pessoa já acredita e desqualificar o que contraria as próprias ideias. Com as redes sociais, isso ganhou mais força e impacta diretamente na circulação de desinformação. O psicólogo Rodrigo Guimarães, especialista em análise do comportamento, fala sobre o tema.
4: A psicologia explica esse fenômeno através de um comportamento, através de um fenômeno chamado percepção. A gente não percebe as coisas só porque elas estão aí, a gente aprende a percebê-las. Assim como um músico aprende a perceber diferentes tons, diferentes notas musicais, assim também é a percepção para qualquer outro fenômeno. Então, quando a gente tem uma história extensa de perceber com um determinado viés, a gente tende a continuar percebendo desta forma, minimizando fatos que mostrem o contrário, né, e maximizando os fatos que vão de encontro com essa tendência.
3: Estudos da psicologia mostram que este tipo de comportamento está ligado a mecanismos emocionais. Para o psicólogo Marcos Emanuel Pereira, professor do Instituto de Psicologia da UFBA, é preciso aprender a questionar as próprias certezas.
22: Evite acreditar em tudo que escuta, em tudo que lhe fala e até mesmo naquilo que está acostumado a ver. A realidade cotidiana, aquilo que estamos acostumados a vivenciar e experienciar, não é um bom conselheiro para se chegar à verdade.
3: Para evitar o viés de confirmação, é preciso buscar diferentes fontes de informações e estar aberto ao contraditório.
22: Adote a dúvida sistemática enquanto método e procure ser seletivo em relação ao que acessa corriqueiramente.
3: Da Rádio Educadora de Salvador, Rafael Lopes.
7: 6h52, nossa pauta é educação. Quase 500.000 de novos professores atingiram o padrão de desempenho necessário na PND, a Prova Nacional Docente 2025. Essa informação foi divulgada hoje pelo Ministério da Educação, o MEC. Assunto para Osama El Gauri, ao vivo aqui com a gente. Boa noite, Osama.
0: Boa noite, Juliana. Boa noite, ouvintes. Olha, Juliana, o saldo da primeira edição do exame mostrou que 65% dos 760 mil participantes, na verdade, da PND, alcançaram aí o nível de proficiência, ou seja, de conhecimento adequado. O exame funciona agora como um padrão nacional para estados e municípios selecionarem seus profissionais. Os resultados mostram realidades bem diferentes dependendo da área. Em ciências humanas, o desempenho foi alto, com 80% chegando à pontuação necessária. Já em pedagogia, esse número cai para 62%. E em matemática, o cenário é mais crítico. Menos da metade dos avaliados foi considerada proficiente. Atualmente, mais de 1.500 redes públicas já utilizam esses dados para contratar professores. Juliana.
7: Osama, agora explica para a gente esses resultados. Eles detalham como foi o desempenho das universidades e se há alguma diferença entre instituições públicas e privadas?
0: Sim, Juliana. Além desses resultados aí da PND, foram divulgados também os dados do ENAD Licenciaturas, que avalia os cursos e as instituições de ensino superior. As universidades públicas municipais lideram com índice de proficiência de 79%. As públicas federais e estaduais vêm na sequência com 76% e 73%, respectivamente, seguidas daí das comunitárias com 70%. Na outra ponta, as faculdades privadas, com e sem fins lucrativos, registram índices na casa de 46%. No total, quase 57% dos mais de 4.500 cursos avaliados tiveram notas satisfatórias. Os cursos que tiveram desempenho insuficiente perdem o direito à renovação automática de reconhecimento junto ao MEC e passam a ser monitorados. Juliana.
7: Muito bom, Sam. Agora vamos falar sobre educação financeira. Quem acompanha aqui o Repórter Nacional das 18h30 sabe que a gente está com uma série sobre esse tema e hoje, encerrando a nossa série, a gente vai apresentar um método que um pai desenvolveu para ensinar os filhos a lidar com o dinheiro. Conta pra gente.
0: Olha, vamos lá, Juliana. Lembrando primeiro que a 13ª Semana Nacional de Educação Financeira vai até 24 de maio. E o tema Construindo um Futuro com Longevidade e Prosperidade faz a gente pensar exatamente em como ensinar as crianças. O administrador Rodrigo Paiva, de 50 anos, tem esse exemplo aí para compartilhar. Ele trabalha nos Estados Unidos e estudou por conta própria sobre como lidar com as finanças. Agora ensina aos filhos organizando o dinheiro deles em 3 baldes. No primeiro, os gastos próprios das crianças. No segundo, o investimento de renda fixa, com ganho baixo e certo, ou de renda variável, com ganhos altos, mas com risco aí de perdas. Já o terceiro balde é da ajuda, como explica o próprio Rodrigo.
1: 10% de tudo que eles ganham para que eles possam ajudar alguém a comprar um sanduíche na rua para alguém que está com fome, a comprar um casaco. E a gente trabalha muito de uma maneira lúdica e de uma maneira responsável. Quem não fizer a cama perde 10 dólares durante o mês. Quem fizer todos os deveres de casa vai ganhar 10 dólares. Então aprende muito causa e consequência e mostra para eles que eles podem ver o dinheiro deles crescendo ao longo do tempo de uma maneira motivadora ou entendendo que renda variável pode impactar eles.
0: Olha, Juliana, só que o exemplo da família Paiva é exceção no Brasil. Segundo a Confederação Nacional do Comércio, mais de 80% das famílias brasileiras estão endividadas. E a Federação Brasileira de Bancos registra quase 1/3 da população gastando mais do que ganha. Para o Banco Central, é preciso reforçar a educação financeira. O Rodrigo aí tem feito a parte dele com os filhos. As crianças passaram a entender o quanto é difícil ganhar e economizar dinheiro, segundo o Rodrigo, e que é preciso pensar bem antes de pedir ou gastar. E o pai vê outro ganho.
5: O papai tem 1 milhão de reais no banco, no Treasury.
23: Quanto é que é os juros?
5: Os juros são 15%.
23: Tá.
5: E ganha 15 mil.
23: 150 mil reais?
5: 150 mil reais.
24: Uau!
5: Por ano.
24: Que maravilha.
23: E é um bom investimento?
5: Sim.
0: Para o Rodrigo, o impacto da gestão financeira vai além das questões pessoais e familiares.
1: eles entenderam que se eles economizarem mais do que ganharem, eles podem ajudar mais. E até de uma maneira lúdica, existe uma competição saudável entre eles para ver quem é que consegue ajudar mais as outras pessoas, não gastando aquele dinheiro e usando para caridade. Com o tempo, o resultado prático, além de filhos melhores, nós temos cidadãos melhores e vou mais além, nós nos tornamos pais melhores.
0: Olha, em uma palavra, o Rodrigo define aí o impacto da gestão financeira na vida dele.
1: Liberdade. Educação financeira te compra liberdade. Não te compra riqueza. Compra muito mais do que isso. Te compra liberdade, que no momento que você vai ficar doente, você não vai precisar diminuir o seu padrão de vida. Eu fiquei doente e não diminuí meu padrão de vida. O dinheiro em si, ele é a menor das virtudes que a boa educação financeira pode te dar. A maior das virtudes é a liberdade. A liberdade, inclusive, de ajudar quem precisa. E aí é quando você coloca a educação financeira no seu potencial pleno.
0: Olha, Juliana, no site do Banco Central existem conteúdos aí sobre ensino financeiro, inclusive para crianças e adolescentes. Basta digitar bcb.gov.br/cidadania financeira. Juliana?
7: Repete para a gente, Osama.
0: De novo, bcb.gov.br/cidadania financeira.
7: Fica então a dica, Samuel Gauri. Muito obrigada. 6h59, hora certa. O Repórter Nacional de hoje fica por aqui. Tivemos trabalhos técnicos de Sanderson Freitas. Lembrando que você confere...
8: 59 nossa... minutos, 20 segundos. Observatório Nacional, 18 horas, 59 minutos, 30 segundos.
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7: Em Brasília, 19 horas.
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10: Olá, boa noite.
7: Boa noite para você que nos acompanha em todo o país.
10: Quarta-feira, 20 de maio de 2026.
7: Vamos ao destaque do dia. Combate à violência contra as mulheres.
10: Proteção no ambiente digital. Plataformas deverão retirar das redes conteúdos íntimos divulgados sem consentimento.
7: Presidente Lula também sanciona projetos que ampliam o cuidado com as vítimas e endurecem medidas contra os agressores.
11: Todo mundo precisa trazer para si a responsabilidade de que a luta não é dos outros, a luta não é dela, a luta não é feminina, a luta é de ser humano.
10: E ainda, Brasil ganha mais de 500 mil novos professores prontos para a sala de aula.
7: Esse é o resultado da primeira prova nacional docente, Jéssica Gonçalves.
24: Com base nas novas regras para a educação à distância, o MEC informou que todos os cursos de licenciatura EAD não podem abrir novas matrículas e serão encerrados quando as turmas concluírem a formação.
10: Em menos de 24 horas, Move Táxi e aplicativos já tem mais de 160 mil motoristas inscritos.
7: O programa oferece 30 bilhões de reais em créditos para o financiamento de carro zero, com juros mais baixos. Nazi Brum.
25: As condições de financiamento para homens e mulheres são diferenciadas. Pelo programa, as mulheres podem dispor ainda de 15 mil reais para comprar equipamentos de segurança.
10: Hoje, na apresentação da Voz do Brasil, Mariana Jungmann e Luciano Seixas.
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10: 100 dias de trabalho intenso dos três poderes, executivo, legislativo e judiciário, para combater a violência contra a mulher.
7: Hoje, todas essas esferas se reuniram novamente no Palácio do Planalto para fazer um balanço do Pacto Nacional Brasil contra o Feminicídio.
10: E o presidente Lula anunciou novas medidas que incluem a proteção das mulheres no ambiente digital.
26: Mais proteção à mulher no ambiente digital.
6: presidente Lula determinou que as plataformas digitais retirem conteúdos íntimos divulgados sem consentimento. E a partir de agora, plataformas digitais serão responsabilizadas, por exemplo, por publicar fraudes, tentativas de golpes e violência contra mulheres e meninas. A medida regulamenta o marco civil na internet. Os anúncios foram feitos no dia em que marca os 100 dias do Pacto Nacional Brasil contra o Feminicídio, firmado entre os três poderes, executivo, judiciário e legislativo. O presidente Lula destacou os avanços que o governo tem feito para combater agressões domésticas e o feminicídio e convocou toda a sociedade para aderir à luta.
11: Todo mundo tem que se sentir agredido quando uma mulher é agredida. Todo mundo tem que se sentir violentado quando uma menina de 12 anos é violentada. Todo mundo precisa trazer para si a responsabilidade de que a luta não é dos outros, a luta não é dela, a luta não é feminina, a luta é de ser humano.
6: Durante o evento, também foram sancionados projetos de lei que criam um Cadastro Nacional de Agressores, ampliam as determinações para afastamento imediato do agressor do convívio com a vítima, endurecem medidas contra criminosos que continuam ameaçando mulheres, mesmo após a prisão, e reduzem burocracias para acelerar a efetivação de medidas protetivas. A primeira-dama, Janja da Silva, destacou a importância do trabalho conjunto que o Pacto Brasil contra o Feminicídio desenvolveu.
12: Proteger a vida das mulheres não é pauta de um ou de outro grupo, de um único governo e de uma só instituição. É uma missão coletiva. Quando convocamos todos por todas, buscamos unir as múltiplas vozes que ecoam pela proteção da vida das mulheres.
6: Nesses 100 dias, o governo do Brasil promoveu um mutirão nacional que resultou em mais de 6.300 prisões de agressores, com 30 mil medidas protetivas acompanhadas e mais de 38 mil vítimas atendidas. Já as Casas da Mulher Brasileira realizaram 148 mil atendimentos neste ano e chegaram a 12 unidades em funcionamento no país. Além disso, mais de 6.500 agressores passaram a utilizar dispositivos de rastreamento e o Ligue 180 ampliou o atendimento para 24 horas por dia, por telefone, WhatsApp, e-mail e videochamadas em Libras. No primeiro trimestre de 2026, foram registrados 301 mil atendimentos. Reportagem Márcia Fernandes.
13: E a gente segue falando desse assunto porque nós temos conosco aqui no estúdio da Voz do Brasil a secretária nacional de enfrentamento à violência contra a mulher, Estela Bezerra.
10: Ela vai nos falar um pouco mais sobre as medidas assinadas hoje pelo presidente Lula na proteção dos direitos das mulheres. Boa noite, secretária, bem-vinda.
14: Boa noite, é um prazer imenso estar aqui com vocês.
10: Secretária, vamos começar falando dessa regulamentação do Marco Civil da Internet para ampliar a proteção das mulheres no ambiente digital. Um decreto assinado hoje pelo presidente determina que as plataformas retirem conteúdos íntimos de mulheres vazados sem o consentimento delas. Quais são os termos dessa determinação e como é que vai funcionar para que as mulheres consigam essa retirada rápido, urgente?
14: Olha, o decreto, ele de imediato obriga as plataformas digitais a se corresponsabilizarem por esses conteúdos, fazendo com que as plataformas criem canais específicos de denúncia, retirem os conteúdos ofensivos até 2 horas, promovam e mantenham as provas e ainda divulguem o canal do 180 para que as mulheres possam ter acesso a outras informações. É o compartilhamento da responsabilidade dos conteúdos veiculados com as plataformas digitais.
13: E aí a expectativa, então, é que com essa responsabilização das plataformas que a senhora mencionou, elas se tornem mais proativas nesse processo, ou seja, elas próprias já façam esse monitoramento, já façam essa retirada e isso resulte em mais agilidade?
14: A proposta é essa, que tenha proatividade, corresponsabilidade. Se os meios de comunicação, que são concessões públicas, são corresponsáveis pelos conteúdos que veiculam, as plataformas digitais também o são. Eles têm tecnologias e filtram para aquilo que é necessário. Então, terá que ser também usar a tecnologia para a proteção das meninas e das mulheres. Isso também se estende às inteligências artificiais, que, por exemplo, retiram as roupas das pessoas, das mulheres e meninas, e que oferecem imagens falsas produzidas sinteticamente. Isso também será vedado pelo decreto.
13: Ah, isso é um ponto que eu acho interessante a gente abordar. Elas também, então, vão ter que se responsabilizar quando a esse uso de inteligência artificial para simular uma nudez, por exemplo, que nunca foi feita, inclusive.
14: Exatamente. Hoje você tem plataformas que ofertam isso, retirar a roupa das pessoas. Isso é uma questão ética. Então, nós colocamos também no decreto que a inteligência artificial ela é vedada a esse uso e a plataforma é responsável pela veiculação dessas imagens falsas.
10: E os criminosos que fazem, que publicam esse tipo de coisa, também serão mais facilmente identificados? Porque as plataformas terão que guardar e fornecer, né, quando solicitadas, informações sobre a origem dessas publicações, né?
14: Sim, a tecnologia é capaz de rastrear absolutamente tudo, de onde é postado, como é reproduzido. Essas 2 horas, inclusive, elas são muito poucas. Em 2 horas você pode ter uma difusão, uma disseminação de informação muito grande. Portanto, ele vai ser obrigado a vedar essa difusão e também a apagar esses conteúdos. Eles vão ter que investir em tecnologias para isso, porque eles já investem isso em termos de mercado. Então, vai ter que investir também para a proteção das mulheres.
13: Agora, secretária, também foi sancionada hoje a lei que cria o Cadastro Nacional de Agressores. Esse cadastro, ele poderá ser acessado pelas mulheres, ele vai ser uma consulta pública ou ele vai ser de uso exclusivo de autoridades, por exemplo, para a polícia fazer investigações?
14: Isso ainda não está resolvido, isso vai ser regulamentado, né? Essa é uma lei que foi sancionada hoje, ela vai precisar de regulamentação e é necessário que a gente tenha muito zelo, muito cuidado com os conteúdos que vão ser utilizados. O que a gente tem compreensão é que esse cadastro vai reunir estupradores, feminicidas, agressores, tanto físicos como psicológicos, e esse cadastro de imediato será utilizado para investigação, mas há possibilidade de uso específico para usuários também. Isso ainda vai ter uma discussão na regulamentação da lei.
10: Outra preocupação, secretária, é com a proteção das mulheres vítimas de violência que denunciam seus agressores. Hoje também foram oficializadas medidas para oferecer mais segurança a essas mulheres. Que medidas foram essas?
14: Existem 2 situações muito preocupantes. Uma é aquela em que o agressor continua insistindo em ameaçar as mulheres. Acho que vocês acompanharam. Agressores que são presos e dizem vou matar, e dentro do presídio continuam a agir para que essas mulheres tenham a vida atormentada e às vezes sejam vítimas de feminicídio. Então é um endurecimento das leis dirigida aos agressores que persistem em fazer ameaça, e a outra é o afastamento imediato do agressor do lar. Muitas vezes as mulheres ficam submetidas a voltarem para a residência. Existe 65% das mulheres, elas não têm só dependência emocional, têm dependência financeira, ou total ou parcial. E nesse sentido, é preciso afastar o agressor do lar. Então, aumentaram as condições de afastar de imediato o agressor do lar.
13: Bom, para concluir, a gente não pode deixar de mencionar, né, secretária, que a gente está completando aí 100 dias do pacto entre os 3 poderes para esse combate ao feminicídio e à violência contra as mulheres. Queria que a senhora dissesse para a gente o que se pode destacar de avanços nesse período.
14: Olha, a gente avançou muito na ideia de responsabilização do agressor, de não naturalização da violência, porque quando a sociedade diz que um agressor fica solto ou não é punido, a gente está dizendo que ele está agindo comumente, né? Mas existe um grande destaque, né? É a articulação dos 3 poderes, onde o executivo, o legislativo e o sistema de justiça estão agindo coordenadamente, e ainda um desafio muito grande para a sociedade brasileira, que é a gente trabalhar com prevenção. Quando a gente falou em ambiente digital, a gente não está falando só de conteúdos criminosos, a gente está falando de conteúdo de ódio, de ideia de civilidade que está indo aí nessas rede pills ou pílulas vermelhas, né, que são, inclusive, com atores que são capazes de ir para a mídia para dizer mentiras, criando situações e factoides que dá a entender que as mulheres são agressoras. Então, nós vivemos um momento em que a prevenção, a ação nas escolas, nos meios de comunicação, nas instituições religiosas, precisam disputar um modelo de civilidade. E eu acho que o presidente Lula fez um movimento muito importante. Quando ele chama os homens para o centro do debate, ele desloca a questão. Então, tem 2 deslocamentos. Os homens estão no centro do debate. Se são agressores, podem ajudar a resolver o problema. O outro é que a vergonha não pode ser da vítima. Então, nós estamos nessa construção de uma sociedade que tem um modelo civilizatório onde as mulheres precisam ser respeitadas e não executadas pelos seus parceiros íntimos. Porque a diferença da violência contra os homens e da violência contra as mulheres é justamente que o seu agressor faz parte da sua relação de intimidade familiar. E isso é insustentável.
10: Muito bem, nós conversamos com Estela Bezerra, secretária nacional de enfrentamento à violência contra a mulher. Muito obrigado por sua entrevista aqui à Voz do Brasil.
14: Eu que agradeço, Luciano.
7: E as empresas de tecnologia Google, Meta, TikTok, Kuai e Microsoft foram notificadas pela Advocacia Geral da União, que solicitou a colaboração no combate e na prevenção de fraudes digitais relacionadas ao programa Novo Desenrola Brasil.
10: A iniciativa tem como objetivo apoiar famílias brasileiras na renegociação de dívidas.
7: Na notificação encaminhada às empresas, a instituição destacou que os golpes digitais, além de explorarem a vulnerabilidade dos beneficiários, fragilizam a confiança em políticas públicas legítimas e representam um dano à credibilidade das ações estatais.
10: Motoristas por aplicativo e taxistas já começaram a se inscrever no Move Táxi Aplicativos para o financiamento de veículos novos.
7: O governo do Brasil acredita que o programa tem potencial para comercializar até 300 mil veículos em todo o país.
10: E o programa traz vantagens para as mulheres, como taxas de juros mais baixas e recursos para a compra de equipamentos de segurança.
25: Em menos de 24 horas, 164 mil motoristas se inscreveram para participar do programa Move Táxi Aplicativos. Podem participar motoristas de aplicativo com cadastro ativo há pelo menos 12 meses, com ao menos 100 corridas na mesma plataforma e taxistas registrados em atividade. As condições valem para carros novos de até R$ 150 mil, reais, de montadoras habilitadas no programa Mover. O taxista Francisco Neto

0: são de 6 meses, para o homem o financiamento em até 60 vezes, mas para as mulheres em até 72 vezes.
1: Pelo programa, as mulheres podem dispor ainda de R$15 mil para comprar equipamentos de segurança. Para a motorista por aplicativo, Karine Trindade, uma oportunidade para as mulheres.
2: Para nós é uma grande vitória e para as mulheres que vai ter os juros mais reduzidos também e esse financiamento mais facilitado para todos os trabalhadores e trabalhadoras de aplicativo.
1: O total de crédito disponível para o programa é de R$30 bilhões por meio do Banco Nacional de Desenvolvimento Econômico e Social, BNDES. Os financiamentos devem ser efetivados a partir do dia 19 de junho. De acordo com o Ministério da Fazenda, esse prazo é necessário para definição de detalhes e informações aos bancos comerciais sobre o programa. Com locução de Nazi Brum, reportagem de Luciana Colares de Holanda.
3: Hoje, no programa Bom Dia Ministro, produzido pela Empresa Brasil de Comunicação, Volney Queiroz, da Previdência Social, afirmou que o governo trabalha para reduzir a fila do INSS.
4: Entre as ações para reduzir as filas estão a realização de mutirões e a contratação de novos peritos.
3: Segundo o ministro, a fila de solicitações do INSS caiu mais de 500 mil nos últimos 2 meses e agora está no menor patamar em 16 meses.
5: O nosso desafio, a nossa tarefa é deixar essa fila abaixo de 1.300.000, ou seja, 1.300.000 é só o fluxo do mês, não tem ninguém esperando, e abaixo dos 45 dias. E nós estamos indo bem nessas duas categorias, digamos. Estamos avançando bem. Estou querendo zerar essa fila até o final desse ano.
4: A equipe de meio ambiente do governo do Brasil fez um alerta para os impactos de 5 projetos de lei em tramitação no Congresso Nacional, que, segundo o Ministério, se forem aprovados, vão trazer grandes prejuízos ao ecossistema no país.
3: De acordo com o Ministério do Meio Ambiente, os textos podem permitir, por exemplo, que uma espécie em extinção não faça parte da lista nacional oficial, se houver interesse econômico, reduz áreas protegidas e restringe punições de crimes ambientais.
4: Entre os pontos criticados está a proibição do uso de imagens de satélite para embargos remotos em áreas desmatadas. Segundo o presidente substituto do IBAMA, Jair Smith, grande parte das fiscalizações contra o desmatamento depende dessa tecnologia.
6: Hoje eu diria que 2/3 de todas as autuações que o IBAMA realiza, voltada à fiscalização da flora, combate ao desmatamento, né? Não só na Amazônia, nós temos um olhar específico para a Amazônia, mas também nós temos desmatamento nos outros biomas, né? Alguns muito sensíveis, que também são afetados por vários desses projetos de lei antiambientais.
3: O ministro do Meio Ambiente e Mudança do Clima, João Paulo Capobianco, informou que vai continuar atuando junto a deputados e senadores para discutir os projetos.
7: Continuamos atuando na Câmara, lá, debatendo, buscando o entendimento, mas está muito difícil, como vocês têm visto. Vamos atuar no Senado e vamos atuar após, caso isso tramite seja aprovado no Senado, vamos também trabalhar em relação a apresentar ao Presidente da República esses fatos para que o presidente possa analisar os encaminhamentos que deverá propor.
4: O Brasil ganha reforço de quase 500 mil professores considerados qualificados para o ensino.
3: É o que apontam os resultados da prova nacional docente realizada pela primeira vez no ano passado.
4: A avaliação integra o exame teórico do ENAD das licenciaturas, que avalia a formação inicial de professores.
3: O Ministério da Educação divulgou os dados hoje e anunciou mudanças nos cursos de licenciatura com base nas novas regras da educação à distância.
8: A primeira edição da prova nacional docente teve quase 1.100.000 inscritos. Criada dentro do programa Mais Professores para o Brasil, a prova nacional docente não é obrigatória, mas pode ser usada por estados e municípios em concursos públicos e processos seletivos para professores. Ao todo, 1.530 redes de ensino aderiram à prova. Do total de participantes, 65% foram considerados proficientes. O ministro da Educação, Leonardo Barchini, destacou que a prova pode ajudar as redes públicas a melhorar a seleção de professores.
9: Temos quase 500.000 de professores proficientes e que estão à disposição das redes municipais e estaduais, e agora elas têm à disposição um instrumento poderoso que vai poder selecionar da melhor maneira possível.
8: Além da prova nacional docente, o Ministério da Educação divulgou os resultados do ENAD das licenciaturas 2025, que avalia a qualidade da formação inicial de professores. Entre os concluintes

0: de cursos presenciais, 73% foram considerados proficientes. Na educação à distância, o percentual foi de 47%. Também houve diferença por tipo de instituição. Nas universidades públicas federais, a proficiência foi de aproximadamente 76%. Nas públicas estaduais, de 73%. Nas instituições privadas, o índice ficou em 46%. Segundo o MEC, 56% dos cursos avaliados ficaram com conceitos 3, 4 ou 5 no ENAD. O ministro da Educação, Leonardo Barchini, destacou o ineditismo dos dados e os desafios para a formação de professores no país.
1: Pela primeira vez temos resultados dessa magnitude. Com esse detalhamento, a gente vai instituir novas políticas e novas ações para que a gente possa melhorar em todas as áreas a formação de professores no Brasil.
0: Com base nos resultados e nas novas regras para a educação à distância, o MEC informou que todos os cursos de licenciatura EAD não podem abrir novas matrículas e serão encerrados quando as turmas atuais concluírem a formação. Os cursos presenciais também terão que se adequar. Até maio de 2027, deverão reduzir a carga horária à distância de 40% para 30%. Reportagem Jéssica Gonçalves.
2: A próxima edição da Prova Nacional Docente já tem data marcada. Será no dia 20 de setembro.
3: Nesta edição, o exame vai avaliar 21 licenciaturas e os resultados serão divulgados em dezembro.
2: Mais rapidez e segurança na hora de fazer check-in em hotéis e pousadas pelo país. Já está valendo a Ficha Nacional de Registro de Hóspedes.
3: A medida do governo do Brasil busca reduzir a burocracia, dar mais conforto aos viajantes e garantir segurança à rede hoteleira.
2: A ficha é obrigatória, 100% digital e conectada ao sistema gov.br.
4: O que antes era feito no papel, agora em formato 100% digital. A Ficha Nacional de Registro de Hóspedes agiliza a identificação dos turistas, evitando filas e reduzindo custos. A iniciativa preza pelo respeito à privacidade e cumpre a Lei Geral de Proteção de Dados. É o que garante o gerente-geral, Jean Nogueira.
5: É um sistema 100% seguro, né? Na verdade, a gente melhora o processo para evitar fraudes, né? A ficha digital, ela é conectada direto com gov.br, você acaba tendo um controle melhor, é uma segurança a mais para o hóspede e uma segurança a mais para
4: o
5: hotel.
4: O novo sistema passou a ser obrigatório desde 20 de abril. Ele parece com os check-ins de aeroportos. O registro digital pode ser realizado previamente ou na hora da hospedagem. Para a hóspede paulista Tayane Garcia, o check-in digital poupa tempo para quem tem pressa.
6: Tudo que dê para facilitar o teu dia a dia é sempre bem-vindo.
4: A plataforma não coleta dados sobre despesas do cliente e nem monitora pessoas. Serve apenas para registrar informações sobre o turismo e também apoiar a segurança pública. Um ganho para hóspedes e para a rede hoteleira, como defende Jean Nogueira.
5: Os dados que o cliente preenchia na ficha antiga, a gente tinha que mensalmente enviar para os órgãos competentes. Isso hoje é feito automaticamente.
4: No caso de turistas estrangeiros, a ficha disponibiliza módulos específicos em inglês e espanhol. O sistema é intuitivo e respeita os padrões globais de hospitalidade. Reportagem Cleide Lopes.
3: E essas foram as notícias do governo do Brasil.
2: Fique agora com o Minuto do TCU. Em seguida, as notícias do Poder Judiciário e do Congresso Nacional. Boa noite.
3: Boa noite para você e até amanhã.
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9: O novo ministro do Tribunal de Contas da União, Odair Cunha, tomou posse do cargo nesta quarta-feira, dia 20 de maio. A cerimônia foi realizada na sede do TCU, em Brasília, e teve a presença do presidente da República, Luiz Inácio Lula da Silva, o vice-presidente Geraldo Alckmin e diversas outras autoridades. Durante seu discurso, Odair Cunha relembrou sua trajetória e destacou que chega à Corte de Contas devido à sua história pública.
10: Hoje estou aqui porque fui escolhido pelo Congresso Nacional, por homens e mulheres eleitos pelo povo brasileiro. Recebo essa escolha não apenas como uma honra pessoal, mas também como um reconhecimento de que a experiência pública, a escuta e o diálogo podem contribuir para a missão dessa instituição.
9: O ministro ocupa a vaga deixada por Haroldo Cedrás, que se aposentou em fevereiro. Saiba mais em tcu.gov.br.
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11: Presidente do STF do CNJ anuncia avanços na concessão de medidas protetivas para mulheres.
12: STJ identifica habeas corpus com erros gerados por inteligência artificial e comunica caso à OAB.
11: Presidente do TSE destaca a atuação da Justiça Eleitoral no combate à fraude e à cota de gênero.
12: Boa noite, eu sou Marcela Luiza.
11: E eu sou Walter Lima.
12: Mais de 50% das medidas protetivas de urgência são concedidas no mesmo dia em que são requeridas e cerca de 90% são analisadas em até 48 horas.
11: O dado foi apresentado hoje durante cerimônia no Palácio do Planalto, que marcou os 100 dias do Pacto Brasil de Enfrentamento do Feminicídio entre os três poderes. Pablo Lemos.
13: O presidente do CNJ e do Supremo Tribunal Federal, ministro Edson Fachin, afirmou que os resultados iniciais demonstraram avanço na resposta institucional aos casos de violência doméstica e feminicídio.
14: Quando os três poderes caminham juntos, o Estado brasileiro é capaz de proteger quem mais precisa e é capaz de fomentar uma mudança cultural.
13: Fachin também destacou a implementação do Formulário Nacional de Avaliação de Risco, documento eletrônico que permite a tramitação digital dos pedidos de medidas protetivas.
12: Ministro do STJ identifica habeas corpus com erros criados por IA e determina a comunicação à OAB.
11: A defesa pedia a soltura de um preso preventivamente por tráfico de drogas em Minas Gerais. Fátima Uchoa.
15: O ministro Rogério Schietti Cruz apontou que no pedido havia citações fabricadas em série, fenômeno conhecido como alucinação de inteligência artificial, quando a ferramenta cria informações falsas com aparência de verdadeiras. O advogado admitiu o uso eventual da tecnologia, mas afirmou ter feito revisão técnica e jurídica do conteúdo. No entanto, para o relator, os elementos contradizem essa afirmação. Assim, Schietti determinou o envio de ofício à Ordem dos Advogados do Brasil para a Ciência dos Fatos e eventual adoção de medidas cabíveis. Mesmo com as falhas identificadas no habeas corpus, o ministro concluiu que a prisão preventiva estava devidamente fundamentada e negou a liminar.
12: Presidente do TSE destaca a atuação da Justiça Eleitoral no combate da fraude à cota de gênero.
11: Ministro Nunes Marques ressaltou novo pleito em Melgaço, no Pará. Fábio Ruas.
16: Melgaço elegeu 3 mulheres em eleições suplementares para ocupar cadeiras na Câmara Municipal. De acordo com Nunes Marques, a nova eleição teve como destaques a agilidade e a eficiência da apuração em um município marcado por extensas áreas ribeirinhas. O presidente do TSE reafirmou o compromisso da Justiça Eleitoral com a inclusão política das mulheres e de outros grupos da sociedade, o que, segundo ele, é uma verdadeira exigência democrática.
12: A Justiça do Trabalho segue em ação na Ilha do Marajó.
11: Durante a itinerância, juízes estão dando solução a várias pendências judiciais. Luma Soares.
17: Em Melgaço, a Justiça Trabalhista reforça o combate ao trabalho escravo contemporâneo e infantil, além de garantir um protocolo para julgamentos com perspectiva inclusiva. Num outro eixo de apoio aos moradores, houve doação de computadores e cursos de inclusão no mercado de trabalho. O mutirão do Justiça Itinerante vai até sexta-feira, dia 22.
12: MPF pede a suspensão imediata de leilões de energia elétrica que podem encarecer a conta de luz em pelo menos 500 bilhões de reais pelos próximos 15 anos.
11: Caso os órgãos não atendem à recomendação no prazo de 48 horas, o MPF poderá adotar medidas judiciais. Tatiana Castro.
18: A investigação do MPF aponta que os preços teto dos leilões, isso é, o valor máximo que o governo aceitaria pagar pela energia, sofreram um aumento repentino, entre 73% e 100%. Além da suspensão imediata do leilão, o MPF também pede que os órgãos refaçam os cálculos com base em premissas neutras e independentes. Caso os órgãos não acatem a recomendação no prazo de 48 horas, o MPF poderá adotar as medidas judiciais.
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12: Uma boa noite.
11: E até amanhã.
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1: Eu sou Paula Groba.
2: E eu sou Humberto Pinheiro.
1: E estes são os destaques de hoje do Jornal do Senado, que começa agora.
2: Senado aprova novo piso para médicos e cirurgiões dentistas. Texto segue para a Câmara.
1: Governo e Senado negociam MP para criar crédito especial a produtores afetados por desastres climáticos.
2: Plenário conclui votação de indicações para embaixadas, CVM e Corregedoria do Conselho Nacional de Justiça.
1: Boa noite.
2: Boa noite.
1: Médicos e cirurgiões dentistas poderão passar a ter um piso salarial nacional definido em lei. Uma proposta aprovada na Comissão de Assuntos Sociais fixa o valor inicial de R$ 13.662, com previsão de reajuste anual.
2: A proposta segue para análise da Câmara dos Deputados. Repórter Patrícia Oliveira.
3: Médicos e cirurgiões dentistas passam a receber um piso salarial de R$ 13.662 para uma jornada semanal de 20 horas. O reajuste de salário foi aprovado na Comissão de Assuntos Sociais. A proposta da senadora Daniela Ribeiro, do Progressistas da Paraíba, atualiza regras da legislação de 1961 sobre a remuneração dessas categorias. O senador Fernando Duque, do PSD de Pernambuco, também determinou reajuste anual pelo IPCA, adicional de 50% para trabalho noturno e horas extras, além de intervalo de descanso de 10 minutos a cada uma hora e meia trabalhada. Dueire destacou que o congelamento do piso desde 2022 contribuiu para a precarização das relações de trabalho na área da saúde, além da dificuldade de profissionais permanentes em municípios pequenos e regiões remotas.
4: Ao fixar piso concreto com correção anual, contribui para reverter essa tendência. Para que as políticas de interiorização de profissionais produzam efeitos duradouros, em vez de depender exclusivamente de programas emergenciais e transitórios.
3: A proposta prevê ainda que o aumento das despesas de estados e municípios seja custeado por transferências do Fundo Nacional de Saúde. Se não houver pedido para votação no plenário, a proposta segue para análise da Câmara dos Deputados.
1: E seguiu para o plenário do Senado a ampliação de direitos para agentes de vigilância sanitária e agentes indígenas de saúde e saneamento. A proposta equipara benefícios já garantidos a outras categorias do SUS e reconhece o papel desses profissionais na prevenção de doenças e no atendimento a comunidades vulneráveis, muitas vezes em áreas remotas.
2: E uma sugestão legislativa transformada em projeto de lei pela Comissão de Direitos Humanos poderá reajustar em até 100% as bolsas do programa Mais Médicos. As informações com Rodrigo Rezende.
5: As bolsas pagas no programa Mais Médicos podem ter um reajuste de até 100%. Uma sugestão legislativa com esse tema, apresentada por meio do programa E-Cidadania, foi acatada pela Comissão de Direitos Humanos e Legislação Participativa e passará a ser analisada no Senado como projeto de lei. O relator, senador Zequinha Marinho, do Podemos do Pará, ressaltou que os reajustes das bolsas desde a criação do programa não acompanharam a inflação.
6: Efetivamente, quando da criação do programa, em 2013, as bolsas pagas eram formação de R$ 10.000, supervisão de R$ 4.000 e a tutoria de R$ 5.000. 13 anos depois, enquanto a bolsa formação é de R$ 14.161,63, as outras duas sequer tiveram os seus valores atualizados.
5: O projeto de lei que será discutido reajusta as bolsas para os seguintes valores: formação, R$ 20.000, supervisão, R$ 8.000 e tutoria, R$ 10.000. A partir da publicação da possível lei, os reajustes seriam anuais baseados no IPCA.
1: O presidente do Senado, Davi Alcolumbre, convocou uma sessão conjunta do Congresso Nacional para analisar vetos à Lei de Diretrizes Orçamentárias que impedem municípios inadimplentes com até 65 mil habitantes de celebrar convênios e receber recursos federais.
2: Segundo Alcolumbre, a votação poderá permitir o acesso de mais de 3 mil municípios a recursos federais. Ele afirmou ainda que a pauta foi definida após pedido apresentado durante a Marcha dos Prefeitos, organizada pela pela Confederação Nacional dos Municípios, realizada nesta semana em Brasília. A sessão do Congresso está agendada para esta quinta-feira.
7: Nós fizemos um compromisso, o Senado e a Câmara dos Deputados, para convocarmos uma sessão no dia de amanhã com apenas 4 dispositivos da LDO que tratam da derrubada dos vetos que viabilizam mais de 3.100 municípios brasileiros acessarem os recursos com convênios federais do Brasil.
1: E o Senado aprovou nesta terça-feira a indicação de 7 diplomatas para chefiar embaixadas e representações do Brasil no exterior. Entre os nomes aprovados estão os novos embaixadores do Brasil no Japão, Vietnã, Omã, Albânia, Belize e Bahamas, além do representante permanente do país na Organização das Nações Unidas, Ricardo de Souza Monteiro.
2: O plenário também aprovou indicações para a Comissão de Valores Mobiliários e para a Corregedoria do Conselho Nacional de Justiça. Otto Eduardo Fonseca Lobo foi aprovado para a presidência da CVM. Os indicados agora poderão ser nomeados pela Presidência da República.
1: E a Comissão de Assuntos Econômicos adiou a votação do projeto que cria uma linha especial de crédito para produtores rurais afetados por eventos climáticos e crises internacionais. Relator da proposta, o senador Renan Calheiros, do MDB de Alagoas, retirou o texto da pauta após pedido do Ministério da Fazenda para novas negociações.
2: A proposta prevê o uso de recursos do Fundo Social do Pré-Sal para financiar agricultores prejudicados por secas, enchentes e impactos econômicos de conflitos geopolíticos. O texto também estabelece juros diferenciados, prazo de pagamento de até 10 anos com 3 de carência, além de regras para atender produtores, cooperativas e associações em situação de calamidade ou com perdas na produção. Após reunião com a equipe econômica na tarde de hoje, Renan Calheiros afirmou que houve avanços nas negociações e sinalização de apoio do governo à medida.
8: Está tudo caminhando bem no sentido de se publicar uma medida provisória com critérios de enquadramento, de juros, de carência e de prazo de 10 anos para pagar. O ministro da Fazenda está fazendo da sua parte tudo absolutamente. Absolutamente tudo para que essa negociação seja concluída na próxima segunda-feira.
1: Enchentes, secas e ondas de calor cada vez mais intensas estarão no centro de um debate no Senado sobre mudanças climáticas. A discussão vai tratar dos impactos de fenômenos como o El Niño e das formas de prevenir e responder a desastres naturais.
2: Para o senador Esperidião Amin, do PP de Santa Catarina, o objetivo é trabalhar para reduzir perdas humanas, sociais e econômicas causadas por eventos climáticos extremos. A sessão está marcada para o próximo dia 28 de maio.
9: Reduzir danos significa salvar vidas, em primeiro lugar, e reduzir o impacto na economia, na sociedade brasileira, especialmente dos estados que venham a ser os alvos maiores desta possível calamidade climática, ou pelo menos desse transtorno climático. A nos prevenirmos.
1: Já o senador Cleitinho, do Republicanos de Minas Gerais, criticou a proposta que permite o parcelamento de dívidas de partidos políticos. O texto foi aprovado pela Câmara dos Deputados e deve ser analisado pelo Senado.
2: O parlamentar defendeu que o Congresso Nacional priorize medidas para melhorar a qualidade de vida dos trabalhadores. Segundo Cleitinho, o alto custo de vida tem dificultado o acesso da população a itens básicos. Ele também cobrou mais debates sobre a escala de trabalho 6x1.
10: Vim falar que não pode discutir essa questão do fim da escala 6x1. Pois tem que discutir sim. Traga a compensação, coloque na balança aqui, equilibra a balança, tanto para o empresário quanto para o trabalhador.
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2: Com edição de Paula Groba e trabalhos técnicos de Eliseu Caires, o Jornal do Senado fica por aqui. Acompanhe agora as notícias da Câmara dos Deputados. Boa noite.
1: Boa noite e até amanhã.
12: 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Câmara aprova mudanças nas regras de prestação de contas de partidos.
13: Plenário aumenta a pena para crime virtual contra crianças e adolescentes.
14: Deputados defendem a descentralização de recursos para os municípios.
15: Boa noite. Gilson Daniel, do Podemos do Espírito Santo, aproveita a marcha dos prefeitos em Brasília para defender a ampliação dos recursos destinados aos municípios. Ele assinala que é nas cidades que a população busca atendimento de saúde, educação e assistência social.
16: Gilson Daniel avalia que a Câmara precisa debater o financiamento municipal para desconcentrar verbas públicas da União e dos estados. O congressista reforça a importância das emendas parlamentares como instrumento de apoio aos mais de 70 municípios capixabas.
15: Gabriel Nunes, do PSD, defende solução definitiva para as dívidas dos municípios com o INSS, principalmente nas pequenas e médias cidades. O parlamentar aponta que, na Bahia, prefeituras enfrentam dificuldades para pagar suas obrigações sem comprometer os serviços oferecidos à população.
16: Gabriel Nunes pede que o Congresso enfrente a pauta diante do peso da alíquota previdenciária nos cofres das prefeituras. Ele propõe o retorno do índice de contribuição a 8%, com o objetivo de aliviar os gastos das pequenas e médias cidades baianas.
15: Daniel Tzerciak, do PSDB do Rio Grande do Sul, comemora a garantia da Agência Nacional de Transportes Terrestres de que este ano não haverá cobrança de pedágios nas BRs 116 e 392. O deputado afirma que o fim do antigo contrato de concessão interrompe um ciclo de tarifas elevadas.
16: Daniel Tzerciak considera que a pausa nas cobranças é necessária para estimular o desenvolvimento econômico, atrair investimentos e gerar empregos nos mais de 100 municípios da mesorregião da metade sul gaúcha.
15: Marcelo Nilo, do Republicanos, critica a gestão do governo da Bahia, afirmando que áreas como saúde, segurança pública, educação e geração de empregos enfrentam dificuldades. O parlamentar também questiona gastos com eventos institucionais diante de demandas sociais da população.
16: Marcelo Nilo relembra o rompimento político com o PT após décadas de aliança e faz críticas ao governo federal. Na visão do deputado, há insatisfação popular com as atuais gestões petistas na Bahia e no país.
17: Trabalho.
15: Benedita da Silva, do PT do Rio de Janeiro, reforça seu apoio à PEC do fim da escala 6x1. A deputada argumenta que a redução da carga horária melhora a produtividade por diminuir o esgotamento físico e mental que afeta os trabalhadores no país.
16: Benedita da Silva afirma que a mudança para o modelo 5x2 viabiliza períodos adequados para o descanso e para a convivência familiar. Ela critica o posicionamento contrário à PEC e classifica a jornada 6x1 como exaustiva para a classe trabalhadora.
15: João Daniel, do PT de Sergipe, defende o fim da escala 6x1 e afirma que a redução da jornada vai garantir mais qualidade de vida aos trabalhadores, com mais tempo para descanso, convivência familiar e cuidados com a saúde.
16: João Daniel também enaltece mobilizações sociais e sindicais em defesa da proposta e sustenta que a mudança pode fortalecer a economia e ampliar a valorização da classe trabalhadora no país.
15: Daiana Santos, do PCdoB do Rio Grande do Sul, defende a adoção da jornada de 5 dias de trabalho para 2 de descanso. Segundo ela, a proposta garante condições mais humanas e combate rotinas exaustivas enfrentadas por milhões de trabalhadores.
16: Daiana Santos critica medidas que condicionam a redução da jornada a mudanças em direitos trabalhistas, como cortes no FGTS e desoneração patronal. Para a deputada, a melhoria das condições de trabalho não deve servir como moeda de troca nas negociações do Congresso.
15: Fernando Mineiro, do PT do Rio Grande do Norte, defende o fim da escala 6x1 com redução da jornada semanal para 40 horas. O legislador sustenta que a mudança tem apoio da maioria da população brasileira por garantir mais tempo de descanso aos trabalhadores.
16: Fernando Mineiro critica a tentativa de mudança na PEC do fim da escala 6x1, que acrescenta o período de 10 anos para a implantação da escala 5x2. Ele pede que a sociedade e as centrais sindicais acompanhem a votação para para pressionar o Congresso em defesa da redução do tempo de trabalho.
15: Marcon, do PT do Rio Grande do Sul, condena parlamentares da oposição que não apoiam a PEC do fim da escala 6x1. O deputado afirma que os trabalhadores precisam de mais tempo para cuidar da saúde, conviver com a família e ter acesso ao lazer.
16: Marcon critica a apresentação de uma emenda que prevê, em vez de reduzir a jornada para 40 horas, aumentar para até 52 horas de trabalho por semana. Na opinião do congressista, quem defende esse tipo de mudança trata o trabalhador como máquina, não como ser humano.
17: Votação.
15: Câmara aprova projeto que permite que o trabalhador empregado na safra agrícola continue a receber o Bolsa Família. O repórter Marcelo Larcher tem mais detalhes.
18: O plenário da Câmara concluiu a aprovação de um projeto que garante a continuidade do pagamento de benefícios sociais, como Bolsa Família, para o trabalhador que se empregar em atividade ligada à safra agrícola. Esse tipo de serviço varia de acordo com a atividade agrária e compreende o período entre o preparo do solo e a colheita. Os contratos para esse tipo de trabalho, de acordo com a lei de 1973, têm um período máximo de 2 anos. Acontece que as regras do Bolsa Família estão atreladas a um valor máximo de renda por pessoa. Esse limite foi definido em R$ 218,00 mensais, o que faz com que o trabalhador perca o direito se obtiver um trabalho com carteira assinada, como é o caso da safra. O argumento é de que algumas culturas agrícolas, como o café, o alho, a batata, a uva, a maçã e a cebola, têm elevada necessidade de mão de obra, o que faz com que o trabalhador prefira manter a Bolsa Família a trabalhar com carteira assinada. O projeto apresentado pelo deputado Zé Vitor, do PL de Minas Gerais, foi aprovado pela Câmara em 2024 e depois foi alterado pelo Senado. A proposta retornou para análise dos deputados e o relator, deputado Evair Vieira de Mello, do Republicanos do Espírito Santo, rejeitou a maioria das mudanças feitas pelos senadores. O texto original aprovado pela Câmara retira do cálculo da renda familiar, para efeito do recebimento de benefícios sociais, o salário recebido pelo trabalhador no contrato da safra. O Senado, por sua vez, optou por alterar a regulamentação do programa Bolsa Família para prever a reinclusão do beneficiário excluído no caso da média anual de renda da família superar o limite permitido. Para o relator, Evair Vieira de Mello, a mudança não garante a permanência do trabalhador safrista no Bolsa Família.
19: Entendemos que a proposta do Senado Federal, ela não aprimora significativamente a operacionalização do programa Bolsa Família, na medida que continua a impedir a contratação de safristas, cuja condição, mesmo após a sua contratação, ainda é de vulnerabilidade social em face das peculiaridades inerentes à atividade agropecuária que é sazonal. O contrato de safra desempenha papel essencial para a manutenção da produção agrícola e da pecuária nacional.
18: O projeto que garante a continuidade do pagamento de benefícios sociais como Bolsa Família para o trabalhador que se empregar em atividades ligadas à safra agrícola seguiu para a sanção presidencial e já pode virar lei. Da Rádio Câmara de Brasília, com informações de Antônio Vital, Marcelo Larcher.
17: Agricultura.
16: Tiago de Joaldo, do Republicanos de Sergipe, cobra do governo a conclusão de estudos sobre possível prática de dumping na importação de leite da Argentina e do Paraguai. Ele afirma que a concorrência estaria prejudicando produtores brasileiros e tornando a atividade economicamente insustentável.
15: Tiago de Joaldo também pede ações do governo de Sergipe para fortalecer a cadeia leiteira local. Ele menciona, por exemplo, incentivos tributários, compras públicas de leite produzido no estado e apoio institucional aos produtores do sertão sergipano.
16: Dr. Flávio, do PL, exalta a exposição de produtos do agronegócio do Rio de Janeiro na Câmara, com a participação de produtores da região serrana e do norte fluminense. O parlamentar assinala que a divulgação de produtos regionais amplia mercados e fortalece a agricultura do estado.
15: Dr. Flávio pediu ainda a derrubada do veto presidencial ao projeto que reconhece o norte e noroeste fluminense como região do semiárido. Para o deputado, a medida vai facilitar o acesso ao crédito e ampliar investimentos para os produtores rurais da região.
17: Justiça.
16: Câmara aprova projeto que aumenta a punição para pedófilos quando o crime é cometido pela internet. O repórter Antônio Vital acompanhou a votação.
20: deputados e deputadas aprovaram um projeto que aumenta penas para crimes relacionados a abusos sexuais de crianças e adolescentes em ambientes digitais, inclusive com o uso de ferramentas de inteligência artificial. A proposta considera a violência sexual de criança ou adolescente qualquer representação de atividade sexual ou nudez que envolva criança ou adolescente real ou fictícia. Isso vai valer para fotografia, vídeo ou imagem digital, mesmo que produzida, manipulada ou gerada com o uso de tecnologias digitais, inclusive inteligência artificial. A proposta também deixa claro no Código Penal que todos os crimes contra a dignidade sexual, como estupro e estupro de vulnerável, também serão caracterizados quando cometidos no ambiente digital. Todos esses crimes passam a ser considerados hediondos, o que significa mais tempo de cumprimento de pena em regime fechado. O projeto também torna crime o simples acesso a conteúdo de pedofilia na internet, ou seja, isso será crime mesmo se a polícia não encontrar arquivos com conteúdo de abusos sexuais ou violência contra crianças e adolescentes armazenados no computador ou na nuvem do acusado. A proposta também aumenta em até um terço a pena para aliciamento de crianças ou adolescentes por meio de inteligência artificial ou filtros capazes de alterar a imagem ou a voz do criminoso para enganar a vítima. O agravamento da pena vai valer também no caso de perfis falsos em plataformas de jogos online, aplicativos de mensagens, salas de bate-papo e redes sociais. Segundo a relatora, a deputada Rogéria Santos, do Republicanos da Bahia, esse dispositivo foi inserido na proposta após o caso de um criminoso no Rio Grande do Sul que vitimou 127 meninas usando perfis falsos criados por inteligência artificial. Além do aumento de penas, o projeto legaliza a infiltração policial em investigações sobre redes de pedofilia na internet, em especial as chamadas rondas virtuais, com possibilidade, inclusive, de requisição de dados de conexão às plataformas sem a necessidade de autorização judicial. Isso poderá ser feito no caso de risco iminente à vida ou integridade física de crianças vítimas de abusos. Para a relatora Rogéria Santos, a proposta moderniza a legislação.
21: A proposição institui medidas modernas de enfrentamento e repressão aos crimes de violência sexual contra crianças e adolescentes no ambiente digital. Ao regulamentar a ronda virtual e os crimes praticados com o uso de inteligência artificial e da utilização de técnicas de mascaramento de endereço de IP, os números, senhoras e senhores, são alarmantes.
20: O texto também cria novo crime no Estatuto da Criança e do Adolescente, com pena de até 6 meses de prisão para quem deixar de comunicar ao Conselho Tutelar, o Ministério Público ou à polícia casos de abuso sexual pela internet. A proposta garante ainda à criança ou adolescente vítima de violência sexual o direito ao atendimento psicológico e psicossocial especializado no Sistema Único de Saúde, o SUS, e o agressor será obrigado a cobrir todos os custos do tratamento, incluindo ressarcimento ao SUS. Para o deputado Osmar Terra, do PL do Rio Grande do Sul, autor do projeto, a proposta fecha portas que estavam abertas para os criminosos. O projeto, que aumenta apenas para crimes relacionados a abusos sexuais de crianças e adolescentes em ambientes digitais, inclusive com o uso de ferramentas de inteligência artificial, seguiu para análise do Senado. Da Rádio Câmara, de Brasília, Antônio Vital.
17: Educação.
15: Lincoln Portela, do PL de Minas Gerais, critica a decisão judicial que condenou um casal do interior de São Paulo por evasão escolar relacionada aos filhos. Ele questiona a medida e argumenta que a família estaria garantindo uma educação domiciliar às crianças.
16: O parlamentar também chama atenção para os índices de evasão escolar no país e defende prioridade no enfrentamento de casos de estudantes sem acesso à educação. Segundo Lincoln Portela, a situação exige foco das autoridades públicas e do sistema de justiça.
17: Segurança Pública.
15: Luiz Couto, do PT da Paraíba, elogia a atuação da Polícia Federal no enfrentamento às organizações criminosas que se infiltraram no sistema econômico nacional. Ele argumenta que as investigações sobre fraudes financeiras devem prosseguir sem interferências políticas.
16: Luiz Couto salienta que os órgãos de inteligência precisam seguir os rastros documentais de transações suspeitas envolvendo autoridades e empresários citados em CPIs. Na avaliação dele, esse é o caminho para fortalecer a segurança pública e a soberania do Estado brasileiro.
17: Eleições.
15: Câmara aprova mudanças nas regras de prestação de contas de partidos políticos. A repórter Daniele Lessa acompanhou a votação dessa mini-reforma eleitoral.
0: A Câmara dos Deputados aprovou o projeto que altera regras sobre prestação de contas, punições e funcionamento administrativo partidário, modificando diversos pontos da Lei dos Partidos Políticos. Relator da proposta, o deputado Rodrigo Gambale, do Podemos de São Paulo, argumentou que o projeto foi construído a partir das demandas dos líderes partidários, com o objetivo de dar mais segurança jurídica às legendas. Já os deputados contrários ao projeto destacaram que nenhum parlamentar subiu à tribuna para defender a proposta no plenário. O projeto proíbe bloqueios e penhoras automáticas sobre recursos do fundo partidário e do fundo eleitoral, exceto em casos de uso irregular reconhecido pela Justiça Eleitoral, ponto criticado pelo deputado Kim Kataguiri, do Missão de São Paulo.
4: E aqui eu faço chamo a atenção de todos os partidos que dizem defender o trabalhador. Esse projeto está dizendo o seguinte: se um partido contratar um trabalhador e ele der calote nas verbas trabalhistas, se o partido não pagar o INSS, se o partido não pagar o FGTS, esse partido não poderá ser penhorado.
0: A deputada Adriana Ventura, do Novo de São Paulo, criticou a falta de debate sobre o projeto, que foi divulgado publicamente apenas 30 minutos antes da votação. Ela reconheceu que a proposta simplifica a burocracia, mas classificou como aberração o trecho que suspende processos administrativos e judiciais dos partidos anteriores durante fusões entre legendas.
22: Um partido se alimenta de dinheiro público, se é sustentado com dinheiro público do cidadão brasileiro, faz um monte de irregularidade. Aí, o que acontece? Tem uma fusão, então tem um partido podre que funde com outro partido. Tudo do partido podre não passa para o novo, ele não assume responsabilidade nenhuma. Tudo é suspenso. Isso é grave, gente.
0: Segundo o texto, o novo partido responderá pelas dívidas das legendas anteriores, mas não sofrerá suspensão de recursos do fundo partidário por irregularidades em contas antigas que já foram julgadas. A deputada Fernanda Melchiona, do PSOL do Rio Grande do Sul, pontuou que os cidadãos não têm acesso ao prazo de 15 anos para pagarem suas dívidas, ponto que também está na proposta.
22: Digo mais, o aumento das parcelas em 180 parcelas é 15 anos. Os partidos pagar. O pobre do povo pega ali no cheque especial, tem que pagar, senão é o juro, não sei o que. Os partidos vão ter 15 anos, independente do valor.
0: O texto também prevê que em semestre eleitoral não poderá haver suspensão de repasses do fundo partidário ou do fundo eleitoral por irregularidades em prestações de contas anteriores. Outra mudança trata da análise das contas partidárias. O texto determina prazo de até 3 anos para julgamento dos processos de prestação de contas pela Justiça Eleitoral. Se esse prazo não for cumprido, o processo poderá ser extinto por prescrição. O projeto ainda cria regras para uso de aplicativos de mensagem por partidos e candidatos. As legendas poderão registrar números oficiais para envio de mensagens a eleitores, e essas contas não poderão ser bloqueadas pelas plataformas sem decisão judicial. A proposta, que foi chamada de mini-reforma eleitoral, vai ser agora analisada pelos senadores. Da Rádio Câmara de Brasília, Daniele Lessa.
23: Direitos Humanos.
24: Charles Fernandes, do PSD da Bahia, registra o Dia Nacional da Luta Antimanicomial, celebrado em 18 de maio. O parlamentar ressalta a importância da mobilização por um modelo de tratamento humanizado, digno e em liberdade para pessoas em sofrimento psíquico.
25: Charles Fernandes lembra que a data também marca os 25 anos da Lei da Reforma Psiquiátrica. O deputado defende o fortalecimento da rede de atenção psicossocial com ampliação dos CAPs e das residências terapêuticas.
23: Saúde.
24: Otone de Paula, do PSD do Rio de Janeiro, cobra do Executivo Federal o recolhimento de um guia sobre pré-natal distribuído pelo Ministério da Saúde. Ele argumenta que o material descumpre o compromisso do governo de vetar políticas públicas que abordem a interrupção da gravidez.
25: Otone de Paula contesta as diretrizes do documento ao apontar que o texto oficial substitui as palavras mãe e gestante pela expressão pessoas que gestam. Ele reforça sua discordância com a destinação de recursos públicos públicos para informativos que tratam do tema.
24: Segundo denúncia de Marangoni, do Podemos de São Paulo, empresas de auditoria médica estariam negando procedimentos de saúde em larga escala. Ele cita o caso de uma empresa que utiliza algoritmos e planilhas controlados pelos próprios planos de saúde para tomar decisões.
25: Marangoni argumenta que a negativa de cirurgias e tratamentos sem análise médica individualizada desrespeita a lei do ato médico e o código de ética da categoria. O deputado defende uma CPI para investigar as operadoras e cobra fiscalização mais rigorosa da Agência Nacional de Saúde Suplementar.
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24: As votações de hoje no plenário da Câmara começaram no meio da tarde. A edição de amanhã vai trazer informações sobre a pauta de projetos em discussão ao longo da semana.
25: Termina agora o Jornal Câmara dos Deputados com trabalhos técnicos de Everson Urani e apresentação de José Carlos Andrade e Luciana Vieira. Uma boa noite para você.
24: Uma ótima noite. A Voz do Brasil volta amanhã.
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7: 20 horas em ponto.
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0: 7 horas e 10 minutos.
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0: verdade, meu amigo, minha amiga. Boa noite, mundo. O meu abraço a todos que já estão em sintonia com o maior programa de todas as noites.
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0: A partir de agora, até às 10, logo depois de você ter ouvido aí a voz do Brasil. E agora ouvirá a verdadeira e boa música na comunicação dele.
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0: Na 87,9 Tobias Barreto FM. Hoje é quarta-feira, 20 de maio de 2026. O programa Encontro com a Saudade já está no ar. E aí eu abraço você, amigo profissional de qualquer área. Obrigado pela sintonia da Tobias Barreto FM. A você, amigo motorista, se deslocando de Tobias para a sua terra natal. Um abraço para você que está saindo da sua terra, que é Tobias Barreto, e indo em direção de uma outra. Boa sorte, amigo. Obrigado também pela sintonia do programa. Agora vá devagar, não precisa velocidade. São 8 horas, 12 minutos, 8 e 12, 99996-8790, 8846-4519, são os telefones do programa Encontro com a Saudade. Quem quiser ligar, fica à vontade, se quiser enviar um áudio também, ou texto, ou até mesmo através do Facebook, você pode fazer a sua solicitação, tá bom? Ok? Tá dado o recado? Acredito que sim. O meu abraço a você, amigo morador, aqui no Santos Dumont. A você, morador, ali, ó, no Suti, que fica logo depois do Santos Dumont. Obrigado pela sintonia do programa Encontro com a Saudade. Começando e começando bem com... É daqui mesmo que começa? Não, não. Essa começa daqui, aí sim. Então vamos lá. Começando o programa com essa belíssima música, O Direito de Nascer.

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1: É esse mesmo, é o programa Encontro com a Saudade, onde você acabou de ouvir quatro belas músicas. Coisa que tivemos, Nelson Gonçalves acabou de contar a história agora. Belíssima música. E as anteriores, hein? As anteriores. A anterior, a Nelson, quem foi mesmo, foi Carlos Alberto de quê mesmo, rapaz? É, o ex-ator, né, que fez o papel Carlos Augusto Strasser, contou a história de Acalanto para Dolores, da novela O Direito de Nascer, novela bonita, novela boa, danada. Eu assisti muito essa novela. Foi. E a primeira música foi da novela, eu não me recordo mais qual foi a novela, assisti também duas belas novelas. Bom, pois é, esse é o programa Encontro com a Saudade, onde traz a verdadeira e preciosa música, coisas que a gente não está ouvindo, né? No rádio, a não ser aqui, no programa Encontro com a Saudade. O Roberto Maciel, ele diz, boa noite, toque aí, o que mesmo, rapaz? Marquinhos Moura, Anjo Azul, pronto, iremos à procura, tá bom? Aí logo depois vem Rodolfo Valadares. Boa noite, meu amigo. Liga aí, Rodolfo. Meu abraço. Tudo de bom, viu? Estive com o Nininho domingo à noite. Nininho, seu primo. Estivemos juntos. Um abraço, Rodolfo. E obrigado aí, viu, pela sintonia do programa e sucesso na sua jornada. Hélio Fontes, ele diz, boa noite. Já estou ligado no melhor programa. Passe uma música aí dos Firmes. Ninguém vive sem amor. Pronto, daqui a pouquinho sairá. Clóvis Alves, ele diz, boa noite, Valdemir Barreto. Passe aí uma música de Roupa Nova. Iremos à procura. Se não encontrar a nova, tenha certeza que a velha servirá. Não serve? Acredite que sim. O que não pode é andar nu. Não é verdade? Se andar nu, aí cai na porrada. Chegou aqui uma voz aqui, alô.
2: Boa noite, Valdemir Barreto. Estou aqui sintonizado na Tobias FM, ouvindo esse programa maravilhoso, Encontro com a Saudade. Peço que você passe a música de José Augusto, tema da novela Barriga de Aluguel. Eu ofereço a todos os ouvintes da Tubias FM aí, sintonizado, a todos os ouvintes aqui da Rodada Cardoso e a Giovana Cardoso aí, ao Bigodão, esse Sonequinha.
3: O que mesmo, rapaz?
2: E ao vereador Montival aí, todos sintonizados na Tubias FM, viu? Aquele abraço, aí, meus primos e primas, viu? No povoado Ribuleira. E todos os ouvintes da Tubias FM. E também a Maciel aí do Guarujá, ao senhor Ailton Góes aí, o namorador, viu? Esse coroa aí é caro, viu? Pai de Pedro aí, Ailton Góes, aquele abraço do secretário do povo, Valdemir.
1: Valeu, amigo, meu abraço. Ailton Góes é uma figuraça. Esse é o programa Encontro com a Saudade. Olha, eu já tenho uma música aqui no ponto, aí irei à procura das solicitadas, tá bom? Na verdade, eu tenho quantas músicas aqui no ponto? Eu tenho duas aqui no ponto. Mas eu vou colocar logo, dessas duas eu vou colocar uma. E aí irei à procura da solicitada, porque senão vou ficar devendo. Não é? Isso mesmo. Então vamos lá. Olha, vocês lembram que um agricultor no Ceará foi fazer uma escavação na sua propriedade para poder ver se conseguia água? Aí a água que saiu foi uma água preta. E aí foi aquele ribuliço danado. O homem ficou até assustado. Valei-me, Jesus, fiz um buraco enorme, contratei a máquina, tive que fazer empréstimo para arrumar dinheiro e pagar os serviços. Aí, na hora de sair a água, sai um negócio preto desse, que foi que houve? Falei, meu Deus, que pecado eu cometi. E por aí vai, por aí fica, tal. Resultado. Amigos, né, o orientaram a pegar um pouco daquele líquido e fazer uma pesquisa. Ele foi até até o lugar certo, né? Foi a agência de petróleo. Aí está aqui, ó, líquido achado em sítio, lá no Ceará, é petróleo cru, cru. Concluiu a ANP, Agência Nacional de Petróleo. Cabra está milionário, graças a Deus. A Agência Nacional do Petróleo confirmou que o líquido escuro encontrado em um sítio no interior do Ceará é realmente petróleo. O achado foi feito pelo agricultor Cidrônio Moreira, que perfurava o solo da sua propriedade em busca de água no município de Tabuleiros do Norte. Ô, rapaz, o cavalo e um buraquinho ali, que quero ver se sai um negocinho desse. Para ir agora, eu definitivamente ficar só sentado numa cadeira de balanço por mais ou menos umas 2 horas, todo santo dia, depois, né, e dar umas viajadas por este Brasil. Ô, rapaz, olha lá, a pesquisa, petróleo, o homem está feito. Se não estiver aposentado, agora já está. Se não estiver aposentado, agora definitivamente já está aposentado. Porque vai ficar recebendo uma boa grana para o resto da vida. Essa é a verdade. Bom, vamos trazer a música e iremos à procura das solicitadas. Vamos nessa. Apareceu mais alguém aqui no Face? Não, do lado de cá, no WhatsApp. Apareceu? No WhatsApp apareceu aqui. Vamos lá, vamos lá. Letras. Boa noite, Valdemir Barreto. Aqui é Zé, da Lagoa Redonda. Gostaria de ouvir a música de Agnaldo Timóteo. É, ofereço a todos ligados no melhor programa da noite. Obrigado, amigo. Valeu, meu amigo. Ele não disse qual é a música, mas vou à procura da Casa de Irene. Vamos saber o que é que está acontecendo na Casa de Irene. Ô, casa boa danada. O fluxo de gente durante a noite todinha. Ave Maria. O terminal rodoviário de Aracaju perde. É, rapaz. Vamos lá. Chegando aqui agora, Márcio Prado. Quero ter você. Iremos à procura das solicitadas. Vamos lá, vamos lá. 8h33.

0: Daios Firves, ninguém vive sem amor. Este é o programa Encontro com a Saudade. 8h44. Estou devendo algumas, mas vai sair roupa nova, vai sair a casa de Irene, vai sair José Augusto, não é? Irão passar por aqui ainda, viu? É tudo na fila. Isso aqui é o que, rapaz? Não entendi nada. O que é isso aqui? Enviaram para cá, deixa eu dar uma... Sim, sim. Ah, sim, buquê. Certo, olha. Estou ouvindo. Sim, ok. Quando? Sim, a partir de quando? Olha, sim. Repetição para mim. Amanhã. Certo. Ok. Olha. Estou ouvindo. Continue. É aqui mesmo, é? É, quadra do Thelma. Tá vendo? Pronto, ouvi. Isso mesmo. Agora vou tirar o retorno para mim e continuar com o programa Encontro com a Saudade. Ei, rapaz, olha, a população está sendo convocada, viu? A população está sendo convocada para marcar presença na quadra do Thelma amanhã, 19h, que terá uma grande novidade. Terá uma grande novidade. E aí você ficará sabendo maiores detalhes a respeito dessa grande novidade amanhã nos programas Bom Dia Tobias e Tribuna do Povo com Marcela Fernanda e Valderlan Lemos. São 8h46. Alô, boa noite.
1: Aldemir, boa noite. Zé Augusto, Aldemir.
0: Diga,
1: gostaria
0: amigo.
1: De escutar uma música boa aí hoje.
0: Sim.
1: Pode ser Zé Augusto, ou Nelson Gonçalves. Escolha a sua aí.
0: Certo.
1: Oferecer para seu Dei.
0: Nelson já cantou.
1: Seu Netinha. Para Manuel de Belo, para João do Padre Pedro, para Pedrão, também para Vossa Excelência, para o senhor, para a mãe, Marcela Fernanda, para aquele caba lá da Boa Vista, João do Bolo.
0: Tá ligado.
1: E para o homem marceneiro, mexe com porta, bica, né?
0: Yeah.
1: Bica marceneiro, cabra bom. Para o senhor Samuel do Guarujá. E está todos nossos amigos, viu?
0: Valeu,
1: escutando, amigo. Escutando agora até o finzinho.
0: Agradeço.
1: Suas músicas são 10. Tchau, um abraço, Zé Augusto do Caminhão. Tchau.
0: Valeu, meu amigo, Zé Augusto do Caminhão. Zé Augusto, olha, Nelson Gonçalves já cantou, mas eu já anotei aqui, José Augusto, seu xará. Aí eu vou colocar ele para cantar também, viu? Mas agora mesmo eu vou colocar agora mesmo... É o José Augusto, o carioca paulista, não sei o que é que ele é, não é? Ou é mineiro, sei lá. Aquele que esteve aqui em Tobias Barreto. Vou colocar ele para cantar. Logo depois, aí vem Agnaldo Timóteo com a Casa de Irene. E vai para o senhor, que eu tenho certeza que o senhor gosta dessa música. Se não gosta, é porque nunca ouviu. Mas ouvindo agora, tenho plena certeza que irá gostar da boa música do Agnaldo Timóteo, a Casa de Irene, casa boa danada, rapaz. O que é que tem mais por aqui? O que é que tem mais por aqui? Eu digo. Então tá aí, vou dizer mais uma vez, viu? A população tubiense está sendo convocada para marcar presença em um determinado local em Tobias Barreto, que terá novidades. Isso mesmo, amanhã às 19h. Aí, maiores informações amanhã nos programas Bom Dia Tobias e Tribuna do Povo. Verdade. Olha, pai de policial tá contestando, viu? O surto do policial, né? Que matou os dois colegas. Pai de policial morto está contestando o surto dele. Do policial que tirou a vida do filho. Homem, Deus é pai. Agora, é um surto que... Queria entender como, que tipo de surto é esse, não é, pai? Pessoa endoida, quer tirar a vida, aí no lugar de tirar a própria vida, tira a vida de alguém. Um negócio assim meio esquisito, não é? Porque quando a pessoa, né, surta mesmo, ou tal, coisa semelhante, aí pula da ponte, como eu já vi muitos. Quer dizer, não vi pessoalmente, graças a Deus. Mas já vi, através da televisão, né? Pula da ponte, se joga, né? Nos trilhos de um caminhão, de um carro, sobe as escadas de um edifício, chega lá no último andar, olha, né? Para os lados, para baixo, daí a pouco olha para cima. Eu não sei se está se entregando a Deus ou o que é que está fazendo. Daí a pouco resolve não descer pelas escadas e tampouco por elevador. Mas infelizmente desce sem nenhuma proteção para deixar a família chorando. Realmente acontece dessa, né? Mas tem outros que endoida. Aí tira a vida do quem está próximo. Só Deus, viu, para explicar. Só Deus para explicar. 8h50. Aguenta, coração. Tá aí, secretário, você solicitou a música tema da novela Barriga de Aluguel. José Augusto, Aguenta, Coração.